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0: nos arredores da Casa Branca em Washington, que mobilizou os serviços secretos dos Estados Unidos da América. De acordo com informações iniciais postas a circular, dão conta que um homem chegou perto de um dos portões da casa oficial do presidente americano e disparou pelo menos 3 vezes contra homens dos serviços de segurança. Voltaremos às 3 horas.
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0: São 2:06.
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0: 13 minutos, até bem pouco tempo estivemos a falar sobre como o cidadão deve viver em comunidade. O doutor Fernando Filipe diz que viver em comunidade significa respeitar os direitos, deveres e diferenças das outras pessoas, contribuindo para um ambiente de convivência pacífica, solidária e organizada. O cidadão deve agir com responsabilidade, honestidade e espírito de cooperação, cumprindo as leis, preservando os bens públicos e participando ativamente no desenvolvimento da sociedade. A boa convivência em comunidade também exige diálogo, tolerância, respeito mútuo e ajuda ao próximo. Valores essenciais para fortalecer a união e promover o bem-estar coletivo. Vamos ouvir então Fernando Filipe sobre este tema.
1: Para poder viver em sociedade, há que realmente ele conhecer os seus direitos e deveres, por um lado. E é que vai possibilitá-lo no exercício da cidadania. Porque para ele poder saber respeitar as normas, para conhecer as regras de convivência, há uma necessidade de existir uma educação social. E esta educação parte, por um lado, por base a partir da família, a partir da própria sociedade, no caso, as instituições, entre elas as escolas, a universidade, como também todos os outros meios que eles estão. Porque, por sua vez, pode acontecer que, por um lado, por uma dada influência, de um ponto de vista negativo, partindo fora daquilo que é a realidade da sua família, o mesmo seja influenciado. Porque não basta conhecer que uma determinada regra, por exemplo, dizer que não deite lixo no chão, porque é mau, mas o porquê? Quais são os malefícios que isso traz e se é que possam trazer benefícios? Então começa por autoconsciencializar-se, conhecer a realidade. Daí vai poder realmente viver em sociedade de forma condigna.
0: Análise do politólogo Fernando Filipe sobre o cidadão deve viver em comunidade, assunto que foi o tema da nossa roda de amigos nas primeiras horas do programa. 2:16, vamos novamente à música.
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1: 2:25, pode voltar a ligar para o 925-38-80-00 para apenas comentar a frase: se queres ir rápido, vai sozinho. Se queres ir longe, vai acompanhado. Esta frase é geralmente atribuída à sabedoria popular africana, sendo considerado um provérbio africano tradicional. Não existe um autor específico conhecido, porque ela faz parte da tradição. Não existe um autor desconhecido, dizíamos, porque faz parte da tradição oral transmitida entre gerações em diferentes culturas do continente africano. Ao longo do tempo, o provérbio tornou-se mundialmente conhecido por destacar a importância da cooperação, da união e do trabalho em equipa para alcançar objetivos duradouros. E para você, amigo ouvinte, o que significa esta frase? Ligue ou deixe a sua mensagem.
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0: seu nome?
1: Alô?
0: Sim, bom dia, o seu nome?
1: Laurindo Cipelica é meu nome.
0: Muito bem, apenas para comentar a frase: se queres ir rápido, vai sozinho. Se queres ir longe, vai acompanhado.
1: Ok, devagarinho.
0: Alô, ouvinte?
1: Sim, eu preciso andar devagarinho para ser acompanhado.
0: Muito bem. Bom dia.

0: Rita, bom dia. Alô, bom dia.
1: Alô, sim, bom dia.
0: O seu nome?
1: Bom dia, sim.
0: Bom dia, o seu nome?
1: Aqui fala o senhor Mauro.
0: Muito bem. Apenas para comentar a frase, se queres ir rápido, vai sozinho. Se queres ir longe, vai acompanhando. O que lhe diz esta frase?
1: Desculpa, eu não consigo ver.

0: 2 horas 39 minutos, nossa linha aberta para comentar a frase: se queres ir rápido, vai sozinho, se queres ir longe, vai acompanhado. O que lhe diz esta frase? Ouvinte, bom dia.
1: Alô, bom dia.
0: O seu nome?
1: Alô, bom dia.
0: Bom dia, o seu nome?
1: É Joaquim Faria Silvano.
0: Joaquim Faria, o que lhe diz esta frase? Se queres ir rápido, vai sozinho, se queres ir longe, vai acompanhado.
1: Esta frase, no meu entender, significa que quem vai sozinho, às vezes, não há distração. E a razão na qual, às vezes, pode chegar rápido. Agora, quem vai acompanhado, no meu entender, significa que se ires acompanhado, pode ser que no caminho haverá um obstáculo, mas estando com alguém, esta outra pessoa pode dar a mão. E ali é a razão na qual, às vezes, pode chegar distante. Sozinho, às vezes, pode haver obstáculo e pode recuar também. Esse é o meu entender.
0: Muito bem, obrigado.

0: mais um ouvinte. Bom dia, o seu nome? Alô, ouvinte, bom dia.
1: Alô, bom dia.
0: Seu nome?
1: Muito bom dia.
0: Bom dia, o seu nome?
1: É o Manuel da Silva.
0: Manuel, apenas para comentar a frase, se queres ir rápido, vai sozinho, se queres ir longe, vai acompanhado. O que lhe diz esta frase?
1: Na verdade, a frase é... Essa frase é muito dolorosa. Porque quem vai acompanhado vai distante, porque sozinho só veja o que vai te estragar, o que vai te explicar, não tem. Então, o meu entender é, entendo isso, ser acompanhado tem que andar mesmo com alguém, sozinho só veja o que vai te estragar, o que vai te explicar, não tem.
0: Muito bem, continuação de boa madrugada, continua conosco. 2:42, a roda de amigos na rádio que une o país. O domingo é o dia ideal para refletir sobre as conquistas da semana e traçar novos objetivos. E vamos atender mais um ouvinte. Bom dia.
2: Alô,
0: seu nome?
2: Domingos.
0: Não percebi?
2: Domingos.
0: Domingos, comenta a frase. Se queres ir rápido, vai sozinho. Se queres ir longe, vai acompanhado.
2: Significa que, essa frase significa que quem anda sozinho chega mais rápido no destino. Em relação àquele que está acompanhado.
0: Muito bem. Bom dia para si.

Mais um ouvinte, bom dia, o seu nome? Alô, ouvinte, bom dia. Bom

0: Paimiglia. Bom dia, seu nome?
1: Alô, seu Marco.
0: Sim.
1: Já participei. Não posso deixar só um bom contato no ar para avisar?
0: Não, este espaço é apenas para comentar a frase.
1: Ah, ok, tá bom.
0: Ok? Fica por uma outra oportunidade, certo?
1: Tá bem, seu Marco.
0: E como dizíamos, voltamos à música.

0: 2 horas 49 minutos. Às 3 horas vamos atualizar as notícias na Rádio Nacional. Por enquanto estamos em contacto direto com os nossos ouvintes para comentarem a frase: se queres ir rápido, vai sozinho. Se queres ir longe, vai acompanhado. E temos mais um ouvinte. Bom dia, o seu nome?
1: Bom dia, sim.
0: Seu nome?
1: Xavier Fernandes.
0: Xavier, o que é que lhe diz esta frase?
1: Mais vale andar devagar.
0: Mais vale andar devagar.
1: Sim.
0: Muito bem. Continuação de boa madrugada.

bom dia para quem está do outro lado. Alô, bom dia. Está difícil a nossa comunicação.

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1: O fim da nossa conversa com os ouvintes sobre a frase: se queres ir rápido, vai sozinho, se queres ir longe, vai acompanhado. A frase expressa a ideia de que agir individualmente pode trazer resultados mais imediatos, já que não há necessidade de conciliar opiniões ou depender de outras pessoas. No entanto, essa rapidez costuma ser limitada em alcance e duração, pois uma pessoa sozinha enfrenta mais dificuldades para sustentar grandes projetos ou lidar com desafios complexos ao longo do tempo. Por outro lado, o provérbio diz que o trabalho em conjunto permite avançar com mais segurança e consistência, mesmo que o progresso seja mais lento no início. A cooperação, a partilha de responsabilidades e o apoio mútuo fortalecem o grupo e aumentam as possibilidades de sucesso a longo prazo. Assim, a mensagem valoriza a união e a construção coletiva como caminhos mais sólidos para alcançar objetivos duradouros. Às 3 horas vamos ter notícias. Até lá, continua.

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0: Ouvimos Mama na voz de AJP. 3:20 nesta madrugada de domingo. Muita gente aproveita para visitar neste dia. Muita gente aproveita para visitar e apreciar os encantos do país, família e amigos. Agora que estamos já no tempo de cacimbo, os dias ficam mais curtos e a noite mais longa. Em algumas regiões já se registram temperaturas baixas que requerem alguns cuidados, como o uso de roupas próprias para esta época. Evitar ambientes úmidos e alimentar-se em condições, como aconselha o Dr. Pedro da Rosa.
1: Vale lembrar então que para nos prevenirmos dessas doenças é preciso termos um comportamento que se adequa à época, ou seja, aquele banho que damos às crianças no final do dia deve ser mais cedo por causa mesmo da baixa temperatura. As crianças devem ser bem resguardadas, as roupas devem ser mais aquecidas, devem ser roupas que mais aquecem, de maneiras a que as crianças não se constipem, não apanham gripes. Vale lembrar que a prevenção também passa por não estarmos em muito tempo em lugares fechados. Quem está gripado deve usar preferencialmente uma máscara. Os espirros, a tosse devem ser contidos para que não conspurquemos o ar ambiente, não é? Sobretudo nas áreas fechadas. Não é? E também é preciso que a água que nós bebemos deve ser, claro, limpa, para então não termos doenças diarreicas agudas, que é o caso também do número de casos que aumenta nessa época. Uma época que, onde aparecem doenças da época ligadas à proliferação de vírus e bactérias. Essa época que é conhecida por cacimbo, vai de maio a setembro. Nessa época é propícia para o surgimento de muitas viroses e muitas doenças causadas por bactérias. É muito comum nesta época fria surgirem casos de constipação, de infecções respiratórias, das vias respiratórias altas, portanto, a constipação, gripe, as bronquites, as laringites, as faringites, sobretudo para as pessoas que estão predispostas a terem a doença. Mas também podem surgir casos mais graves que atingem as vias respiratórias baixas, nomeadamente as pneumonias, as broncopneumonias. Lembrar que o número de casos de tuberculose, por exemplo, está a aumentar cada vez mais e nesta época o número de casos poderá aumentar em função da época. Portanto, é uma época sazonal que permite realmente o recrudescimento de doenças respiratórias.
0: Ouvimos o Dr. Pedro da Rosa sobre os cuidados que devemos ter nesta época de cacimbo. 3:24, voltamos à música.
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1: Depois de mais um tema musical, vamos falar sobre lições de vida, onde trazemos a história de resiliência de duas mulheres portadoras de deficiência, depois desta música.

0: 3:37, tempo para a página Lições de Vida. Hoje trazemos a história de resiliência de duas mulheres portadoras de deficiência. Apesar de alguma discriminação, felizmente a senhora Odete Bernardo, com abnegação e trabalho, conseguiu ultrapassar algumas barreiras do dia-a-dia.
1: É bem verdade que eu também me sentia anteriormente muito constrangida como o pessoal lá fora trata-nos, tal como na situação de que quando a gente tem que sair de casa para pegar táxi, é muita discriminação por causa de ser cadeirante. Mas hoje pude perceber que, tipo, não devemos levar isso como um grande peso para a nossa vida, porque hoje pude aprender que nós todos somos iguais. Somos iguais, então por isso hoje eu pude saber que doravante não posso achar a discriminação como uma coisa que me desmotiva. Só tenho que erguer a cabeça doravante para que tudo seja normal da nossa parte. Recomendo à sociedade a serem mais brandos, mais compreensível, a terem mais amor ao próximo, a terem mais afinidade um para com os outros, a não acharmos que nós somos diferentes, porque no fundo nós não somos nada diferente.
0: História de resiliência da senhora Odete Bernardo, vítima de bullying por ser portadora de deficiência. Vamos ouvir mais uma música e depois vamos também ouvir Luísa Mendonça, que é líder da Organização de Mulheres Portadoras de Deficiência.
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0: Empregar todas as mulheres nesta situação para juntas vencerem o preconceito e o estigma.
1: Ser mulher é um facto muito complicado, porque a mulher sem deficiência também é discriminada, e quando tem uma deficiência, pior ainda. E dizer que os maiores casos que nós temos aqui é a dupla discriminação, quer no seio da família, quer no seio sobre bullying, e os colegas tratam-nos mal porque têm uma mãe com deficiência, outras também no seio familiar, cada parte do parceiro com quem eles têm relação, e outras também é a discriminação institucional. Temos encontrado de muitas barreiras daquilo que é a empregabilidade para as pessoas com deficiência. Eu digo que da advocacia que eu tenho estado a fazer em várias instituições, eu não falo que as pessoas com deficiência são, que não são capazes, são sim capazes, têm conhecimento, é mesmo a discriminação na parte empregadora. Eu acompanhei isso e tenho essa experiência enquanto uma mulher com deficiência, eu também passei por esse processo. Então nós não vamos parar por aqui, nós vamos continuar a advogar para que a sociedade no geral nos ouça, que a as instituições públicas e privadas também resolvem esse grito de socorro sobre a discriminação no seio da mulher com deficiência. Vamos continuar a apelar às instituições a terem direito.
2: Vocês têm feito advocacia na solução de alguns problemas?
1: Temos sim, temos advogado o problema da exceção do mercado de trabalho. Eu, inclusive, que falo, né, ou em nome do coletivo da organização, temos estado a falar com as empresas que as mulheres são impedidas a não trabalhar. Alguma coisa tem estado a fazer, que é aquilo que a inserção do mercado de trabalho nas empresas privadas. As empresas privadas são as que eu tenho um pouco da situação, porque já temos uma gotinha no oceano. O número de mulheres assistentes à organização ainda há que se fazer muito. Eu acho que devemos apelar os empregadores que a máxima compreensão naquilo que é a inserção das pessoas com deficiência, em particular as mulheres, no mercado de trabalho, porque é mesmo muito difícil. Porque o maior caso que acontece aqui é a falta de oportunidade de emprego. Umas alegam, não, eu fui para uma instituição, fui discriminada. Se não é lá na instituição empregadora, e nos hospitais também. Mas a DINDE tem estado a divulgar.
2: Há quanto tempo é que existe a associação?
1: A associação existe há 8 anos.
2: O objetivo é?
1: De promover os direitos das mulheres com deficiência. Que as mulheres com deficiência tenham melhores condições de vida. Esse é o objetivo. Empoderá-las, que elas se tornam independentes, não dependentes das famílias. E nós temos levado a cabo aqui um projeto sobre empreendedorismo das mulheres com deficiência. Há tempos entregamos alguns kits que elas já começaram a formar o seu negócio. E porque o maior problema também que está aqui, também é a situação econômica delas. Então nós pensamos de entregar um kit com matéria-prima e ela começar a fazer o seu negócio, sustentar a sua família, para ter um impacto positivo. Até porque com estas entregas de kit, muitas delas agora também já contribuem para a cota, para ajudar uma outra mulher que também vem, que se encontra numa situação muito péssima.
2: Vocês já estão implantados em outros pontos do país ou apenas em Luanda?
1: A nossa organização é do âmbito nacional e nós estamos, das 21 províncias, estamos em 9. Em 9 temos algumas coordenadoras, mas não conseguimos chegar também por conta da dificuldade financeira, porque nós estamos com escassos recursos, porque desses recursos que nós conseguimos obter são das mulheres que começaram a fazer o seu negócio e pagar uma cota de 2 mil kwanza. Esse 2 mil kwanza, se for juntar para poder comprar a passagem e para poder se deslocar, é totalmente difícil.
0: Luísa Mendonça, líder da Organização de Mulheres Portadoras de Deficiência. Histórias de resiliência de duas mulheres portadoras de deficiência. Passamos aqui. 3 horas 47 minutos, com música e palavra, nós fazemos companhia a todos que se encontram acordados esta hora por variadíssimas razões. Por exemplo, as pessoas que trabalham por turnos, estamos certos que estão a dar no duro para que o amanhã seja risonho para todos. E para os que estão a descansar ou mesmo a dormir, desejamos bom repouso. E não se esqueça, o descanso faz muito bem à saúde, dá mais energia ao nosso corpo, fortalece e areja a nossa mente. É muito importante aproveitarmos o tempo disponível para descansar. Mas também é importante mantermos o corpo em constante movimento para não cairmos no sedentarismo.
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3 horas 57 minutos. Daqui a instantes vamos ter notícias na Rádio Nacional. De hora a hora marcamos presença para destacarmos o que acontece pelo país e também pelo mundo.

0: São 4 horas no país, notícias na Rádio Nacional. O Enda 2 já beneficiou mais de 1000 famílias no município do Dirico, no Cubango.
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0: O programa Coenda 2 já beneficiou em 2 dias mais de 1000 famílias no município do Dirico, no Cubango. O processo decorre a um ritmo acelerado graças ao envolvimento de 50 profissionais, explica no Batista.
2: São famílias das localidades de Nducha, Mbambi, Chamutue e Mungumba, todas de fronteira com a vizinha República da Namíbia, e que recebem 66 mil kwanzas cada, correspondentes a 2 prestações. A informação foi avançada pelo diretor do Instituto de Desenvolvimento Local FAS nas províncias do Cuando e Cubango, Zafarino Cavalo.
3: Estamos a falar para esses 2 dias no universo de cerca de 1.212 agregados familiares. Apenas nos resta o eixo da aldeia do Bandua, onde se situa a comunidade de San e não só, e de lá partiremos para a comuna do Chamavera para fazermos o fecho do município do Dirico.
2: O processo de pagamentos está célere porque está a contar com o envolvimento de mais de 50 profissionais, entre agentes de desenvolvimento comunitário e sanitário ADECOS, dos serviços de identificação civil, técnicos de saúde e agentes bancários. Elizabeth Muyenga é a diretora da Ação Social no Dirico, diz que foi feito um trabalho de sensibilização que antecipou a realização dos pagamentos nas várias localidades do Dirico.
4: Nesse momento que já estão a receber pagamento, a população está muito alegre porque alguns estão a lhes ajudar na família, comprar alguma coisa para a sua família, para os filhos que estudam.
2: A jornada de pagamentos de dinheiros do Coenda 2 está também a permitir ao trabalho de emissão de novos bilhetes de identidade. A reportagem Rádio Nacional, Teresa Vasco e Pelicano Batista em Menonga, a capital do Cubango.
0: Mais de 1000 famílias das 1.900 previstas no município do Dirico, no Cubango, já beneficiam do Coenda 2. A implementação do projeto agroflorestal e restauração de ecossistemas no Moxico vai contar com uma área de 40 mil hectares. Prevê-se a expansão do projeto para o Moxico Leste com envolvimento de 20 mil agricultores. Preciosa Cassemen.
5: A informação é de Dom Martim Lazarte, bispo da Diocese do Luena, que falava no final de uma audiência recente com os representantes da petrolífera Eni Natural Energy sucursal em Angola, com o governador provincial do Moxico, Ernesto Mangala. O bispo do Luena reconhece que o projeto é muito ambicioso, porque vai dar vida e ajudar as comunidades rurais e salvar o meio ambiente.
6: É um projeto muito ambicioso para dar vida, ajudar nossas comunidades rurais e salvar nosso meio ambiente. Um projeto de 30, 40 anos que olha criar agrofloresta em nosso Moxico, forestar áreas degradadas e ao redor disso gerar uma nova economia que favoreça sobretudo nossas comunidades rurais.
5: O projeto vai contar com vários parceiros, com realce para o governo da província do Moxico, a Diocese do Luena, a empresa C4 Solution, bem como as comunidades locais, com um financiamento de perto de $500,000.
6: Integral, seja a nível de educação como de saúde. Vamos a começar em Luxia, também nas zonas de Moxico Velho, Camuye Tulo, nas áreas aí de Luchases, que nós temos um valor global a nível de diocese para suster nosso ali, aproximadamente perto de $500,000, para fazer essa intervenção que com inteligência deveremos ir utilizando, se para escolas, se poço de água, formação de pessoal.
5: Dom Martim Lazarte, bispo da Diocese do Luena, no final de uma audiência recente com o governador provincial do Moxico, Ernesto Mangala, e os representantes da petrolífera Eni, Narciso Samuel Luiz, Nunes Francisco e Preciosa Cassemeno, a Rádio Nacional de Angola.
0: 40 mil hectares é a área prevista para a implementação do projeto agroflorestal e restauração de ecossistemas no Moxico.
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0: O Petro de Luanda iniciou com derrota a fase final da BOL. Os petrolíferos saíram derrotados do jogo com o Dar City da Tanzânia por 82-88. A partida que contou para a primeira jornada da fase final da Liga Africana de Basquetebol, que decorre até 31 deste mês em Kigali, Ruanda, foi disputada este sábado. E da atualidade além fronteiras, registrou-se este sábado um tiroteio nos arredores da Casa Branca, em Washington, que mobilizou os serviços secretos dos Estados Unidos da América. De acordo com informações iniciais postas a circular, dão conta que um homem chegou perto de um dos portões da casa oficial do presidente americano, disparou pelo menos 3 vezes contra homens dos serviços de segurança. Foram as notícias.
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0: São 4:06.
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3: 4:10 e vamos à nossa rubrica Pista Quente, um mix musical na sua madrugada.
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0: 50. Nascia José Maria Lima, José Maria do B.O. O Rui Moraes nasceu 29 de maio de 1953. João José Coto, Rui Moraes. E a 30 de maio de 1951 nasceu António Kipaka. Tony Kipaka, não é?
1: Sim.
0: Ok. Ok. Ora, estamos a queimar os últimos cartuchos. Na próxima semana temos caldo. É. Vamos lá estar todos, não é? Vamos lá estar todos.
2: Será?
0: A ver, vamos.
2: A ver, vamos. Gostaria.
0: É. Bom, um grande abraço. Estamos juntos. Isto é o Jaburu, não é?
3: Sim, sim, faz. Mon amigo. Está na lista dos aniversariantes, o Mendes de Carvalho.
0: Vamos embora. Um grande abraço. Estamos juntos.
2: Um grande abraço, o abraço da Mesquita.

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2: Rádio Nacional de Angola, último sinal 9 horas, as notícias com Daniel Marques.
3: O governo angolano aposta no fortalecimento da indústria alimentar para a redução gradual das importações.
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3: Ora, muito bom dia, e é por aí que começamos este informativo às 9 horas. O governo angolano continua apostado no fortalecimento da indústria alimentar para a redução gradual das importações. De acordo com o Ministro de Estado para a Coordenação Económica, a produção de frango e ovos em grande escala são exemplo desta tendência económica do país nos últimos meses. José de Lima Massano trabalhou sábado na província de Colibengo, onde proferiu estas declarações. Agapito do Carmo.
5: A unidade apresenta soluções únicas, até mesmo em África, numa transformação estrutural na produção de frangos e ovos em resposta às necessidades do mercado interno. O ministro de Estado para a Coordenação Económica, José de Lima Massano, constatou neste sábado os trabalhos desta unidade avícola e outras similares localizadas nesta região do país.
6: Tivemos de manhã, mais cedo, uma visita muito interessante à primeira unidade, porque é a que temos no país, única, que tem o código genético para a produção de matrizes. O progresso que estamos a vistar, mesmo a nível das carnes no geral, tanto a carne bovina, nós tivemos uma redução na importação no último ano de cerca de 50%. Frango, nós triplicamos a sua produção. Nós estávamos a produzir cerca de 20 mil toneladas ano, nós estamos com 60 mil toneladas. O mesmo está a acontecer com a carne suína. A carne suína, estamos a chegar a um ponto, a nossa expectativa, vamos chegar até o final deste ano com uma necessidade de importação bastante reduzida, quase exígua. Temos uma solução também que é única no país e mesmo a nível continental, portanto, é em parceria com a Embrapa Brasil, e a ideia é, a partir de Colibengo, atendermos o continente africano. O setor agroalimentar em Angola está mesmo a ganhar grande força. Este é o setor a nível da indústria transformadora, o que está a crescer mais rapidamente. A indústria alimentar é quase metade da indústria transformadora que nós temos no país e está a crescer a dois dígitos.
5: Ministro de Estado para a Coordenação Económica, José de Lima Massano, a reportagem da Rádio Nacional de Angola com Cirilo Eduardo e Agapito do Carmo.
3: O governo angolano continua apostado no fortalecimento da indústria alimentar para a redução gradual das importações. O programa Quenda 2 beneficiou em dois dias mais de 1000 famílias das 1900 previstas no município do Dirico, na província do Quando. Segundo o Faix, as famílias estão a receber 66 mil kwanzas cada, referente a duas prestações, valor que está a ajudar a resolver muitos problemas. Pelicano Batista.
7: São famílias das localidades de Nducha, Mbambi, Chamutwe e Mungumba, todas de fronteira com a vizinha República da Namíbia, e que recebem 66 mil kwanzas cada, correspondentes a duas prestações. A informação foi avançada pelo diretor do Instituto de Desenvolvimento Local FAS nas províncias do Quando e Cubango, Zeferino Cavalo.
8: Estamos a falar para esses dois dias no universo de cerca de 1.212 agregados familiares. Apenas nos resta o eixo da aldeia do Bandua, onde se situa a comunidade de San e não só, e de lá partiremos para a comuna do Chamavera para fazermos o fecho do município do Dirico.
7: O processo de pagamentos está célere porque está a contar com o envolvimento de mais de 50 profissionais, entre agentes de desenvolvimento comunitário e sanitário ADECOS, dos serviços de identificação civil, técnicos de saúde e agentes bancários. Elizabeth Muyenga é a diretora da Ação Social no Dirico, diz que foi feito um trabalho de sensibilização que antecipou a realização dos pagamentos nas várias localidades do Dirico.
4: A sensibilização para o cadastramento, primeiro foi um pouco assim, mas depois entenderam e que conseguimos de cadastrar a família. Nesse momento que já estão a receber pagamento, a população está muito alegre porque alguns estão a lhes ajudar na família, comprar alguma coisa para a sua família, para os filhos que estudam.
7: A jornada de pagamentos de dinheiros do Cuenda 2 está também a permitir ao trabalho de emissão de novos bilhetes de identidade. A reportagem Rádio Nacional, Teresa Vasco e Pelicano Batista em Menonga, a capital do Cubango.
3: Mais de 1000 famílias das 1900 previstas no município do Dirico, no Cuando, já beneficiam do Cuenda 2. Atualidade internacional, o presidente norte-americano Donald Trump afirmou que um acordo de paz com o Irão está amplamente negociado e aguarda a finalização, acrescentando que este projeto prevê a reabertura do Estreito de Hormuz. O anúncio foi publicado na sua rede social, após conversas telefónicas com os seus aliados do Golfo Pérsico e com Israel. O anúncio de Trump surge depois de o Ministério dos Negócios Estrangeiros do Irão e o secretário de Estado norte-americano Marco Rubio e os mediadores paquistaneses terem declarado que foram feitos progressos significativos nas conversações de paz. Bom dia.
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2: 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As famílias Abrigada, repito, as famílias Abrigada e Pedro Sebastião comunicam o falecimento do seu ente querido Felipe João da Costa Abrigada Sebastião, ocorrido na última quinta-feira, no dia 21 de maio, por doença. O seu funeral realiza-se em data a anunciar. Arminda Matias, Carlos Matias, Natália Matias, João Matias, filhos, Teté, Maria, Ingrácia, Totó, Kikas, Milagre, Iaia, Ju, Luís, Xilau, irmãos, netos, sobrinhos e demais familiares, comunicam o falecimento de Jesuína Ribeiro Tavares, tia Tuta, vítima de doença. Informam que o óbito decorre no bairro Chimbicato. O funeral realiza-se hoje, às 9 horas, no cemitério do Benfica. Ana Isabel João, Susana Miguel, repito, Ana Isabel João, Susana Melo, Miguel Melo e Wilson Melo cumprem o doloroso dever de anunciar o falecimento de João André Melo, ocorrido na terça-feira última, vítima de doença. Comunicam que o funeral será realizado hoje às 10 horas, no cemitério do Benfica. Domingas Fernandes da Silva Coimbra, esposa Nelson Silva, Erlander Coimbra, Rui Milton Coimbra, Aurélio Coimbra, Palmira Coimbra, netos e demais familiares, comunicam o falecimento de Aurélio Diogo da Silva Coimbra. O óbito decorre na sua residência na rua Cabral Moncada e o seu funeral será anunciado oportunamente. Amélia Patrícia Caetano Neto da Costa perdeu vários documentos passados em seu nome e pede a quem os tenha encontrado o favor de os entregar na portaria da Rádio Nacional de Angola ou ligar para o número 923-63-83-89. 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
2: Rádio Nacional de Angola, 9 horas 9 minutos.
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1: A Rádio Nacional de Angola, 9 horas 15 minutos, emissão no dia 24 de maio de 2026. Esperar que esteja a ter uma boa manhã agradável em nossa companhia. A seguir, manhã de domingo.

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Para todos da Rádio Nacional da Agora, 9 horas, 37 minutos, cá estamos, bom dia, bom dia. Boa disposição com música boa num dia que antecede o dia do continente besta humanidade. É dia 24 de maio de 2026, a esperar que tenha aproveitado bem o fim de semana. Assim fazemos a abertura para mais uma semana de grandes emoções.

0: Desfile musical nesta altura em que o relógio está a marcar 9 horas 53 minutos. Vamos então olhar para as notas que vão marcar esta edição do dia 24 de maio do seu programa Manhã de Domingo.
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0: E cá estamos para esta manhã em nossa companhia. Agradecemos pelo carinho da audiência. Vai um abraço para todos aqueles angolanos que estão a acompanhar a nossa emissão Além Fronteiras em www.rna.au. O nosso sinal transpõe barreiras e fronteiras e por isso somos ouvidos nos quatro cantos do globo. E estamos há poucas horas, diria, do dia do continente berço, o dia de África. É um continente de histórias e com muito mais e para oferecer aos seus filhos e visitantes. Nesta edição vamos falar sobre o Festival Infantil da Rádio Nacional de Angola, que vai ter lugar no Dia Internacional da Criança, na Tenda do Paz Flor, aqui em Luanda. Festival que está a ser preparado ao detalhe.
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0: É nesta nossa... Nesta nossa missão diária... com este festival que de certo há que dar o que falar, portanto, preparar as condições e para estar também e fazer parte desta festa e levar os seus filhos, sobrinhos, enfim, para momentos inesquecíveis. E nós vamos estar também a trazer tudo o que está a ser preparado. Daqui a pouco a porta-voz Edna Mara nos vai contar a que nível vão então os preparativos para este Festival Infantil RNA, e que, aliás, já não faltam muitos dias assim, mas então há tempo suficiente para você criar condições para lá estar. Ela que daqui a mais alguns minutos vem então contar-nos o que está a ser preparado, de que maneira e o nível destes preparativos. Vamos olhar então também para o que temos de abordagem para hoje, quando estamos a um dia do dia do nosso continente africano.
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da África amanhã, e hoje o programa amanhã de domingo dedica aqui uma particular atenção nesta emissão, especialmente a esta data de relevante importância para todos. Angola é parte do continente, berço, continente africano, e joga um papel preponderante da sua gestão, tanto do ponto de vista das relações económicas, social, desportiva e cultural. As vitórias esportivas, o potencial económico, a diversidade cultural que atraem diariamente turistas ao nosso país são evidências factuais. A cultura africana, esta deve ser observada sempre no plural. Já vista a sua existência milenar e a sua vasta diversidade. Cumpre lembrar que a África não é um país, como várias vezes também ouvimos noutras realidades. A arqueologia aponta a África como o território habitado há mais tempo no planeta, e isso resultou na profusão de idiomas com mais de 1000 línguas, religiões, regimes políticos, condições materiais de habitação e atividades económicas. Atualmente, o continente berço ocupa o quinto da Terra, com mais de 50 e quase 1 bilhão de habitantes. Vamos também olhar para o etnocentrismo, eurocentrismo e culturas africanas. É facto conhecido que a história africana foi escrita e contada pelos colonizadores europeus. Os viajantes missionários e dirigentes coloniais foram eles os responsáveis pelos primeiros relatos acerca da cultura dos povos africanos. Assim, além de serem capturados para alimentarem a escravidão colonial, os povos africanos foram usurpados de todos os seus direitos, incluindo o de contar com a própria história. O etnocentrismo e o eurocentrismo, nas ciências europeias durante o século XIX, são os responsáveis pela concepção das culturas africanas. E assim, elas são consideradas manifestações primitivas e até, às vezes, consideradas bárbaras, típicas dos primeiros estágios da civilização. Hoje, com a independência dos países africanos, um esforço de recuperação das tradições culturais africanas, bem como também a constituição de uma história local. E a viver então este dia que antecede o dia da nossa africanidade, o dia de África, amanhã, dia 25 de maio, este dia que é comemorado todos os anos, e estamos em maio, todas as atenções voltadas para este continente lindíssimo. O último sinal, 10 horas, é o seu Manhã de Domingo, com a coordenação de João Pedro, realização de Miguel Pacheco, estética final de emissão de Walter Cordeiro, ao microfone, a comunicar consigo, Cristino Benedito.

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1: Com a nossa presença habitual e infalível aos domingos nas ondas da Rádio Nacional de Angola, e é mais um dos domingos, por isso estamos aqui então para levar este momento que marca o primeiro dia da semana. É, embora muitos de nós pense que o primeiro dia da semana seja segunda-feira. Segunda-feira até é o primeiro dia da semana de trabalho. A semana útil, como também é conhecida. Para os estudantes, para os trabalhadores, é dia de afinar tudo. É o domingo, não é a segunda-feira. Preparar tudo para começar a semana é mesmo ao domingo. E claro, trazer aqui as boas energias para este dia que antecede o dia do continente, berço da humanidade. O dia da África é amanhã, dia 25 de maio. E no próximo mês, já que nós estamos no dia 24, não faltam muitos dias para terminar o mês número 5. Vem aí o Festival Infantil.
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0: 10 horas 25 minutos, estamos a ouvir música infantil. E porquê? Porque vem aí o mês de junho. Vem o Dia Internacional da Criança e a Rádio Nacional de Angola está a preparar um festival, aliás, a dedo, para um momento bem passado com os mais pequenos. É, dia 1, vamos ter então o Festival Infantil Rádio Nacional de Angola. E por isso mesmo a Edna Mara veio, está aqui e vai falar-nos então o que é que está a ser cozinhado para este Dia Internacional da Criança, onde queremos que você também, claro, participe deste festival, levando os seus filhos para juntos festejarem então o Dia da Criança. Claro que é necessário a presença de um adulto, portanto, vá lá preparar as condições e vir então chegar até o festival. Será no Paz Flor, aqui mesmo em Luanda. Para aqueles que estão a ouvir, estão a ouvir a nossa emissão a partir de outros pontos do país, poderão ainda vir até a cidade de Luanda, a cidade capital, para fazer parte deste Festival 2026, o Festival Infantil da Rádio Nacional de Angola. Além da Edna Mara, que é a porta-voz do festival, também vamos à conversa com a Wendy Moura, que faz parte da turma do Saber e vai também estar no palco da tenda do Paz Flor no dia 1 de junho.
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0: Dar o nosso bom dia e bom domingo às nossas convidadas. Bom dia, Dona Mara.
1: Bom dia, Cristino. É um prazer estar aqui. Bom dia ao DJ Waco, Walter, nosso técnico em serviço. Bom dia à nossa ilustre audiência. Bom dia, Angola, nesta manhã de domingo.
0: É verdade, o mês de maio já vai marcando passos largos em direção ao mês de junho, e será no dia 1 de junho que vai acontecer então o Festival Infantil Rádio Nacional de Angola. A Wendy também está connosco. Bom dia, bom dia, Wendy.
1: Wendy Moura, uma das nossas estrelas.
0: A nossa estrelinha que está já ansiosa pelo dia, né, Wendy? Bom dia.
2: Bom dia.
0: Está tudo bem? O coração está a bater rápido para o dia 1, nem preço, tudo controlado, né?
2: Sim.
0: Sim, senhora.
1: Vamos faltam oito dias.
0: Oito dias. Faltam
1: oito dias.
0: Daqui a pouco. Passa rápido. Passa rápido.
1: Próxima segunda-feira.
0: E então, Edna Mara, para contar-nos na qualidade de porta-voz do evento, o que é que está a ser preparado? Vamos lá então contar para a nossa audiência o que é que está a ser preparado para este dia 1, Dia Internacional da Criança.
1: E dia do Festival Infantil RNA Chitotolo, 30 anos. O Festival Infantil RNA Chitotolo, edição 2026, assume-se como um evento de referência nacional e combinado com entretenimento, cultura e impacto social. Este ano vamos assinalar sob o tema a proteção dos direitos da criança e todo o nosso foco a nível de conteúdos está virado para isso. A Rádio Nacional de Angola é sempre atual e atuante. É importante preservarmos, darmos a conhecer, valorizarmos os direitos da criança. Isto trata-se de um festival infantil, não podia ser diferente. Vamos cantar, dançar, celebrar o 1 de junho, Dia Internacional da Criança, a preservar os direitos da criança. Então o festival vai ser uma experiência moderna. Estamos muito focados e sob orientação do Presidente do Conselho de Administração da Rádio Nacional, Sebastião Lino, estamos focados numa experiência mais moderna, por isso trazemos novas vozes. Claro que também vamos ter antigos cantores piores, mas nós fizemos um casting com mais de 100 crianças. Fizemos um casting.
0: Mais de 100
1: crianças participaram no casting. Foi um casting virado também para a inclusão, porque quanto mais crianças, melhor. Só que não vamos ter espaço para todos. Pois é, o horário do festival é limitado, mas conseguimos fazer com que passassem 25 crianças.
0: Quais foram os critérios tidos em conta, Edna? Para esta seleção. Se é que nos podes contar, né? Se é que nos podes contar.
1: Eu tinha que estar aqui. Queremos o diretor saber. Artístico, o Chico Madne, ele e o tio Kim, portanto, o Kim Freitas, é que
0: puderam avaliar.
1: Sim, sim. Mas a boa dicção, o à vontade também, trabalhamos na questão emocional, fizemos algum coaching. A criança tem que estar à vontade, tem que se sentir bem para estar de forma divertida no palco. Boa voz. Que têm entrosamento, os meninos durante o casting enviavam áudios para nós, fizemos-lo pelo WhatsApp e pelo Facebook, e podemos avaliar principalmente a boa dicção e o enquadramento nesta harmonia que se pretende entre a música e a letra, né, e a palavra, porque as crianças vão exibir-se com banda.
0: Será
1: não é playback,
0: tudo
1: não.
0: Feito
1: sim,
0: ao
1: com
0: vivo.
1: Com banda, ao vivo.
0: Não há playback. Aqui.
1: Não há.
0: É.
1: Vai ser
0: então,
1: música ao vivo.
0: Música ao vivo e música feita para e por angolanos. Vamos ter música nacional.
1: Só música nacional. Este é um espetáculo de angolanos para angolanos, e nós estamos, como sempre, como em todos os festivais, porque a Rádio Nacional de Angola já tem tradição na realização de festivais infantis do 1 de junho, isso já desde os anos 80. Participei em alguns. Então trago esta experiência, estas recordações.
0: Conheço bem como é que as coisas são.
1: Estas recordações no nosso auditório Rui de Carvalho. Como estava a dizer, esta experiência que nós vamos continuar a levar ao palco e a proporcionar às crianças. E muitos cantores adultos não conseguem cantar com banda. Nós já estamos a preparar as crianças. Sim, já estamos a treinar as crianças para isso. Temos todo o apoio, temos o patrocínio oficial da Chitotolo, a Sociedade Mineira do Chitotolo, que este ano está a celebrar 30 anos e não deixou as crianças de fora. Está connosco na coprodução também, uhum. na coorganização, patrocínio e coorganização, a Sociedade Mineira do Xitotolo proporcionou que algumas crianças viessem da Lunda Norte, uhum. e que também vão, fazem parte do nosso elenco.
0: É.
1: Vamos ter crianças que também.
0: Agora é de cabida ao Cunheri do Baroleste.
1: Com certeza.
0: Faz todo sentido.
1: E esperamos ter no Paz Flor, no Centro Cultural Paz Flor, na tenda, mais de 1.500 participantes.
0: Participantes. Vamos a juntar aqui os adultos e as crianças.
1: Adultos e crianças.
0: Os ingressos são limitados? Quantos?
1: São limitados por causa do espaço.
0: Do espaço.
1: Por causa do espaço.
0: Deve ser assim por uma questão também de segurança, que são estas questões que devem estar garantidas.
1: Mas há ingressos para todo mundo.
0: Para todos.
1: Já começaram a ser vendidos aqui na portaria da Rádio Nacional e também na plataforma ticket.au.
0: O que mais devem saber aqueles que ainda estão em dúvida, e vai aqui também o convite reiterado para que criem condições para fazer parte deste festival. Porque a ideia é mesmo participar, não é ir lá assistir, é participar e festejar com as crianças, já.
1: Nós, do nosso lado, do lado da organização, temos tudo preparado, temos tudo preparado, além do show. As portas vão abrir-se a partir das 9 horas, mesmo para evitar constrangimentos de última hora. Temos no lado exterior da tenda também tudo preparado para acolher as famílias que se dirigem ao local, enquanto aguardam pelo início do espetáculo, que vai ser a partir das 11 horas, com transmissão aqui na Rádio Nacional. Do lado de fora, nós vamos ter a Praça da Alimentação, vamos ter feiras, muita brincadeira, espaços lúdicos para as crianças, Feira do Livro, vamos ter também ali livros expostos, porque o livro deve estar sempre
0: à disposição das crianças.
1: Então vamos ter na Feira do Livro, vamos ter a Praça da Alimentação, para que não falte nada de comer.
0: Precisam de energia.
1: De comer as nossas crianças. Brincadeiras também do lado de fora, antes de começar o espetáculo. Temos o espaço já garantido para os órgãos de comunicação social que queiram juntar-se a nós para as entrevistas, para a cobertura. E depois lá dentro vai ser Um espaço mágico.
0: No qual
1: certeza
0: as crianças devem fazer parte no Dia Internacional da Criança. Acreditamos nós que faltam uns poucos detalhes para ter condições criadas para este evento.
1: As condições já estão todas.
0: Já estamos à espera.
1: Só
0: falta você
1: do dia.
0: Que está aí em casa, em dúvida ainda, ainda não conseguiu o seu ingresso e está a pensar se vai, se não vai. Então pode vir aqui até a portaria da Rádio Nacional da Vola para adquirir o seu ingresso e dia 1 todos juntos vamos festejar com as crianças.
1: Apesar de ser um dia de semana, penso que não vai criar entraves.
0: É segunda-feira.
1: As crianças vão estar, a princípio, as crianças vão estar livres. Vão estar, não há aulas na segunda-feira. Penso que um ou outro colégio é que vai manter. Mas a maior parte das crianças vai estar livre para poder participar, e nós estamos a permitir que um ingresso dê para um adulto, e portanto um encarregado de educação e uma criança.
0: Exatamente. A Wendy quer cantar. Wendy, qual é a música que vais cantar no dia do festival?
2: Eu vou cantar a música Pula Pequenino. Sim, essa música.
0: Vamos cantar um bocadinho aqui para ver se a voz está afinada, Wendy. Eu estou a sentir que ainda.
1: É uma interpretação original desta música.
0: Esta música já existe.
1: Já existe, cantada pelas Formiguinhas, mas as Formiguinhas já estão crescidas,
0: quantos
1: já
0: anos,
1: têm mais de 18 anos.
0: Quantos anos tem essa música, Edna? Tu que estás dentro destas realizações, destes festivais.
1: Esta música é de
0: 2012.
1: Década dos 2010, 2012. Cantada pelas Formiguinhas, pertenceram ao Rádio Pio, e então disponibilizaram a música para a nossa Wendy Moura cantar.
0: Wendy, não há nervosismo aqui que te vai deixar inibida, não vais ficar envergonhada, não.
2: Não.
0: Não. Então, os passos de dança, todos eles já bem afinados, não é? Wendy, conta-nos lá então. É o que sei, parece que pretendes lá mais para frente, quando grandinha, que ser mesmo cantora. Alguém contou-me isso, é verdade, Wendy? Wendy, não respondes.
1: O que é que tu queres ser no futuro?
0: Quando fores
2: cantora.
1: Cantora mesmo?
0: Cantora.
2: Sim.
1: E como é que está a ser a experiência dos ensaios? Porque vocês estão a ter ensaios todos os dias.
2: Sim.
1: Como é que está a ser a experiência?
2: Muito boa.
1: Muito boa.
2: Sim.
1: Como é que tu vês os colegas, outros meninos também? Já estão todos prontos para o dia?
2: Sim.
1: O que é que tu tens aprendido com o tio Chico, o Madne e o resto da banda?
2: Que não é para ter vergonha.
1: Isso.
2: Ensaia todos os dias.
0: Ensaia todos os dias. Então estás mesmo preparada já. Se o espetáculo fosse amanhã ou hoje, já estou tudo bem afinado.
2: Sim.
0: Muito bem.
1: Estão ansiosos os meninos. Além dos cantores, vamos ter também três rapazes que vão estar na percussão.
0: Okay.
1: São três feras, incluindo um sobrinho nosso, filho do Cláudio Sala, que está. O filho do Cláudio Sala está nas, no batuque, nas gongas, né?
0: Uh-huh.
1: Nas gongas.
0: Temos gongas.
1: Temos o menino da bateria, temos o menino do reco-reco. Portanto, vamos ter também a percussão, vamos ter jugral, teatro, poesia, com a Wendy Bocado. E esta música que estamos a ouvir de fundo, que é o hino do festival, é cantada pelos meninos Angione, Ariadne e Solene.
0: Muito bem, Adna Bara, porta-voz deste festival 2026 da Rádio Nacional da Angola, o Festival Infantil, acontecer no dia 1 de junho, portanto faltam poucos dias, será numa segunda-feira, portanto, vê bem aí a sua agenda e conseguir arranjar tempo para ir festejar com a sua criança. E não deixe morrer a criança dentro do CIE.
1: Ainda muito para dizer sobre este festival, um dos maiores eventos infantis de Angola, uma plataforma de descoberta de talentos, um evento que vai causar um forte impacto social e mediático. Nós temos como um dos parceiros o INAC, convidamos 500 crianças de diversos lares e centros de acolhimento daqui de Luanda e também do Bengo e do Ikolo e Bengo, que vão estar connosco. Vamos proporcionar este dia a estas crianças dos centros de acolhimento, que vão então a participar de forma gratuita, com especial atenção à valorização da marca Sociedade Mineira do Chitotolo, a assegurar o alinhamento com padrões elevados de qualidade e reputação. Está a ser também uma boa parceria.
0: É verdade, a RNA, a Sociedade Mineira do Chitotolo, juntos da organização deste festival infantil 2026, Rádio Nacional da Angola. 10 horas e 40 minutos, tudo contado, Edna Mara e a Wendy. Obrigado pela vossa presença. Então, vamos esperar aqui que já contamos uma parte. A outra parte, só mesmo se você também for ao Paz Flor no dia 1 para festejar connosco. Bom dia, bom dia.
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manhã de domingo. E com banda só mesmo no Paz Flor. Portanto, diga um para não perder. Assim também está aqui a ser reiterado o convite para que adquira o convite aqui na portaria da Rádio Nacional de Angola para poder então ir festejar e este momento que será inesquecível para toda e qualquer criança que participar de forma direta ou indireta, né? Que também vai ter direito à transmissão aqui na Rádio Nacional da Bola. 10 horas 44 minutos. Nós vamos continuar a fazer este manhã de domingo. É sim à moda africana. É que nós queremos para si.

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0: olhar para o relógio, o último sinal, aliás, 11 horas, já estamos na nossa última hora, já que a nossa viagem é apenas até as 12 horas. A esperar que vocês estejam a aproveitar e bem o seu domingo em nossa companhia. E que seja também um momento para colocar os meninos aí em casa, os mais novos, e não só, claro, todos, toda a família a participar da lida de casa, arrumar, limpar aquilo que não foi possível e às vezes não é possível fazê-lo durante a semana. Para aqueles que têm possibilidades de ter uma empregada ou uma secretária do lar, como também são chamadas, né, as senhoras empregadas domésticas, hoje não é dia delas, é dia delas descansar. Amanhã voltam à atividade e hoje, portanto, todos os membros da família que não foram trabalhar, que não foram às escola, não estão a estudar, pode ser hoje também o dia para participar na vida de casa. Limpar tudo, tirar todo o pó, dar um banho aí aos animais domésticos, para quem tem cães principalmente. Claro que o banho em excesso ou dar banho ao cão sempre faz mal também, porque tira a proteção natural do animal, né? Mas um banho de vez em quando para não ficar com um cheiro muito forte acaba também por ajudar na higiene em casa. Então hoje é o dia, né, de todo mundo participar. E não é ajudar, como muita gente diz, não, eu vou ajudar. Não, você vive aí. E se você vive nesta casa, deve também participar da lida de casa, sim. E por que não hoje, aquele que tem ainda também um jeito para cozinhar e não é a senhora e que tem este jeito, você, na qualidade de marido, de esposo, de parceiro, tem este jeito também para a cozinha, por que não hoje você garantir a confecção do almoço? Pode ser o dia hoje, porque não, fazer um agrado à sua senhora. E a senhora também, claro que deve dar todo o carinho ao seu parceiro e aos membros da família. Há quem diga que quando a mãe não está bem em casa, a casa também não fica em paz, né? Então é preciso que consigamos tirar este momento de stress, e o domingo pode ser um bom dia também para libertarmos um bocadinho do stress e passar bons momentos em família. E acompanhar a Rádio Nacional de Angola, neste dia que antecede o dia do continente berço, o dia do nosso continente africano. Depois de alguns tópicos sobre o nosso o dia de África, que será assinalado amanhã, dia 25 de maio, os nossos ouvintes também vão poder aqui falar-nos sobre as tradições e rituais culturais africanos. Comparativamente com o nosso país, claro, o que é observado em Angola, que o que nós podemos encontrar igualmente noutras regiões africanas. É esta a questão. O que nós podemos encontrar aqui, que é observado em Angola, que podemos encontrar também noutras regiões africanas. É a questão que você vai responder ligando para nós, para o habitual número. E nesta edição também, como anunciamos, vamos falar sobre a diversidade cultural africana. Saímos à rua com a nossa colega Maria António, que foi ouvir vozes a respeito deste dia, né? Da cultura africana, mas olhar, claro, para o dia do continente berço da humanidade. Ela ouviu Kudima Daniel. Agora,
1: histórica está no grau de coletivismo e individualismo. Dentro do continente africano, o coletivismo é a palavra que é mais predominante dentro da África, e individualismo é a palavra que é mais predominante diante da Europa. Quando se trata na África, o dia a dia é mais orientado para o grupo, para os grupos sociais, família extensa e comunidade, né? Decisões, refeições, criação de filhos e de resolução de problemas costumam a envolver a rede familiar e vizinhança. E a identidade da pessoa está ligada a nós, né? Quando fala-se que na África a identidade da pessoa está ligada a nós, isso refere-se que dentro da África a palavra coletividade é mais predominante. Não, a África se vive em família, a África se vive em união, a África, as pessoas dependem um do outro, né? Muito diferente com o dia a dia para os europeus ou para o continente europeu. De acordo, né, a convivência do dia a dia para os europeus ou para o continente europeu, aí vamos ver o que vai primar mais neste continente é a questão do individualismo, que é diferente com a África. A África, o que mais tem primado é a questão de coletivismo. onde as pessoas vivem em união, dependem um do outro. Mas na Europa, as pessoas não dependem um do outro. Na Europa, o que é mais predominante na Europa é a questão de individualismo. Por isso que nós vamos ver dentro da Europa que o dia a dia é mais orientado para o indivíduo. A maior ênfase na privacidade, autonomia pessoal, horários individuais e família nuclear. A identidade está mais ligada a nós, a eu, muito diferente com a África. A África, a identidade está mais ligada a nós, né? A pessoa vai depender, as pessoas vão se ajudando um ao outro, né? Dependendo um do outro. Mas na Europa, a identidade está ligada à mesma pessoa. Ele é que faz tudo, ele é que pensa acerca da sua vida, o que é que ele vai comer, ele é que vai resolver os seus problemas. Muito diferente com o dia a dia para o continente africano. Mas com isso não quero dizer que a outra cultura é maior que a outra cultura, né? No ponto de vista sociológico, não existe cultura maior e nem existe a cultura, não existe cultura maior, nem existe cultura menor. Tudo é cultura. Então, só são modelos de organização social de diferentes que se desenvolveram para o clima, que desenvolveram por pôr o clima, a economia histórica. Então, essa aqui é a diferença existente entre o continente africano no ponto de vista do dia a dia, como também na Europa, no ponto de vista no seu dia a dia. Então, a diferença está onde? Na África, é primado pelo coletivismo, e na Europa é primado pelo individualismo. Individualismo consiste em a pessoa fazer as coisas ele sozinho, depender de si mesmo, né? Pensar ele sozinho, fazer as suas coisas. Mas o coletivismo consiste em que a pessoa depender um do outro, trabalhar em união, trabalhar em comunidade. Colonização europeia, né? Sabemos que a colonização nos séculos XIX, século XX... a Europa invadiu o continente africano, né? Onde houve certas mudanças, né? Foi as mudanças mais estruturais, enquanto o colonialismo esteve aqui na África, né? Foi a mudança mais estrutural, pôs as fronteiras políticas, sistema do ensino, língua oficial, sistema jurídico e economia baseada na exportação. Isso alterou língua, educação, governo e trabalho. Então, enquanto que o colonialismo havia invadido, ou bem dizer, no século XIX e XX, estiveram aqui em África, então mudaram muita coisa no ponto de vista linguístico. Um exemplo só. Nós, em algumas regiões de África, em alguns países de África, eles tinham as línguas predominantes, tipo para o Reino do Congo, que predominava para todo mundo, era o Kikongo. Mas quando, por um exemplo, os portugueses chegam no Reino do Congo, alteraram certas coisas, a parte administrativa, alteraram muita coisa e implementaram certos costumes que mudou automaticamente os costumes que os povos haviam cultivado antes da chegada do colonialismo. Então, as mudanças consistiram em vários sentidos. Consistiram no ponto de vista político, consistira no ponto de vista administrativo, consistira no ponto de vista da linguagem, consistira no ponto de vista da religião. Então, as mudanças consistiram em muitos sentidos, né? Vamos lá ver. A religião, o cristianismo e o islã se espalharam antes e durante a colonização, mudando as crenças, rituais, nomes e calendário de festas, normas sobre como é que as pessoas poderiam estar casando. Então, tudo isso que alterou é o colonialismo. A internet é a mudança mais rápida, né? Hoje afeta a moda, música, linguagem, acesso às informações, contato com culturas globais, principalmente entre os jovens urbanos. Então, a questão da internet também é um dos elementos da mudança social. Hoje em dia, as pessoas estão a aprender certos costumes, é assistindo, é vendo pela internet. Então, muita coisa mudou, né? Em função também da internet. Se for para escolher a colonização, que mudou as estruturas básicas, mas a internet é que está mudando mais rápido, né? A colonização mudou, sim, certas coisas aqui em África. Mudou a língua, a forma de falar, mudou algumas culturas, mudou algum sistema político, mas a internet também é que está mudando mais rápido ainda agora. A forma de comer em África é mais coletivo e na Europa é mais individual. Em muitas sociedades africanas, a comida era preparada e consumida em grupos grandes, partilhar prato comum reforçava laços e solidariedade. Comer no mesmo prato reduz utensílio e facilita dividir porções em família ou grande. A terceira questão remete à primeira questão, né? O dia a dia dos africanos e o dia a dia dos europeus. Então, falar da alimentação, né? Nós aqui em África, a África, alimentação é muitas, muitas sociedades africanas, a comida era preparada e consumida em grupos grandes, partilhar prato comum, isso reforçava laços e solidariedade, né? Comer o mesmo prato reduz utensílio e facilita dividir porções em famílias grandes. Então, a revolução industrial e o trabalho com horário rígido, né, favoreceram refeições individuais, rápidas e separadas para o prato individual. E muito diferente com a Europa, né? A Europa, em África, o que mais é primado em algumas comunidades é a união. Há um autor em sociologia que fala sobre as comunidades. Então, as comunidades, o que prevalece dentro das comunidades é a unidade, é a união entre as famílias, é o coletivismo. Por isso que vamos notar que em África, em algumas zonas, em algumas comunidades, a forma de comer continua a mesma coisa. Há sempre comer em unidade, comer sempre em união.
0: A questão da união que é sempre tida em conta, ou que deve pelo menos ser tida em conta quando estamos a falar sobre as questões relacionadas ao continente berço, e falamos disso por várias razões. Tivemos a ouvir então Kudiba Daniel, que é estudante de Sociologia, que foi ouvido pela nossa colega Maria António, que fez aqui uma reflexão sobre a diversidade cultural africana, olhando também e fazendo uma comparação com outros países ocidentais e europeus. Daqui a pouco teremos outros dados. A nossa colega vai voltar e depois a conversa com outro sociólogo. Vamos ouvir em Grácia Batista. E por que não fazê-lo agora? Vamos então agora, sim, para estarmos ligados a esta questão sobre a diversidade cultural africana, chamamos aqui uma vez mais a nossa colega que vai então agora a conversa com Engrácia Dombashi. Bom dia.
2: Como se chama?
3: Bom dia, sim, obrigada. Engrácia Dombashi é o meu nome.
2: Como definirias a cultura africana?
3: Bem, no meu entender, concernente à cultura africana, eu definiria da seguinte forma. A cultura africana é um conjunto de modo de viver, de pensar, tudo aquilo que tem a ver com a nossa tradição. tudo aquilo que tem a ver com a nossa tradição africana, então nós chamamos de cultura. Então, a cultura africana é nada mais, nada menos do que tudo isso que eu acabei de falar há pouquinho.
2: Será que essa cultura é sentida?
3: Sim, essa cultura é sentida.
2: De qual maneira?
3: Em ocasiões especiais. Essa cultura é sentida em ocasiões especiais. Por quê? Porque isso representa a nossa identidade.

0: europeias?
1: No meu dia a dia, eu não uso constantemente roupas africanas. As roupas que eu uso mais no meu dia a dia são roupas europeias. Por quê? Porque tem empresas que a vestimenta é formal. Agora, já roupas africanas são informal, então não ficaria bem perante a uma empresa.
0: Por que da cultura africana você tem medo de perder, se nada for feito a tempo?
1: Concernente à cultura africana, o que eu tenho mais medo de perder são os nossos pratos típicos, a nossa educação, a nossa forma de se vestir. Apesar que 50% dos jovens já se perderam e estão a seguir mais a modalidade da cultura europeia, mas uma boa parte que restaram ainda segue a nossa cultura africana. A nossa forma de vestir representa uma dignidade. Então, tenho medo de perder a educação que os nossos antepassados deixaram para nós, o legado.
0: Se pudesse deixar uma mensagem para os mais novos sobre manter os nossos hábitos e costumes, qual seria?
1: Concernente ao conselho que eu deixaria para os mais novos, concernente os nossos hábitos e costumes e a nossa cultura africana, é que não podemos perder as nossas raízes, não podemos perder as nossas raízes para caber no mundo. O mundo precisa de ti.
0: Muito obrigada. A continuação de um ótimo dia.
1: Obrigada igualmente.
2: Vamos ouvir então aqui as reações da estudante de Sociologia, Grácia Dombashi, falar aqui então de alguns aspectos importantes dos traços característicos do nosso continente berço. Olhar então para a culinária, enfim, olhar para os pratos típicos, olhar para as vivências, a transmissão do conhecimento que é feita entre os mais jovens e os mais velhos, já que os mais velhos devem passar o testemunho. É também uma realidade bem cultural e identitária dos povos africanos que deve continuar a ser uma realidade nos dias de hoje. 11 horas 18 minutos, é na Rádio Nacional de Angola, amanhã do domingo, no dia canto cedo, o dia do continente berço.

0: qualidade e excelência da música africana, 11 horas 30 minutos. Estamos a ouvir então aqui Diana Atlas Bombonsar. Sim, senhora, a música do nosso continente. E por falar em continente, amanhã a Rádio Nacional de Angola terá uma emissão voltada para o Dia do Continente Berço.
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0: das 38 minutos. É música fim de semana na Rádio Nacional de Angola com seu Manhã do Domingo. Morainha, Beto e Muniz, da Almeida. Morainha. Com traços identitários da nossa cultura africana. É de Angola. É música fim de semana. É para você votar. Esta é a primeira. Não há uma sem duas. Walter.
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0: poder ligar para nós e votar. Qual é a terceira?
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0: Ah.

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1: 11 horas 43 minutos, o melhor da música nacional, aqui na sua Rádio Nacional de Angola. Estamos a ouvir então esta Kisengenha, Sasa Choco Internacional, e haja lembrar que é para lá onde vai então na próxima edição do Caldo do Poeira da Rádio Nacional de Angola.

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0: Esta é a primeira música do nosso momento Música Fim de Semana. Temos aqui três músicas, né? Esta é dos Irmãos Almeida, Moreinha. Sabino Renda com Rapsódia. Esta é a segunda. A terceira de Sassa Choco Internacional. Bem, ligar para nós, 925-38-8000. Alô, bom dia, quem está na linha?
1: Ora viva, bom dia, RMA.
0: A rádio que une o país, de caminho do Coreia do Mar ao Leste. Diga o seu nome,
1: com
0: por
1: certeza.
0: Favor. Diga o seu nome.
1: Horácio Nunes, a partida do município de Viana, Ponte Partida e a Banda.
0: Muito bem, Horácio, qual é a sua música? Sassa Choque, Irmãos Almeida ou Sabino Renda?
1: A primeira, Irmão Almeida.
0: Está votado, grande abraço.

0: 11 horas 47 minutos, está aqui então o primeiro voto. Espero que você participe, porque eu estou ali a bom dia. Quem está aí?
1: Tito Augusto, a partir de Taurima, Lunda Sul. Meu
0: Muito
1: voto
0: bem.
1: Vai para os Sassachocos.
0: Está votado, hein? Próxima edição do Caldo Poeira, a partir da Lunda Sul, alusivo aos 70 anos. É. Este é um voto também para o Sassachoco Internacional. Bom dia, quem está? Alô?
2: Bom dia.
0: Bom dia, quem está na linha?
2: Florindo de Angola, meu nome, falo para o município do Andiluante, de tudo Cristiano Benedito, lá, isso mesmo, parlamentar mais um pouco. Aqui no Andiluante estamos quase mais de 3 meses ou 4 meses sem o sinal da rádio. Eu lá, mas só liguei, porque eu sei que sou um dos ouvintes assíduos. Estamos sem da rádio, mas antes de tudo, não, sim, portanto, não voto lá na primeira música. Aquele abraço, estamos juntos.
0: Está votado, Janguelo. Ficou aqui o recado, né? Esperar então que seja atendida esta questão. 11 horas 48 minutos. Irmãos Almeida, Moranguinha, é o que estamos a ouvir agora. A segunda é de Sabino Renda, Rapsódia. A terceira é de Sassachokwe, Internacional. Quem está aí? Bom dia, bom dia.
3: Olá, muito bom dia, africanidade na Rádio Nacional de Angola. Está a falar com Miguel Capacata Pedro.
0: Miguel, tudo bem consigo? Vamos ao voto.
3: Tudo bem comigo? Vamos à segunda música.
0: Sabino Renda. Está votado. Aqui para recapitular, Irmãos Almeida. É a primeira música, por aí, ó. A segunda é de Sabino Renda. A terceira é do Sassachokwe Internacional. É para ajudar também, né? Quem está aí? Bom dia.
4: Bom dia, Rádio Nacional. António Cabiaca, Nairobi.
0: António, música, qual é?
4: É Sassachokwe.
0: Está votado. Grande abraço. As nossas raízes. Alô, alô, bom dia.
5: Alô, alô, muito bom dia, bom dia.
0: Bom dia, quem na linha?
5: É, o Anjo do Vieira que fala a partir do Namibe, município de Tomboa.
0: Qual é a sua música?
5: Minha música é a segunda, Sabino Enda.
0: Está votado, grande abraço, bom dia, boa semana.
5: Viva, viva.
0: Esta é Rapsódia Sabino Renda. É nossa, tem qualidade e nós gostamos. Alô. Bom dia.
6: Alô, muito bom dia.
0: Bom dia, diga o seu nome.
6: Batista de Toda Graça, meu nome da professora Marquês.
0: Da Graça, qual é a música que escolhe?
6: Sassachokwe.
0: Está votado. É aqui sem ganhar. 11 horas 51 minutos. É, e aqui a informação de que no Etienne, Cassicumuna. Alô, alô, bom dia, quem está aí?
7: Bom dia, bom dia, bom dia, Rádio Nacional, bom dia, Angola.
0: Muita energia, diga o seu nome.
7: Augusto de Carvalho.
0: Vamos à música.
7: E número 2.
0: Sabino Renda, votado. Tchau, tchau. É. Você manda, você decide qual delas é que toca do princípio ao fim. Para nós fechamos o nosso programa de hoje, a nossa edição referente ao dia 24 de maio. Vem para nós, escolhe a sua música, sem voltas nem rodeios. Vamos ao voto, bom dia.
8: Sim, bom dia.
0: Quem está aí? Bom dia.
8: Sim, Felipe Pinto Ventura.
0: Felipe, qual é a música? Qual é a música? De quem? De quem é?
8: Sim. A primeira música.
0: Irmãos Almeida Moranguinha, bom dia.
8: Irmãos Almeida, sim.
0: Estamos juntos.

0: temos aqui um empate técnico. Ligue para nós, escolha a sua música. A nossa angularidade em música. É a música fim de semana no seu manhã de domingo. Bom dia, quem está?
1: Viva, muito bom dia, caríssimo jornalista. Bom dia a todos os ouvintes deste programa da Rádio Nacional de Angola, Partido Coração de Angola, Revista do Bié.
0: Olha o tempo, olha o tempo. Nome e voto.
1: É, vai para a primeira música.
0: Está votado. Vamos então, olha o tempo que temos de seguir para outros compromissos na antena.

0: Bom dia, quem está? Quem está aí? Bom dia.
1: Bom dia, Félix Martins, é meu nome.
0: Vote.
1: Bom dia, Félix Martins, é meu nome, Luiz. Primeira música.
0: Está votado, Morainha, Irmãos Almeida. É assim? Funciona, você liga para nós, escolhe a sua música e a música toca do princípio ao fim. É.

E assim ficou claro, pelo menos entre nós, claro e evidente que a música mais votada foi esta música que estamos a ouvir aí. Morainha, com vozes de Beto e Muniz de Almeida. Aliás, Muniz de Almeida que vai estar também na próxima edição do Caldo do Poeira, na Lunda Sul. Uma produção e realização da Rádio Nacional de Angola. Da nossa parte não temos muito tempo para mais. Agradecer pelo carinho da audiência. Rádio Nacional de Angola, manhã de domingo. Abraços de João Pedro na coordenação. Realização de Miguel Pacheco. Estética final de emissão. Walter Cordeiro. Meu nome é Cristino Benedito. Insista, persista.

0: Huambo vai contar nos próximos meses com novas infraestruturas de impacto social, como escolas e hospitais.
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0: Ora, muito boa tarde. Mais de 50 novas escolas serão construídas na província do Huambo, no sentido de garantir o acesso de mais crianças no sistema normal de ensino. Esta informação foi prestada pelo governador provincial Pereira Alfredo, que assegura o lançamento nos próximos tempos das obras de construção dos hospitais dos municípios do Mungo e Chinjenge. Feliz Mina das Dores.
2: O governador da província do Huambo, Pereira Alfredo, garantiu a construção de 50 novas escolas na província como parte do reforço do acesso à educação. O governante destacou que o executivo mantém uma aposta contínua num setor da educação com o objetivo de garantir que mais crianças tenham acesso ao ensino em melhores condições.
3: Nós, no programa do Ministério da Educação, vamos construir e reabilitar cerca de 57 escolas ao longo dos próximos anos. E também aqui contamos com o apoio dos nossos parceiros. Tanto as empresas, no âmbito da sua responsabilidade social, também estão a assegurar tanto a componente de construção de escolas, de instalação de bibliotecas e de outros equipamentos similares.
2: Pereira Alfredo informou ainda que nos próximos 3 meses serão lançadas novas obras para a construção de hospitais nos municípios do Chinjenge e do Mungo, visando reforçar a assistência médica às comunidades locais.
3: Nos próximos 2-3 meses, vamos lançar novas empreitadas para a construção dos hospitais municipais do Chinjenge e do Mungo, que esperamos ainda no decurso do próximo trimestre fazer isto. Mas também conseguimos reforçar a assistência médica e medicamentosa.
2: O governante sublinhou também que a província do Huambo registra avanços em vários setores, com destaque para a mobilidade urbana, bem como a expansão dos serviços de energia e abastecimento de água, tanto no casco urbano como na nas zonas periféricas. Segundo governadores, estes projetos fazem parte de um conjunto de ações em curso que visam melhorar a qualidade de vida dos habitantes.
3: Felizmente, as obras já decorrem na nossa cidade. Estamos a falar, por exemplo, quando falamos em infraestruturas integradas, estamos a falar da recuperação das vias de acesso, estamos a falar da energia elétrica, fundo, redes de iluminação pública, estamos a falar das macro e micro drenagens da nossa cidade.
2: Governador da província do Huambo, Pereira Alfredo. RNA no Huambo, com João Lucas e Felizmina das Dores.
0: O Huambo vai contar nos próximos meses com novas infraestruturas de impacto social, como escolas e hospitais. A Academia Diplomática Venâncio de Moura realiza na próxima terça-feira uma conferência internacional para assinalar os 35 anos dos acordos de Bicesse assinados em Portugal a 31 de maio de 1991. Segundo o assessor de imprensa da Academia Diplomática Venâncio de Moura, Eugênio Viagem, em abordagem vai estar o impacto dos acordos de Bicesse, o seu papel no processo de paz em Angola. O principal orador vai ser o antigo primeiro-ministro de Portugal, José Manuel Durão Barroso.
4: Durante a realização do evento, serão partilhados subtemas relevantes sobre os momentos que marcaram o referido acordo, ou seja, o antes, durante e após a realização dos acordos de Bicesse. Estamos a falar, por exemplo, das questões diplomáticas, contextos da geopolítica naquela altura, entre outros pontos. A conferência será ministrada pelo professor doutor Durão Barroso, antigo primeiro-ministro de Portugal e antigo presidente da Comissão Europeia e atualmente presidente da Fundação Luso-Americana para o Desenvolvimento, FLAD, e vai contar também com a participação de outros protagonistas. Queremos informar que a conferência estará aberta a entidades públicas, ao corpo diplomático acreditado no país, docentes, estudantes universitários e ao público em geral.
0: A Academia Diplomática Venâncio de Moura realiza na terça-feira que vem uma conferência internacional para assinalar o 35º aniversário dos acordos de Bicesse. O primeiro-ministro britânico saudou hoje o progresso rumo a um acordo para pôr fim à guerra no Irão. As autoridades dos Estados Unidos da América revelaram que o anúncio sobre o acordo poderia ser feito ainda este domingo. Entretanto, o secretário de Estado norte-americano Marco Rubio afirmou hoje que o anúncio sobre um acordo com o Irão é possível que aconteça ainda este domingo. As declarações de Rubio surgem depois de o presidente norte-americano Donald Trump ter afirmado que uma proposta que inclui a abertura do Estreito de Hormuz tinha sido amplamente negociada e aguardada e aguarda-se a sua finalização. Boa tarde.
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1: 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Mário Campos, Lemba Campos, Carlos Campos, Eugênia Campos, Bibiana Campos, Isabel Campos, Maura Campos e Rosária Campos comunicam o falecimento de Esperança Joaquim. O seu funeral realiza-se amanhã às 11 horas no cemitério do Benfica. António Paulo Cristóvão, Celestina Paulo Cristóvão, Francisco Paulo Cristóvão, Isabel Paulo Cristóvão, Helena Paulo Cristóvão, Adriana Paulo Cristóvão, estes comunicam o falecimento da sua mãe, ocorrido no dia 21 do corrente mês, maio, e informam que o seu funeral será realizado no dia 26, terça-feira, às 11 horas, no cemitério Santa Ana. As famílias Abrigada e Pedro Sebastião comunicam o falecimento de Filipa João da Costa Abrigada Sebastião, ocorrido por doença. O seu funeral realiza-se em data a anunciar oportunamente. Amélia Patrícia Caetano Neto da Costa perdeu vários documentos passados em seu nome e pede a quem os tenha encontrado ou venha encontrar o favor de fazer entrega na portaria da Rádio Nacional de Angola ou ligue para o número 923-63-83-89. 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
4: 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Emissão de domingo no dia 24 de maio de 2026. 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

0: 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Boa tarde. Tal como acontece todos os domingos, cá estou, Dionísio Rocha, em companhia de Tomás Santana, para oferecer-vos mais um Recordar é Viver. E como começar esta recordação? A primeira recordação vai ser: foste minha num verão passado. Então foi nesse verão que nós acabamos de utilizar, tu foste minha, lembras-te? Não foi há muito tempo. E é na voz de Leonardo Pablo. Escutem.
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Eu sei que gostaram, porém, eu quero convidar-vos a ouvirem também Quando Eu Morrer. Já morreu muita gente, é verdade, mas dói muito quando a gente tem a certeza que parte. Mas como ninguém sabe quando parte, não há certezas em absoluto. O que eu quero dizer neste tema de Silvinho é que quando eu morrer,

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Gana Maninha é um tema do jovem já um pouco usado Nelson Neves. Ele vai passar pela segunda vez no nosso espaço em muito pouco tempo, mas é um samba que eu gostei imenso e nós todos aqui no estúdio sentimos-nos à vontade para repor o Nelson Neves. Escutem.

Sim, foi um Gana Maninha. Depois de Gana Maninha, por que não eu tentar recordar-vos convosco um tema que sei que já por diversas vezes algumas figuras aqui no corredor solicitaram. Sei que queres partir. Vamos escutar isso dos Nogueleiros. Vale a pena recordar também os Nogueleiros. E sei que queres partir para recordar com os Nogueleiros, só pode ser neste sentimento, nesta melodia, nesta calma e sem barulho aí no fundo. Escutem.

Ah, eu sei que gostaram. Há dias ouvi pela televisão a voz de um jovem, meu afilhado, que interpretou uma canção de um saudoso irmão dele. E ficamos todos marcados. A mim correram as lágrimas do rosto. Mas eu gostei de ouvir o Gabi Moio a interpretar de seu irmão, merengue Santo António. Escutem o merengue Santo António.

Há bocado foi o Nelson Gonçalves, o angolano Nelson Gonçalves. E agora o já falecido Nelson Gonçalves a interpretar Cadeira Vazia. Escutem, a Cadeira Vazia. Mas não queres ocupar novamente a cadeira.

passei ontem pelo Gajajeira e hoje já também não se chama mais Gajajeira. Chamou-se durante muito tempo o Chamavo. E agora dizem todo mundo que é Passo Vazio, com vários nomes, mas eu prefiro continuar a chamar-lhe Chamavo, porque é do Chamavo que Elias de Aquimueso nos faz recordar aquele átrio do nosso tal. Vamos embora, Elias.

têm o passado muitas vezes no nosso espaço e, como consequência, alguns programas foram passando ao longo dos últimos 2-3 anos. Mas já há 10 anos tenho trazido o tema Juliana, interpretado pelo Papi Oviedo e o Papai Noel. Ambos, quando a formaram um conjunto pelas bandas de Havana, trouxeram-nos para aqui, para o nosso mercado, este Juliana. Hoje vamos recordar novamente o Juliana.

Eu queria encerrar o programa de hoje com o sopro de Nanuto. E lembrei-me que o último tema que ele gravou comigo foi há cerca de 3, 4 meses, quando voltamos a lançar as Radiografias da Cidade, uma reposição com um trabalho perfeito de Nanuto em cima das vozes de Dionísio Rocha e de Heroide. Hoje, o Nanuto está longe a conversar ou a fazer um solo de entrada no trabalho extraordinário ele fazia aqui sempre quando entrasse num programa show. E o concerto de hoje vai ser assim, com um balanço cujo ritmo foi aquele festival que fizemos na Cidadela aí há uns anos atrás. Festival que marcou e jamais vai se fazer. E vale daquele com a abertura do festival, vozes como o nosso querido e saudoso, que já subiu também, está lá nessa sala de espetáculo, Beto Grugel. Estava também o Zé Fininho a tocar Recorrer, nessa abertura de show. E o Nanuto a soprar, só como ele sabia soprar, naquela abertura que nós vimos aqui na Cidadela, grande festival, no maior festival possível apresentado até agora. E outras vozes como as nossas estavam também a fazer parte desse show que o Nanuto neste momento está a abrir, esse concerto especial que ele está a fazer para São Pedro, Radiografias da Cidade, e o último solo que o Nanuto me acompanhou aqui na Cidadela. Escutem.

0: Isso foi o nosso Recordar é Viver de hoje. E encerra-se num abraço apertado com Nanuto, que já está junto a um pé. Aí à volta dele está também o Beto Gugelo e Zé Fininho, o tamborista que foi, mais tarde se transformou em banda da Vila, mas e era o Galeano, que também já está aí junto de São Pedro. Muito obrigado. Bota!
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0: Apoio às famílias das vítimas da tragédia na mina de ouro em Namboangongo. África deve reforçar a sua capacidade de autonomia económica, reduzindo a dependência, defendem especialistas. São Salvador do Zaire e Luanda City decidem hoje a permanência na Liga Unitel Girabola. Presidente da Nigéria, Bola Tinubu, recandidata-se à presidência em 2027. Jornal da Tarde, domingo 24 de maio de 2026. A edição é de Manuel Vicente, técnica de Adilson Dias. Daniel Marques vai apresentar as notícias.
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0: A abrir este Jornal da Tarde, as autoridades da província do Bengo garantem apoio às famílias das vítimas da tragédia na mina de ouro em Kanekasala, Namboangongo, que causou a morte de 28 pessoas, 3 feridos e 2 continuam desaparecidos. Nesta altura decorrem no local do sinistro trabalhos de buscas pelos 2 desaparecidos e os 3 sobreviventes. Continuam a receber assistência médica no hospital de Cachito. Outros dados com Vladimir Afonso.
2: A governadora provincial do Bengo deslocou-se neste domingo ao município de Namboangongo para manifestar solidariedade às famílias das 28 vítimas mortais do deslizamento de terra ocorrido numa mina de exploração artesanal na comuna de Kanekasala. A visita acontece numa altura em que continuam as operações de busca no local do sinistro, onde 2 cidadãos permanecem desaparecidos, mobilizando equipas envolvidas nas ações de resgate e proteção civil. A administradora municipal de Namboangongo, Deolinda João, garantiu apoio às famílias para a realização dos funerais, assegurando igualmente que os corpos das vítimas já foram encaminhados para as morgues dos hospitais de referência, onde decorrem os procedimentos legais.
3: Fez-se a distribuição, uns foram para a morgue da Barra do Dande, outros para a morgue do Hospital Provincial e outros tiveram mesmo que ir para a morgue de Luanda, do Hospital Municipal de Kakwapo. Nós, administração local do Estado, estamos preparados para ajudar as famílias vulneráveis no que tange, então, à distribuição das caixas, das urnas. Já estão a fazer o levantamento das mesmas.
2: Em meio à consternação, familiares continuam a relatar os momentos de dor vividos após a tragédia. António Gomes, que perdeu um parente no deslizamento, conta que recebeu a notícia da morte por volta das 7 horas de sábado e revela que o malogrado dependia da atividade de garimpo para sustentar a família.
4: Já notícia é para aí, então assim, mano, devagar. Ele não buscava que ele procura, não também sai para onde ele. A terra foi para cima dele, mas vamos atirar muita terra. Essa é 7 horas da manhã, encontrei todos tapados. Encontro aqui também, meu irmão já está embaixo da terra.
2: As autoridades prosseguem com as operações de busca no local do sinistro, numa altura em que os 2 cidadãos continuam desaparecidos, enquanto 3 sobreviventes seguem internados sob cuidados médicos no Hospital Provincial do Bengo. A reportagem Rádio Nacional de Angola, Eduardo Mota e Vladimir Afonso, no Bengo.
0: Autoridades da província do Bengo garantem apoio às famílias das vítimas da tragédia na mina de ouro em Kanekasala, Namboangongo, que causou a morte de 28 pessoas. E o jornalismo angolano está de luto com a morte da jornalista reformada Eduarda Feliciano, aos 69 anos de idade, a profissional que marcou várias gerações ao longo da sua carreira, é lembrada pelos colegas da Rádio Lubito como uma verdadeira referência e um pilar do jornalismo local. Em reação à sua morte, profissionais da estação manifestaram profunda tristeza, sublinhando o impacto humano e profissional de Eduarda Feliciano. Outros dados com a jornalista Ananias Bento.
5: Rádio Nacional de Angola em luto. Morreu na madrugada deste sábado, aos 69 anos de idade, a jornalista reformada da RNA, Eduarda Feliciano.
6: Falar de comunicação social não é nenhuma brincadeira. Primeiro está a formação das novas tecnologias e depois a formação mesmo como jornalista é muito necessária porque tem que se aprender de tudo um bocadinho para poder exercer esta profissão, que é muito aliciante.
5: A tia Edu, como era carinhosamente chamada pela Legião de Jovens, que ajudou a formar com muito profissionalismo. As rádios Benguela e Lobito estão de luto. O jornalismo benguelense perde uma das suas melhores referências. A jornalista Adelaide Ferreira passou pelas mãos da malograda e fala em perda irreparável para o jornalismo angolano.
7: Perdemos uma colega querida. Trabalhei com ela e aprendi muito. Era uma exímia profissional e vai deixar muitas saudades. Adeus, Tito.
5: António Firmino, jornalista das Línguas Nacionais, diz que Eduarda Feliciano foi uma profissional que sempre preocupou-se com a formação dos mais jovens.
8: Para nós, na altura que entramos na rádio, foi uma grande mãe do estilo de África, com um pano na mão, pronto para enxugar o cansaço e quando tivéssemos errado e quando tivéssemos pronto a querer desistir.
5: Carlos Marques, contemporâneo da malograda, já na reforma também, diz que Eduarda Feliciano marcou uma geração no jornalismo angolano e soube sempre dignificar.
9: Em 89, quando entrei na Rede Nacional de Angola, aqui Eduarda Feliciano já trabalhava na rádio há mais de 20 anos. E então foi com ela que eu bebi o meu primeiro ABCD jornalismo, aprendi com ela. Hoje estou na reforma, mas ainda assim recordo-me dessa senhora.
5: A nossa redação continua a chegar várias mensagens de condolências pelo desaparecimento físico de Eduarda Feliciano. O Clube de Imprensa de Benguela escreve na sua mensagem que o jornalismo angolano perdeu uma excelente profissional, verdadeira formadora, que soube sempre honrar o jornalismo. A Rádio Nacional de Angola no Lobito, com Edson Santos, Inocêncio Soliquita e Ananias Pinto.
0: O jornalismo angolano está de luto. Morreu a jornalista reformada da Rádio Nacional de Angola, Eduarda Feliciano, aos 69 anos de idade.
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0: Dados provisórios da segunda fase da campanha de vacinação contra poliomielite indicam que Luanda já vacinou mais de 90% das cerca de 1.940.000 crianças menores de 5 anos. A informação foi avançada pela coordenadora provincial do PAV em Luanda, Felizmina Neto.
11: Já está aproximadamente 94.5%, dados preliminares de ontem. Com relação à cobertura da vacina, só teremos os dados definitivos às 18 horas, mas tudo aponta para resultados bons. Mas precisamos reforçar a todos os intervenientes que estão a participar da campanha que é importante que toda criança vacinada tenha a unha do dedo anelar da mão esquerda pintada, por causa da avaliação da qualidade da campanha. A qualidade é medida através deste indicador.
0: Felizmina Neto avança que as crianças que não foram vacinadas durante os 3 dias da campanha poderão tomar a vacina esta segunda-feira nas unidades de saúde públicas e privadas.
11: É destinado ao dia da repescagem, que é a varredura em toda a extensão da província, principalmente em áreas críticas, para poder vacinar todas as crianças que estão dentro do grupo-alvo, que durante os 3 dias não puderam ser vacinadas. Amanhã, os postos serão todas as unidades de saúde públicas e privadas que vão funcionar como pontos fixos. Aquela mãe que durante sexta, sábado e domingo o seu filho não se pode vacinar, amanhã poderá se dirigir a qualquer unidade de saúde para tomar a vacina. Importa referir que amanhã será o último dia da campanha. É o dia da repescagem.
0: Coordenadora provincial do Programa Alargado de Vacinação em Luanda, Felizmina Neto, e os dados provisórios da segunda fase da campanha de vacinação contra poliomielite. E as autoridades sanitárias da província do Cubango trabalham para atingir a meta de vacinação de mais de 140 mil crianças contra poliomielite. A campanha iniciada na última sexta-feira visa reforçar a prevenção da doença e aumentar a cobertura vacinal nas comunidades da província. Jornalista Ismael Zafirino.
12: 988 técnicos continuam a palmilhar várias localidades do Cubango para atingir a meta de vacinar contra poliomielite mais de 140 mil crianças. A campanha decorre desde sexta-feira com mais de 140 mil doses desta vacina. Como disse este domingo à RNA, o chefe de secção dos cuidados primários do Departamento Provincial da Saúde Pública, Daniel Nazaré.
13: 149.572 crianças a vacinar. Estão disponíveis um total de 146.450 doses de vacina, suficiente para fazer a cobertura a nível da nossa geografia. Envolvidas um total de 988 pessoas, com um número de 247 equipas.
12: Com mais de 90 mil crianças por vacinar, Menongue tem o maior número. E por isso mesmo, hoje domingo, as equipas baterão as portas das residências, igrejas e outros locais de intenso movimento, pedindo a colaboração da sociedade para fechar a vacinação com êxito.
13: O nosso trabalho só terá sucesso se os encarregados de educação colaborarem. Por favor, abram as portas, vamos em conjunto vacinar.
12: Esta é a segunda ronda. Para quem compreendeu e já abriu as portas aos vacinadores, dá nota positiva à preocupação das autoridades ajustada aos mecanismos internacionais na prevenção contra esta doença.
14: Agradecemos pela iniciativa do setor da saúde por ter nos trago a segunda dose da campanha da poliomielite. E incentivamos as outras mamás que tragam seus filhos.
15: Incentivar também outros pais a trazerem os seus filhos.
14: Recebam todas as equipas que passam pelas casas.
12: Autoridades correm para fechar bem a segunda ronda da vacinação contra a poliomielite aqui no Cubango. Reportagem Rádio Nacional. Rosalina Nayango e Ismael Zafarino em Menongue.
0: E em Banzacongo, os dados provisórios da campanha de vacinação contra poliomielite não satisfazem as autoridades locais, que já admitem a realização de uma fase de repescagem para alcançar mais crianças. Na região, a campanha está a ser realizada de forma coordenada com a República Democrática do Congo no âmbito de uma estratégia transfronteiriça de prevenção da doença. Luís Mamana.
16: Em dois dias da campanha sincronizada de vacinação contra a poliomielite, que está a ser realizada em coordenação com a República Democrática do Congo, a província do Zaire vacinou mais de 90 mil crianças menores de 5 anos. Apesar dos números alcançados, as autoridades sanitárias consideram os resultados ainda insuficientes. A informação foi confirmada pelo Supervisor Provincial para a Promoção da Saúde, Andrade Kianzuaku.
17: Estamos na campanha de vacinação sincronizada com a RDC contra a poliomielite. Total na província, 96.401 crianças, que corresponde a 64,7%. Ainda muito que fazer para os municípios do Quelo, Serra de Canda, que ainda não temos dados, e município do Lufico, Quindês, Luvo, Soio, Banzacongo, Boco, Quimba e município do Nuque. Apelamos à população que entreguem vossos filhos para serem administradas a vacina da polio para prevenir a mesma doença.
16: O bispo da Igreja Metodista Unida, Gaspar João Domingos, em missão pastoral na cidade de Banzacongo, apelou aos pais e encarregados de educação para permitirem que as crianças sejam vacinadas contra a poliomielite.
18: O homem precisa de canalizar todos os esforços na diminuição e até mesmo a erradicação desses males. E por isso não podemos ficar distraídos, porque elas são aí, vão ressurgindo de tempo em tempo. E então, essas doenças que são evitáveis, mas que exigem de nós muito mais do que simplesmente falarmos delas. Temos que atuar sobre elas.
16: Dados provisórios da campanha sincronizada contra a polio continuam a preocupar as autoridades sanitárias no Zaire, que já admitem realizar uma nova fase de vacinação nos próximos dias. A Rádio Nacional, Banzacongo, com a Alice Maimona e Luís Mamana.
0: Em Banzacongo, um dos dados provisórios da campanha contra a poliomielite levam as autoridades a admitirem uma fase de repescagem para aumentar a cobertura vacinal.
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0: Agora, atualidade desportiva neste Jornal da Tarde, já a seguir com a Paula Pande, da Rádio 5. Boa tarde.
19: Boa tarde, começamos com o futebol. Liga Unitel Girabola, o estádio Álvaro Buta, em Banzacongo, acolhe esta tarde a partida mais importante da última jornada do campeonato. O São Salvador do Congo vai receber o Luanda City a partir das 15 horas. Quem ganhar o jogo mantém-se na maior montra do futebol nacional, enquanto a equipa a ser derrotada juntar-se-á ao Gelson Futebol Clube de Luanda e ao Redonda do Bengo na segunda divisão. Aos Citizens, um empate também serve, já que ocupam nesta altura a 13ª posição do campeonato com 33 pontos, mais um que o São Salvador, que soma 32 pontos na 14ª posição. O cartaz completo da 30ª e última jornada, Bravos do Maqui, Gelson, Sagrada Esperança, 1º de Maio de Benguela, Williato de Benguela, Desportivo da Lunda Sul, Desportivo da Huila Petro de Luanda, Académica do Lobito Interclube, Recreativo do Libolo, Cabo Escorpo do Palanca e 1º de Agosto, Redonda do Bengo. O Petro, já campeão, soma 71 pontos, é seguido pelo Williato de Benguela com 61 e 1º de Agosto em terceiro com 56 pontos. No basquetebol, treinador do Petro de Luanda reprova a atuação da equipa na primeira partida da fase final da BAL. A equipa foi derrotada ontem pelo Dar City da Tanzânia por 82-88 em jogo da primeira mão dos quartos de final. As duas equipas vão voltar a encontrar-se amanhã, segunda-feira, às 18 horas, para o encontro da segunda mão. A equipa a vencer apura-se para as meias finais. Para os tricolores, há necessidade de superar a desvantagem de 6 pontos da primeira mão. Vamos terminar com os prémios RASA, a 8ª edição da gala, realizada ontem aqui em Luanda. Distinguiu a angolana Rosiana Mongo Alberto como a melhor desportista jovem da África Austral. Rosiana é judoca da categoria de juvenis da equipa do Inter Clube. Boa tarde, mais desporto daqui a pouco em Desportivo à Tarde.
0: Agora, atualidade internacional, o presidente nigeriano Bola Ahmed Tinubu vai ser hoje oficialmente nomeado candidato do seu partido APC para concorrer ao novo mandato nas próximas eleições presidenciais previstas para janeiro de 2027 no país mais populoso de África. As primárias do Congresso dos Progressistas foram uma formalidade para o chefe de Estado eleito em 2023, que nunca escondeu a sua intenção de cumprir um segundo mandato. O partido já tinha

0: tinha anunciado na noite de sábado a vitória do presidente cessante. Este congratulou-se com o processo de nomeação que qualificou de prova de democracia interna. E o secretário de Estado norte-americano, Marco Rubio, afirmou hoje que o anúncio sobre o acordo com o Irão, que poderia terminar oficialmente a guerra no Médio Oriente, é possível que aconteça ainda este domingo. As declarações de Rubio surgem depois do presidente norte-americano Donald Trump ter afirmado que uma proposta que inclui a abertura do Estreito de Hormuz tinha sido amplamente negociada e aguarda finalização. Hélder Silva.
1: O presidente dos Estados Unidos, Donald Trump, também declarou que o acordo com o Irão está largamente negociado, embora alguns pontos ainda aguardem finalização. Entre os principais temas em discussão, consta o cessar-fogo definitivo, a reabertura do Estreito de Hormuz e futuras negociações sobre o programa nuclear iraniano. Fontes internacionais indicam, porém, que persistem divergências em matérias ligadas ao enriquecimento de urânio e as garantias de segurança regional. O analista de política internacional Faustino Henrique diz que não se trata ainda de um cessar-fogo, mas sim de um memorando de entendimento.
2: Não se trata ainda de um acordo propriamente dito, mas apenas de um memorando de entendimento que deverá, entre outros, colocar a possibilidade de extensão de cessar-fogo por mais de um mês ou 60 dias e depois, então, ao longo dele, discutirem-se temas mais candentes como o nuclear, os mísseis balísticos, como o Irão pretende. Mas os Estados Unidos fazem da questão nuclear o aspecto mais importante.
1: A comunidade internacional acompanha com expectativa o desfecho das conversações consideradas decisivas para a estabilidade política e económica na região do Médio Oriente. Para Faustino Henrique, existem muitas informações contraditórias neste processo.
2: O Irão alega que nesta fase não se vai discutir ainda a questão nuclear e que nesta fase vai exigir também da parte dos Estados Unidos o levantamento das sanções, o descongelamento dos fundos ou ativos iranianos estimados em mais de 20 bilhões de dólares resultantes da venda de petróleo e o levantamento também das sanções relacionadas com a venda de petróleo. Os Estados Unidos, por seu lado, pretendem que a questão nuclear esteja no centro dessas discussões, assim como a questão também dos mísseis balísticos e do papel que o Irão desempenha ao nível de região com os seus proxies no Líbano, Iraque e nos territórios palestinianos.
1: Secretário de Estado norte-americano Marco Rubio afirmou neste domingo que poderá ser anunciado ainda hoje um acordo com o Irão capaz de pôr fim oficialmente ao conflito no Médio Oriente.
0: Guerra no Médio Oriente poderá ter os dias contados, de acordo com o secretário de Estado norte-americano Marco Rubio. Agora seguimos com outras que fazem atualidade no jornal da tarde. Especialistas no Lobito defendem que a África deve reforçar a sua capacidade de autonomia económica, reduzindo a dependência externa e apostando mais nos seus próprios recursos. A posição foi apresentada no contexto das celebrações do Dia da África, a ser assinalado esta segunda-feira. Segundo os especialistas, o continente precisa de libertar-se das amarras económicas que ainda limitam o seu desenvolvimento. Outros dados com a jornalista Adelaide Ferreira.
3: Assinala-se nesta segunda-feira o Dia de África. No Lobito, especialistas defendem que o continente berço da humanidade deve sair das amarras do Ocidente. O acadêmico Luiz Dalla pensa que os países africanos devem lutar para conquistar a sua independência económica.
4: Porque até hoje, do ponto de vista económico, continuamos a sofrer com problemas de dívidas que vamos buscar das nossas antigas potências. Temos que nos desamarrar. Esse é o jogo, é a estratégia que tem que se ir buscar para que a África se desamarre.
3: O especialista em relações internacionais, Belarmino Nduluka, diz que politicamente os africanos continuam dependentes dos líderes ocidentais, o que inviabiliza o desenvolvimento do continente.
5: Nós teríamos alcançado a independência econômica porque a tomada de decisão seria bem engendrada. É que politicamente nós estamos amarrados. Quem financia os nossos programas, quem financia as nossas ações, as nossas campanhas, são sempre empresas ou pessoas lá do Ocidente que no dia seguinte vêm a cobrar a fatura com juros muito altos.
3: O docente Madaleno Satumbo defende uma maior união entre os africanos para a conquista da nossa liberdade econômica.
6: A África precisa, de facto, de unidade para que, em conjunto, possamos trabalhar. Olha, já naquela altura, Kwame Nkrumah dizia, e cito, unamo-nos agora ou perecemos para sempre. E parece que isto não foi bem ouvido.

0: Porque nem unidos estamos. Isto vai dificultando aos poucos o tal progresso que almejamos.
1: O chefe do Departamento Científico e Pós-Graduação do ISPB, Júlio Safeca, advoga que muitos países africanos tiveram apenas independências formais, pois continuam com problemas estruturais para desenvolverem.
2: Independência formal, que são essas que nós alçamos as nossas bandeiras, permitiu ter os nossos hinos nacionais e também delimitações territoriais das nossas dos nossos países. Mas há um elemento importante que nós devemos sublinhar ali. Esta independência ainda causou dependências estruturais. Não temos capacidade de olhar aquilo que temos de bom.
1: Especialistas no Lobito consideram que o continente africano deve sair das amarras do Ocidente para conquistar a almejada liberdade econômica. Rádio Nacional de Angola no Lobito, com Rebeca Loura, Edson Santos e Adelaide Ferreira.
3: Especialistas no Lobito defendem que a África deve lutar para construir a sua independência económica. O Gabinete Provincial da Educação no Kwanza Norte manifesta preocupação com a forma em que se está a implementar o programa de alimentação escolar nos estabelecimentos de ensino primário na província. Além de servirem apenas refeições duas vezes por semana, 70% dos alimentos são confeccionados à base de produtos industrializados. Jornalista Daniel António.
4: O Gabinete Provincial da Educação, no Kwanza Norte, manifesta preocupação pela forma como está a ser implementado o Programa Nacional de Alimentação Escolar na maior parte das instituições do ensino primário a nível da província. O seu titular, Miguel Gola, que constatou há dias a implementação do referido programa no município de Ambaca, revelou que muitas escolas primárias servem alimentação apenas duas vezes por semana e 70% da comida é feita à base de produtos industriais, o que desvaloriza a produção agrícola e diminui o poder financeiro da classe camponesa local.
5: Visitamos algumas escolas, sobretudo os municípios, não estavam satisfeitos, porque o programa tem exigências, com exceção do município de Cazengo, que nós vivenciamos uma experiência diferenciada. No município de Ambaca ainda estamos com a situação de que a alimentação é servida duas vezes na semana. O programa exige que se sirva alimentação aos meninos todos os dias da semana, no caso de segunda a sexta, e todas as crianças matriculadas da iniciação até a sexta classe. 30% do valor deve ser para a compra de produtos nos camponeses locais e, se não tiver a localidade, pode abrir um raio até as localidades vizinhas.
4: Palavras de Miguel Gola, diretor do Gabinete Provincial da Educação no Kwanza Norte, preocupado com a forma como está a ser implementado o Programa Nacional de Alimentação Escolar na maior parte dos municípios da província. Daniel António, a Rádio Nacional, a partir de Camabatela.
3: Escolas do ensino primário no Kwanza Norte servem alimentação apenas duas vezes por semana, recorrendo a produtos industrializados. O município de Ambuila, na província do Ija, começou a beneficiar dos trabalhos de levantamento do terreno e identificação das áreas por onde vai passar a futura rede elétrica, numa etapa essencial para o avanço do projeto de eletrificação da região. Os trabalhos, executados pela Mitrelli, enquadram-se na primeira fase do projeto de expansão nacional de energia elétrica, que visa levar mais desenvolvimento e melhorar o acesso à eletricidade para as comunidades locais. Ngonga Francisco.
6: Avançam no município de Ambuila os trabalhos de levantamento topográfico para a instalação dos postes de alta tensão que vão suportar a linha de transporte de energia elétrica para o município no âmbito da primeira fase do projeto de expansão da Rede Nacional de Eletricidade na província do Ix. Os trabalhos têm as impressões de uma equipa técnica da empresa Mitrelli, liderada pelo engenheiro Nuno de Carvalho, que considerou tratar-se de mais uma etapa determinante para o avanço do cronograma das atividades.
7: Depois do levantamento, onde passa o processo daquilo que são os dados que foram levantados, em seguida, para dar continuidade àquilo que é o planejamento, porque o levantamento em si tem um objetivo de submissão, seja dos postos, onde irão passar as linhas, e então há necessidade daquilo que é o processamento após o levantamento, para que possa dar subsequência.
6: São mais de 21 mil habitantes do município de Ambuila que dizem acompanhar passo a passo a materialização do projeto de eletrificação do município e destacam sinais visíveis de um compromisso sério do executivo angolano com com o desenvolvimento socioeconômico da região.
8: Fizeram um levantamento todo para saber quantos postes podem ser de energia elétrica e eles começaram com o seu trabalho.
9: Nós estamos bem alegres a ouvir que abrangimos nos Capanda, porque arca, vender peixe fresco, muita vantagem mesmo que vai nos dar essa energia.
6: Justino Lourenço Cuiassana, administrador municipal de Ambuela, também fala dos trabalhos.
10: Realizar que o nosso município está na primeira fase dos municípios que vão beneficiar deste grande processo de eletrificação da nossa província.
6: Decorrem trabalhos de levantamento topográfico para a chegada da energia elétrica ao município de Ambuela. Reportagem em Rádio Nacional, Norberto Fonseca, em Gonca Francisco, no IJE.
3: E o programa Angila prevê a execução de 19 projetos de impacto social no município da Jamba Mineira, na Huila. Energia, água e educação são os setores com o maior número de projetos cujo orçamento está avaliado em mais de 2 milhões de dólares. Severino de Jesus.
11: O Programa de Fortalecimento da Governação para a Melhoria da Prestação dos Serviços em Angola, Angila, continua a ser visto como um instrumento que irá impactar positivamente a vida das comunidades no município da Jamba Mineira, tendo em conta os investimentos financeiros previstos. São no total 19 projetos concebidos relacionados com a reabilitação e ampliação de infraestruturas da educação, saúde, justiça e direitos humanos, bem como a instalação de equipamentos para a produção e fornecimento de energia elétrica na sede municipal e a construção de um sistema de captação e tratamento de água na comuna de Cacinga. Os projetos estão avaliados em cerca de 2 milhões de dólares norte-americanos e o administrador municipal Luís Marcelo garante já ter sido executado um projeto relacionado com saneamento básico e decorre neste momento o processo concursal para aquisição de um grupo gerador de 1000 caviais que vai servir para a expansão da malha elétrica em 3 bairros periféricos da sede municipal.
12: Foram entregues 5 roçadeiras e 2 capinadeiras no âmbito do saneamento básico. As perspectivas são que a população almeja está em fase concursal, está decorrendo neste momento a aquisição de gerador de 1000 caviais para a expansão de energia de rede elétrica para o bairro operário Anteiro e Quândia A, no âmbito do Gila, bem como a situação do sistema de água da comuna de Cacinga para 1000 ligações domiciliares. A reabilitação, ampliação e empetrejamento do centro de saúde de Cacinga, de Chamutete, bem como a aquisição de 2 ambulâncias. Também pretendemos reabilitar e apetrechar a escola primária Quilamba, instalação de um posto policial, atendendo o crescimento económico no município.
11: Aqui as declarações do administrador municipal da Jamba Mineira, Luís Marcelo, reportagem Rádio Nacional de Angola, com Severino de Jesus, na Jamba Mineira.
3: Programa Angila prevê a execução de 19 projetos de impacto social no município da Jamba Mineira, na Huila. E voltamos à primeira página deste jornal. O governo do Bengo garante apoio às famílias das vítimas da tragédia na mina de ouro em Nambongongo. África deve reforçar a sua capacidade de autonomia económica, reduzindo a dependência, defendem especialistas. São Salvador do Zaire e Luanda City decidem hoje a permanência na Liga Unitel Girabola. Presidente da Nigéria, Bola Ahmed Tinubu, recandidata-se à presidência em 2027. A edição deste Jornal da Tarde foi de Manuel Vicente. A técnica foi de Adilson Dias. Daniel Marques apresentou as notícias. Boa tarde.
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0: Salvador do Zaire e Luanda City disputam última vaga de permanência no Girabola. Esperança Cachita e Camanda José conquistam nacionais de xadrez. Petro tropeça no primeiro jogo na fase final da BAL. Rosiana Mongo, distinguida melhor jovem desportista da África Austral. Farrabad de Tocarneiro procura hoje inverter a desvantagem na final da Liga dos Campeões de Futebol. Edinho Vieira Lopes na montagem dos registros. A técnica final é do Thomas Kim Nunes. Edita e apresenta a Paula Pande.
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0: Às 13 horas e 32 minutos. É com o futebol que começamos. Liga Unitel Girabola. O estádio Álvaro Buta, em Bazacongo, acolhe esta tarde a partida mais importante da última jornada do campeonato. O São Salvador do Congo vai receber o Luanda City a partir das 15 horas. E quem ganhar o encontro mantém-se na maior montra do futebol nacional, enquanto a equipa ser derrotada, juntar-se ao Gelson de Luanda e ao Redonda do Bengo na segunda divisão. Aos Citizens, um empate também serve, já que ocupam nesta altura a 13ª posição do campeonato com 33 pontos, mais um que o São Salvador, que soma 32 pontos na 14ª posição. Para falar mais a respeito das incidências deste encontro, eu conto aqui com o Carlos Pacavira. Boa tarde.
2: Boa tarde, Paula. Boa tarde, ouvintes.
0: É, de facto, o jogo do dia.
2: É, digamos que é uma finalíssima dentro do próprio campeonato nacional, porque é o único jogo que tem algum interesse ainda, uhum. Que tem interesse ainda, portanto, nessa última ronda. Como disseste bem, o São Salvador tem 32 pontos, só a vitória interessa, vencendo vai para 35, safa-se com 33, vai atirar o Luanda City, portanto, para a segunda onda. Um empate basta a equipa do City, que tem 33 pontos, portanto, se empatar vai para 34, a equipa da casa iria para 33 e aí desceria a divisão. Portanto, um jogo que está a despertar muito, muito, muito interesse. É um jogo de altíssimo risco, Paula, altíssimo risco mesmo. Eu já fiz um apelo ontem aqui no nosso programa Quintalão, portanto, para a Polícia Nacional, portanto, que reforce o seu efetivo. Polícia Nacional, como sempre digo, uma polícia amiga do povo, bem treinada, bem preparada, portanto, vai fazer o seu trabalho, mas é preciso conter as emoções, porque se a equipa da casa não conseguir ficar no Girabola, podemos ter algumas situações, portanto, fora do comum, mesmo até que vença, as emoções às vezes, portanto, podem extravasar um pouco, e então vamos todos à bola. O mais importante é ganhar em campo, ganhar realmente, portanto, com honra, com justiça. Espero que haja uma arbitragem bastante isenta, que os bastidores não funcionam, porque nós começamos
0: nos momentos, sim, que antecedem o jogo, chegam alguns relatos por parte do Luanda City que em nada, a ser verdade, em nada abonam ao desporto nacional, ao futebol em particular. Fala-se que a equipa foi obrigada a passar a noite num autocarro, porque o hotel que estava reservado para acolher a delegação, à última hora desconfirmou.
2: Não, olha, Paula, eu conheço perfeitamente o responsável máximo da província, o senhor governador Mendes de Carvalho, jamais ia permitir que isso acontecesse. Aliás, também é um homem do futebol e o pessoal também em Bazacongo, portanto, é um pessoal muito, portanto, muito respeitoso, muito simpático.
0: Cita-se, inclusive, que as razões que levaram o hotel a desmarcar as reservas do Luanda City estará, de facto, ligada a uma atividade que o governo provincial vai realizar na próxima quarta-feira.
2: Não, Paula, muito fumo e pouco fogo. Muito fumo e pouco fogo.
0: Acha que é invenção do Luanda City?
2: Não. Ainda bem que a Rádio Nacional de Angola, portanto, o Rádio 5, tem lá o nosso enviado Pedro Bambi, com quem falei à instância. Aliás, vamos fazer o relato, nós vamos ser os olhos, inclusive, portanto, de quem estiver lá, do país todo.
0: Infelizmente, porque não haverá transmissão televisiva.
2: Infelizmente,
0: num jogo deste quilate.
2: A televisão que cobra, portanto, né, a ZAP, que ontem ou anteontem chegou a Luanda, portanto, o seu carro, o estúdio que estava em Benguela, poderia perfeitamente hoje de manhã cedinho, mesmo ontem, portanto, ter rumado para passar esse jogo, porque os angolanos querem ver esse jogo. Infelizmente, não teremos televisão, vamos passar o mês de agosto redonda, portanto, para que é só para cumprir calendário.
0: Há aqui uma falha da organização. Assim,
2: não diria, portanto, que é uma falha da FAF, porque a FAF é que organiza o campeonato. Não.
0: Em parceria com a ANCAF.
2: Sim, a ANCAF cuida do lado comercial. Ok. Mas se a Zapa alega que não tem condições, portanto, nessa altura técnica, de estar presente lá para passar o jogo também, portanto, nós temos de acreditar nos motivos que a própria Zapa vai nos adiantando. Mas a grande verdade, Paula e ouvintes, é que o Luanda City chegou de madrugada, atenção, de madrugada, não é? A cidade, portanto, de Banza Congo, tinha feito uma reserva no hotel, portanto, mas não tinha, portanto, nada pago para garantir essa reserva. Opa, e como não pagou de forma antecipada, portanto, essa reserva, surgiram outros clientes, outros interesses, e o Luanda City, portanto, ficou realmente sem hospedagem. Portanto, nesta altura, já conseguiram, passei então no resort, vão poder almoçar, vão descansar um pouco mais e vão para o jogo. Acho que se o Luanda City tivesse preparado melhor a sua presença em Banza Congo, portanto, comandando uma equipa de avanço, reservando o hotel, mas pagando um sinal da reserva, porque eles não pagaram o sinal da reserva. Opa, e aquilo tem um período, quando você não paga até o dia X, esse sinal, e se aparecer outro cliente, portanto, o cliente pagando, tu perdes os quartos. Eles chegaram perto da madrugada, disse-me agora o Pedro Bambi, a Banza Congo, portanto, de madrugada está quase tudo fechado, não conseguiram realmente, portanto, uma hospedagem, mas nesse momento já estão no resort de Paulo, portanto, estão a descansar, portanto, vão almoçar e vão para o jogo, porque não creio, porque não havia aqui qualquer motivo, nenhuma razão, portanto, para que a equipa adversária tivesse a fazer jogo de bastidores, ou o governo, portanto, da província também, como foi dito, não, porque o governador é uma pessoa extremamente humana e jamais ia permitir que isso fosse acontecer, mesmo sabendo que a equipa da sua terra, portanto, onde é o governador, tem que ganhar. O CITEC preparou mal essa viagem, porque, como disse, se tem enviado lá alguém com antecedência, não é? Você faz a reserva, mas paga-lhe um sinal, ok? Porque depois, quando tu reservas um hotel, ou um quarto no hotel, ou vários quartos, portanto, se até a um período indicado tu não honras com um sinal, a vaga não está garantida. Então, terá só acontecido isso, não há aqui bastidores, portanto, acho que o CID, portanto, vai jogar jogo pelo jogo, assim também como São Salvador, quem for mais forte vai vencer, o CID basta apenas um empate, mas vai ser um jogo grande, um jogo realmente muito disputado, e ainda bem que a Rádio 5, portanto, tem um enviado especial.
0: Daqui a pouco vamos ter na antena o Pedro Bambi, a partir de Banza Congo, para nos dar as primeiras deste encontro que, de facto, desperta o maior interesse nesta última jornada. Mas, Carlos Bacavir, olhando para aquilo que as duas equipas têm estado a mostrar nesta fase final do campeonato, quem achas que está em melhores condições de levar a melhor nesta partida?
2: Olha, Paula, a equipa do Luanda City chegou aos 33 pontos já algumas rondas lá atrás. Nos últimos 6 jogos, o Luanda City teve 1 empate e 5 derrotas consecutivas. Portanto, a equipa do City vem caindo de produção, já muito podia estar com essa situação resolvida. Portanto, atenção, nos últimos 5 jogos, 5 derrotas, não é? Enquanto que a equipa do São Salvador vai oscilando, algumas derrotas também com empates e vitórias. Nessa altura, vejo a equipa da casa em melhores condições, para até vai jogar em casa, é forte no seu reduto, mas o Luanda City é uma equipa muito competente, com bons jogadores. Opa, é que tem inclusive, assim, do ponto de vista humano, tem mais qualidade que a equipa da casa, mas a equipa da casa é muito forte no seu domínio, e sabes que ninguém quer descer de divisão. Enfim, é um jogo, se fosse apostar em toda a bola, Paula, 1x2, não dou favoritismo para ninguém, ok? Apesar de que quem joga em casa pode levar alguma vantagem, mas isso é relativo. Quando a bola rolar, a concentração dos jogadores, a determinação, a eficácia, é que vai fazer prevalecer o resultado e um bom jogo, quer de uma equipa como da outra. Uhum. Espero que haja uma boa arbitragem, Paula, e que tenhamos aqui realmente um jogo sem casos nenhums. Ok, sem casos nenhums, como disse, ainda bem que temos lá o Pedro Mão, portanto, que vai narrar os acontecimentos para todo o país, ainda bem que assim não vamos ter divisão, infelizmente, mas a Rádio 5 realmente hoje vai ser, como sempre, os olhos e os ouvidos deste grande país, porque as pessoas estão todas concentradas nesse jogo. Vamos ver então quem se junta ao Gelson e ao Redonda na descida, se é o City ou se é então a equipa do São Salvador.
0: Vamos dar um salto até em Banza Congo, o encontro do Pedro Bambi. Viva, boa tarde.
3: Ora, boa tarde. O que o estádio Álvaro Buta, na cidade de Tembanza Congo, vai testemunhar esta tarde não é apenas um jogo. É a sobrevivência das duas equipas da elite do futebol nacional que está em causa. É ponto assente que uma delas vai acompanhar o Redonda e o Gelson para a segunda divisão. É por esta razão que a cidade está bastante agitada. A organização do jogo definiu entradas gratuitas. Os adeptos do São Salvador, mesmo sabendo que estão numa situação muito difícil, vaticinam uma vitória e a consequente manutenção no próximo Girabola.
4: Vamos apoiar nosso clube incondicionalmente, com uma boas energias, um bom comportamento, a fim de nós permanecermos sempre no Girabola, porque a frente é o caminho. Desporto não é conflito, mas sim, desporto é rotativo também, é uma boa diversão.
5: Estamos muito emocionados por nós adeptos. Estamos conscientes que o São Salvador vai permanecer na primeira divisão. Vamos evitar desordem, vamos com calma e alegria e vamos cantar e encantar para que os jogadores tenham mais força e vivacidade e julgar e condenar o Luanda City aqui no tribunal.
3: Ouvíamos os adeptos do São Salvador confiantes na manutenção da equipa no próximo Girabola e que esta tarde está obrigada a vencer diante do Luanda City. No entanto, o treinador de Luanda City, Rui Ortete, lamenta ver uma atitude concertada ao nível local em não haver disponibilidade dos espaços para a hospedagem da sua equipa. Foi assim que o Luanda City partiu de Luanda no sábado ao princípio da noite, tendo chegado em Banza Congo de madrugada e a higienização aconteceu numa das bombas de combustíveis. Rui Ortete sugere mesmo à Federação Luanda de Futebol a remarcação do jogo.
6: Atendendo a esta situação, a própria direção de Banza Congo ou a associação pudesse, visto que é um jogo que só interessa ao Luanda City e à equipa de São Salvador, pudéssemos fazer o jogo num outro dia, numa outra altura, para fecharmos o campeonato, porque vimos para cá quando há outra atividade, e é uma atividade que suprime, ou é uma atividade que prioriza esta atividade do futebol.
3: Ouvimos Rui Ortete, treinador do Luanda City. O diretor provincial da comunicação social do Zaire, Agnelo Alberto, apresenta a versão da sua instituição e sugere que o Luanda City estaria a justificar eventual fracasso em campo.
7: São informações irresponsáveis, caluniosas, contra o bom nome do governo da província e do seu governador, que nós repudiamos de forma veemente e queremos aqui deixar bem patente que o governo provincial reserva-se no direito de acionar os mecanismos legais necessários para responsabilizar o autor destas declarações. No nosso entender, tem como principal objetivo justificar possível resultado menos bom da equipa de Luanda City no jogo de hoje, para então depois poder aí propagar que se calhar tiveram um mau resultado porque houve uma mão invisível. Da parte do governo, nós queremos incentivar a população, os munícipes que vão ao jogo.
3: Agnelo Alberto, diretor provincial da comunicação social do governo provincial do Zaire. O diretor técnico do São Salvador, António Funes Russo, desmente Luanda City e diz mesmo que a equipa da capital falhou na sua programação.
8: De forma já disse, o Luanda City falhou na sua programação. Ele podia ter mandado aqui uma equipa de avanço para criar condições até o momento que a equipa chegasse. Infelizmente isso não aconteceu. Vamos vendo nas redes sociais tantas especulações de que o São Salvador estaria por trás disso. Não, quem conhece a cidade de Banza Congo sabe que nós não temos muitas unidades hoteleiras. E mesmo se quisesse o nosso apoio, nós estamos disponíveis a apoiar. Encontrasse um lugar, outras unidades, essa hospedaria com menos pressões. Mas o mais importante seria acomodar os seus jogadores, a equipe técnica, para que a equipa esteja tranquila até o momento do jogo. Para a gente ganhar o jogo, não precisamos dessas especulações que estão a passar aí nas redes sociais. Portanto, nós somos humanos e não gostaríamos de ver os nossos adversários, porque não são inimigos, são adversários. Não gostaríamos de os ver a passar na situação que estão a viver. O que, na verdade, aconteceu foi uma falha por parte do Luanda City na sua programação.
3: Diretor técnico do São Salvador, António Funge Russo. Ora, a Rádio 5 aqui em Banza Congo desdobrou-se em contactos junto de algumas unidades hospedeiras e residenciais no sentido de apurar a denúncia de uma provável rejeição de acolher a delegação de Luanda City numa tentativa de jogo de bastidores. Este agente de uma das principais unidades hoteleiras que solicitou anonimato confirma ter sido abordado pela equipa de Luanda City. Não tendo cumprido etapas posteriores de pagamento dos 50%, o hotel acolheu outros clientes. Responsável de uma das unidades hoteleiras aqui em Bazacongo, outra gestora hoteleira no centro da cidade, confirma receber solicitação de Luanda City e que a falta de espaço não está associada à equipa de Bazacongo.
9: Realmente fomos contactados, estava a falar com o senhor, mandou mensagem, eu perguntei a quantidade de quartos, mas já tínhamos reservas feitas, eu não tinha conhecimento das reservas que já estavam feitas. Quando me apercebi que já tinham reservas feitas, eu em seguida mandei logo mensagem ao senhor de Luanda City que já não temos disponibilidade para a data. E o senhor visualizou-me e já não respondeu nada.
3: A gente hoteleira aqui em Bazacongo, capital da província do Zaire. O jogo está marcado para as 15 horas e 30 minutos. Terá como juiz um homem de craveira FIFA, Chitano Francisco, da província da Huila. Do Zaire, Bazacongo, Diabanza Eduardo e Pedro Bambi.
0: Boa tarde, Pedro Bambi, que vai narrar para Angola o encontro entre o São Salvador do Zaire e o Luanda City, a partida que vai definir a última equipa a baixar de divisão e a que se vai manter na fina flor do futebol nacional. Carlos Pacavira, ouvimos todas as partes e confirma-se aquilo que já que estiveste a avançar, é o Luanda City quem terá falhado na programação do encontro.
2: Olha, belíssimo trabalho feito lá pelo Pedro Bamba, in situ. Dúvidas estão completamente tiradas. Paula, é assim, o Luanda City contactou, portanto, um hotel. Tu contactas um hotel e lá vão dizer assim o seguinte: olha, assim, olha, até ao dia tal, hora tal, tem aqui reservas feitas, mas depois tu tens que dar um sinal. Quando tu não dás esse sinal, aparecem outros clientes, tu perdes aquela prioridade. Foi que simplesmente isso que aconteceu. Repara, o Pocito chegou hoje de manhã, portanto, na madrugada já, a Bazacongo. Devia ter lá um responsável do sítio, portanto, para esperar a equipe buscar, hospedá-la, mas não fez isso porque de madrugada está quase tudo fechado. Entendes? E se tu tens um hotel onde tu não tens um sinal dado, portanto, a tua reserva foi cancelada. Aconteceu simplesmente isso. Nessa altura já estão num resort, portanto, estão a almoçar. Luanda City, portanto, tem bons jogadores, podem
0: ganhar. O treinador pede remarcação do jogo.
2: Absolutamente, portanto, isso não vai acontecer, mas vai terminar hoje, porque não existem aqui razões, nem as minas, portanto, para a federação remarcar esse jogo, porque quem criou essa situação não foi a equipa local, não foi o governo da província, portanto, foi realmente o CITA, pá, que devia ter tido um pouco de mais profissionalismo nessa abordagem, ter chegado, por exemplo, ontem à tarde, ter lá alguém a preparar todas as condições. Não, a FAF não vai remarcar aqui nenhum jogo. Agora, em campo, pô, se tem equipa até para empatar, tem equipa para ganhar, como disse, portanto, o City vem fazendo uma campanha fraca nos últimos jogos, 5 derrotas, isso deixou a equipa muito lá embaixo. Mesmo assim, sabe que é uma finalíssima e tem capacidade em campo para derrotar ou para conseguir este empate, só que vai enfrentar uma equipa que também em casa, portanto, tem os seus próprios, né, objetivos. Vamos todos à bola, que haja muita tranquilidade, fair play acima de tudo, como disse, é um jogo de altíssimo risco. A polícia também está lá para fazer o seu trabalho. Uhum. Nós vamos relatar o jogo e o BAM vai passar todas as incidências para que vença o melhor e que o melhor seja o futebol.
0: Obrigada, Carlos Pacavira. Dizer que nesta jornada haverá ainda os jogos bravos do Maqui Gelson, Sagrada Esperança, Primeiro do Meio de Benguela, Williette de Benguela, Desportivo da Lunda Sul, Desportivo da Huila Petro de Luanda, Académica do Lubito, Interclube, Recreativo do Libolo, Cabos Corpo do Palanque, 1º de Agosto, Redonda do Bengo, Petro já campeão, soma 71 pontos na liderança. É seguido pelo Williette de Benguela com 61 pontos e 1º de Agosto em terceiro com 56 pontos. A luta também pela artilharia do campeonato. Nesta altura está no comando do 1º de Agosto com 17 golos. Tiago Reis vem a seguir com 16 golos rubricados e Melono Dalla do Sagrada Esperança em terceiro com 15 tentos. Na segunda onda, Recreativo da Cala está a 3 pontos de regressar à primeira divisão. A equipa da Vila de Cala, derrotou o Neji Academia por 3-1 em partida da Série B, disputada no Estádio Mártires da Cala. A Cala lidera o grupo B com 35 pontos. Na Série A, o Futebol Clube de Cabinda venceu um dos principais concorrentes à subida à primeira divisão. Triunfo sobre o Asa por 1-0 na abertura deste nesta jornada, o Nacional de Benguela goleou Estrela Património do Zaire por 4-0 e o Sporting de Luanda venceu por 5-0 o Samba do Dande. Futebol Clube de Cabinda e Nacional de Benguela partilham a liderança com 29 pontos. No basquetebol, o treinador do Petro de Luanda reprovou a atuação da equipa na primeira partida da fase final da bala. A equipa foi derrotada ontem pelo Dar City por 82-88 em partida da primeira mão dos quartos de final. O treinador Sérgio Moreno foi crítico com o comportamento dos jogadores na primeira parte e pede atitude no segundo jogo, que vai ser disputado amanhã às 18 horas, para seguirem as meias finais. Os petrolíferos precisam anular a desvantagem de 6 pontos da primeira mão. No jogo deste sábado, o extremo posto Abubakar Gakou teve o melhor desempenho entre os campeões nacionais, com 17 pontos, 9 ressaltos e uma assistência. O jogador admite que a equipa não encarou da melhor maneira o duelo com os tanzanianos.
10: Acredito que nos últimos minutos estávamos a ganhar por 10 pontos e perdemos a concentração. Acho que foi falta de concentração. Começamos a ver um jogo e sabemos o que é que tem para vir aqui na bola. Então, próximo jogo, temos que ir mais focado na defesa, porque só defender é que vamos conseguir chegar até a final e ganhar esse campeonato. Estamos bem. É um jogo, nos últimos 3 anos aconteceu quase a mesma coisa. Perdemos o primeiro jogo, mas sempre chegamos até a final. Então, não vamos perder a esperança que segunda-feira temos um trabalho a fazer e ganhar um próximo jogo a mais de 6 pontos para chegarmos até a meia final.
0: Abubakar Gakou, confiante na passagem do Petro de Luanda às meias finais. A formação tricolor, que foi ontem derrotada pelo Dar City da Tanzânia por 82-86. Júlio Pinto Viló, boa tarde. Esta equipa tanzaniana com uma atuação nada a ver com a da fase de conferências, em que perdeu com os tricolores por 25 pontos.
11: De facto, sim, boa tarde para si e boa tarde também para os nossos ouvintes. Dizer que o Petro de Luanda sofreu um primeiro revés, dizemos nós um primeiro revés, porque entende-se que o Petro de Luanda tem também uma segunda chance de se impor ainda diante deste Dar City, mas os factos dizem que no jogo de ontem o Petro de Luanda foi surpreendido por um Dar City totalmente transfigurado relativamente àquele Dar City da Tanzânia que nós assistimos na primeira fase ou na fase de conferências na África do Sul, em Pretória, onde o Petro levou uma vantagem clara de 100-75, mas ontem aconteceu exatamente o contrário, como nós dissemos, um Dar City totalmente transfigurado que venceu por 88-82, fruto de um último período onde claramente o Dar City foi muito superior ao Petro de Luanda, digamos, anulando aquilo que eram as principais opções, sobretudo ofensivas, do Petro de Luanda e, vamos lá, maximizando aquilo que eram os furos, passa aqui o termo defensivo da equipa do Petro de Luanda. O Petro de Luanda esteve de sobreaviso e sabe muito bem, embora não tenha jogado no primeiro jogo em que o Petro de Luanda fez na conferência Kalahari contra esta equipa, estava de sobreaviso que existe um jogador chamado David Meshenot, que é claramente um portento do ponto de vista técnico e que é este jogador que muito bem, digamos, combina com outro grande potente ofensivo, que é o norte-americano Michael Forster, dessa equipa do Dar City. E o que aconteceu de facto foi que a equipa do Dar City, fruto daquilo que foi a transfiguração e porque também trouxe, vindo do banco, um Anas Mahmoud, que o Petro conhece muito bem, que praticamente fez o jogo defensivo todo da equipe. De lembrar que na equipa do Dar City, o jovem David Michenot, o francês, marcou 7 dos 7 lançamentos que fez de campo, inclusive 2 lançamentos a longa distância, sem esquecer, por exemplo, o facto de Anas Mahmoud, que veio do banco, marcando 13 pontos, ganhando 12 ressaltos. Mas temos que dizer que é um primeiro jogo, tem que se dar mérito à equipa de Dar City, porque realmente entendeu o momento do jogo e conseguiu, digamos, impor-se, sem também, digamos, desmerecer o Petro, que de facto, independentemente da circunstância, e temos que dizer que o Petro, com jogadores que foram incluídos, que realmente não tiveram muito tempo para adaptação, como é o caso do norte-americano Jason Randall, mas, do modo geral, pensamos que a equipa do Petro só precisa de fazer os devidos ajustes, porque perder por 6 pontos contra essa equipa não demonstra verdadeiramente, ou não demonstrou verdadeiramente, o potencial do Petro de Luanda, e o Petro, com os ajustes que tem tempo para o fazer, com certeza haverá, obviamente, de dar a volta ao resultado e apurar-se para a fase logo a seguir.
0: Obrigada, Júlio Pinto Viló, comentarista Rádio 5 para o basquetebol. E a derrota do Petro na estreia da fase final da BAL 82-88 frente ao Dar City da Tanzânia. As duas equipas voltam a jogar amanhã às 18 horas para a segunda mão. A equipa do Petro de Luanda precisa ganhar por uma diferença acima de 6 pontos para seguir as meias finais. E no handball, Constantino, boa tarde. Nacionais masculinos e femininos começam a definir equipas para a segunda fase da competição e a escolinha do Namib já está garantida para a próxima etapa.
12: Exato, Paula, na altura em que ainda estão a se comemorar algumas atividades em alusão ao 20 de maio, como hoje, por exemplo, na área do Capsoca, uma grande festividade de handebol infantil juvenil de praia da escola Bani Carneiro. Foi muito bom ver aquilo e é ali onde vão sair também futuras jogadoras para a seleção. Entrando diretamente no nosso assunto, dizer que algumas posições começam já a estar definidas, principalmente no masculinos. A equipa da escolinha do Namib conseguiu vencer a sua adversária por 26-23 com 14 dias de intervalo, no caso o Gaiatos de Benguela, o seu rival mais direito, e sendo assim pode ser que já esteja apurada, porque na sua série, ainda que perca com o Inter e com o Petro, a escolinha já ganhou os seus rivais direitos, que são o Sport de Cabinda e o Gaiatos. Então quer dizer que a partir do dia 17, na fase preliminar, a primeira equipa além de Luanda, a equipa de outra província será a equipa do Gaiatos. Também continua os jogos em alto nível, o Petro de Luanda contra aquilo que podia ser os regulamentos da federação e mesmo também pelas questões médicas, o Petro conseguiu fazer em um dia dois jogos.
0: Deu-se ao luxo de fazer dois jogos num dia em Benguela.
12: Sim, exatamente, e ganhou os 12.
0: Não terá a ver com o nível das equipas adversárias?
12: Isso também sim, porque ele ganhou facilmente a equipa da Perla da Bahia Farta por uma goleada de 23 golos, ganhou por 35-12. Ao intervalo já ganhava por 12-10. Talvez essa facilidade permitiu então a equipa técnica do Petro entrar em contato com a casa pessoal, já que estava lá e não jogaram na sexta-feira por causa do luto, aproveitando fazer contenção de gastos e fazer um jogo a período da tarde. Teve aí um intervalo mínimo de 8 horas de descanso e acabou jogando com o Eletro e ainda assim ganhou por 29-19, quando ganhava, perdia o intervalo por 15-12. Mas Paulo, aqui tem alguns problemas que podem ser graves. O regulamento não prevê fazer dois jogos no mesmo dia, também isso pode trazer problemas de falta de recuperação do sistema cardiovascular e muscular das atletas, pode trazer algum problema médico irregular, não há lesões, etc. Então, eu acho que a federação tem que ver isso. Em casos muito graves, é que uma equipa em alta competição pode fazer dois jogos.
0: Obrigada, José Constantino. E Rosiana Mongo Alberto foi distinguida melhor desportista jovem da África Austral nos prémios RASA. A judoca do Interclube foi ontem galardoada. Esta gala que se realizou pela primeira vez aqui no nosso país. Lá fora, o Farrabado Marrocos do Internacional Tocarneiro recebe o Mamelodi Sundowns da África do Sul hoje às 20 horas. Jogo da segunda mão da final da Liga dos Campeões. Na primeira mão, a equipa sul-africana ganhou por 1-0. Destacamos também neste Desportivo à Tarde, São Salvador do Zaire e Luanda City disputam a última vaga de permanência no Girabola. Petro surpreendido no reencontro com o Dar City. Rosiana Mongo distinguida a melhor desportista jovem da África Austral. Fizeram a equipa o Hermínio Vieira Lopes, Tomiki Nunes e Paula Pande.

0: Ora viva, querida criançada angolana, muito boa tarde, sejam muito bem-vindos a mais uma edição do Rádio Pio, o programa mais divertido, educativo e cheio de alegria da Rádio Nacional de Angola. Boa tarde, meus companheiros.
1: Boa tarde, Josuélia.
0: Isso aqui é responder em coro, muito bem. Aqui aprendemos com alegria, viajamos pelo mundo da imaginação e descobrimos curiosidades incríveis sobre a vida, a natureza, os povos e as culturas. Durante a hora 14 teremos boa música, conversas divertidas, curiosidades, mensagens especiais e muitos momentos de aprendizagem para toda a família angolana e não só. E porque domingo também combina com música boa e muita animação, chegou a altura da nossa saudação musical. Boa escuta!

0: Ouvíamos aqui no Rádio Pio Alice Berenguel, Mãe África. É sempre uma alegria entrar na tua casa, no teu quintal, no carro da família, na lavra, nos hospitais ou até naquele passeio de domingo para estarmos juntinhos. Obrigada. Esta equipa conta com o Rui Assunção na realização, na técnica está o Raul Gonga. Obrigada. E na apresentação estamos nós com muito prazer.
1: Otão Alfredo,
2: José Ocácio,
3: Nair Quilombo
0: e Josué e António.
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0: Pois é, a nossa hora e ninguém nos pode parar. Queridos amigos, hoje é domingo, dia 24 de maio de 2026, véspera do Dia da África, celebrado todos os anos a 25 de maio. E é exatamente sobre o nosso maravilhoso continente africano que vamos conversar ao longo desta edição especial. Hoje vamos viajar pela história da África, pelas suas culturas, tradições, curiosidades, paisagens, animais, povos e riquezas naturais. Vamos falar das cores africanas, dos sons africanos, das danças, das línguas, da natureza, das crianças africanas e de tudo aquilo que faz da África um continente tão especial e admirado em todo o mundo. África é um continente cheio de vida, coragem, talento e esperança. É a terra dos grandes rios, das florestas imensas, dos desertos gigantes e de povos que carregam histórias muito importantes para toda a humanidade. E amanhã também se assinala o Dia Internacional das Crianças Desaparecidas. Esta data serve para lembrar a importância da proteção das crianças em todo o mundo. Por isso, além de celebrarmos a África, também vamos deixar mensagens importantes sobre cuidado, atenção e segurança infantil. Uma criança deve estar sempre protegida, acompanhada pelos adultos e rodeada de amor, carinho e atenção. As crianças nunca devem afastar-se sozinha dos pais ou encarregados em locais públicos. Também é importante aprender o nome completo dos pais, memorizar contactos importantes e pedir ajuda a adultos de confiança ou às autoridades caso se sintam perdidas. Os pais, familiares, também devem conversar mais com as crianças, acompanhar os seus movimentos, prestar atenção ao uso da internet e reforçar sempre os cuidados no dia a dia. Pois é, todas nós merecemos crescer com segurança, brincar em paz, estudar feliz e viver protegida. Olhem, queridos amigos, cuidar da nossa saúde e da nossa segurança é muito importante. Vamos alimentar-nos bem, beber bastante água, dormir cedo e brincar com cuidado. Para quem está à mesa, bom apetite. Aos que estão em viagem, desejamos uma deslocação tranquila e muita atenção na estrada. Aos nossos companheiros que se encontram doentes, deixamos votos de rápidas melhoras e muita força. E lembrem-se, praticar o bem, respeitar os colegas e ajudar quem precisa e também sempre valorizar os ensinamentos.

0: Para quem só agora ligou o rádio, saiba que está em companhia do Rádio Pio, programa infantil da Rádio Nacional de Angola. Hoje temos uma edição muito especial dedicada ao Dia da África, uma data que nos convida a conhecer melhor o nosso continente e a sentirmos orgulho das nossas raízes. Muito obrigado por fazerem parte desta grande família. Como vocês sabem, eu não estou sozinha. Tenho aqui a companhia de Neir Quilombo, do Rússio Cássio e também do Otan Alfredo. E agora vamos a um momento de conversa, porque eu quero realmente perceber qual é o conhecimento que eles têm sobre o nosso continente africano. É assim, Rússia, Liotan, a Nair é a menina aqui, por isso
1: tudo bem,
0: vai
1: tudo
0: ser
1: bem.
0: A primeira a ter voz e vez.
1: Tudo bem, tudo bem.
2: Sim.
0: Nair Quilombo, vamos lá. O que é que vem à tua cabeça quando ouves falar sobre o nosso continente africano?
2: O que vem na minha cabeça? Na minha cabeça, Josélia, vem muita coisa. Começando da natureza, cultura, animais, músicas e danças também. E sem esquecer a união dos povos.
0: Fantástico. Rússio, vamos lá. O que é que tu também pensas quando te lembras do nosso continente e que tu és um menino africano?
3: Lembro-me de muita coisa, porque nossas culturas são de África.
0: É verdade. E o que é que tu mais gostas no nosso continente?
3: O que eu mais gosto no nosso continente? Gosto de tudo.
0: Ah, é?
3: Sim, tudo.
0: Fantástico. Otan Alfredo, quantos países tem o nosso continente e quais países tu conheces?
4: África tem 54 países. Uhum. Dos que eu conheço, né? Tirando Angola... Não sei assim chutar um número exato, mas sei citar alguns. Por exemplo, a Nigéria, o Egito, África do Sul, Namíbia, Moçambique, República Democrática do Congo, a Etiópia. Prontos, 54 países são muitos, muitos, muitos. Mas
2: é verdade.
4: É.
0: Rússio Cássio, podes citar alguns povos ou etnias que são encontradas em África?
3: Povos?
0: Uhum, alguns povos ou etnias. Eu até posso começar. Nós temos Ovimbundo,
3: Bakongo, Tchokwe, Zulu, Maasai,
0: uhum.
3: Yoruba.
0: Pois é.
3: Tuaregues.
0: Rússio aqui a dar show.
2: É verdade.
0: Com quem tu aprendes sobre o nosso continente africano?
3: Aprendo com a minha família.
0: Com a tua família e na escola. Sim. Também, né?
3: Também.
0: Nair, quais são os animais que nós podemos encontrar aqui em África?
2: Em África podemos encontrar diversos animais. Vou citar só um. A palanca negra gigante.
0: Uhum. E encontramos em que país?
2: Em Malange.
0: Em que país?
2: Ah. É...
0: Angola!
2: Angola, sim!
0: Província de Malange.
2: Sim, a província de Malange.
4: Ah, sim,
0: Nair,
4: sim.
2: Já estamos em Angola. Eu pensei que tu irias perguntar
4: a província.
2: E nem esperei tu acabares de perguntar. Falei já louco, estava já pensando.
0: O tio Rei, a essa hora na redação, está a matar-se de rir.
2: Não, eu sei, eu sabia, só confundi.
0: Uhum. Agora é a vez do Otan Alfredo.
4: Acho
0: vamos
4: que...
0: aqui testar o conhecimento dele. Estavas a dizer alguma coisa, Otan?
4: Sim, acho que não podemos falar de África, né? Falando no quesito animais, sem falar do leão, da girafa, da zebra, que são animais bem típicos de África.
0: Pois é.
4: Sim, são bem típicos. Acho que em outros países, vamos dizer assim, em outros continentes, quando se ouve ou quando se vê uma girafa pela televisão ou quando se vai a um zoológico, por exemplo, a primeira coisa que vem na cabeça é logo África. Uma girafa, por exemplo. Girafa, gorilas.
0: Eu acho que não há melhor continente para se fazer safari ou ter contacto tanto com a fauna ou a flora.
4: Ou a flora,
0: que...
4: sem ser a África.
0: A África, exatamente.
4: Sim, então...
2: Sim.
4: São esses alguns dos animais que eu consigo ver assim, só de pensar em África. Sim.
0: Otan, e nós temos muitos rios, não é?
4: É, temos muitos rios. Inclusive, temos o rio Nilo, que uma curiosidade, é o maior rio do mundo.
0: E para além do Rio Nilo, quais são os outros rios que nós temos aqui no nosso país?
4: Nosso país? No nosso país ou continente especificamente?
0: No nosso país.
4: Nosso país?
0: O rio.
4: Temos o Rio Kwanza.
0: Uhum.
4: O Rio Kwanza. Vamos lá ver. O Rio. Eu não quero errar.
0: Então é melhor não falar.
4: Então é melhor não falar nada, sim.
0: Tá bem. 14 horas e 6 minutos. Estamos aqui a fazer acontecer o Espaço Infantil Rádio Pio. Numa época em que faltam horas para assinalarmos o Dia da África, vamos continuar aqui a fazer a festa, mas isso depois da música.

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1: Estamos a ouvir uma música bonita, África Sofrida, em homenagem ao nosso continente das crianças na Sala Pio, a nossa sala que formou várias gerações e, aliás, formou também grandes figuras que hoje são referência na comunicação angolana. 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
1: 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Ajuda a evitar cenários desconfortáveis, evitando a pirataria e também as burlas. 14 horas 26 minutos, voltamos ao nosso tema do dia. Um programa especial voltado à África, já que estamos na véspera do dia do nosso continente, que se assinala amanhã, 25 de maio. Dessa vez vamos priorizar o Rousseau Cássio, não mais Anair Quilombo. Olha, Rousseau, meu querido companheiro, eu quero perguntar-te o seguinte: quais são os oceanos que banham a África?
4: Bem, os oceanos que banham a África são o Oceano Atlântico e o Oceano Índico.
1: E qual é o maior monte da África e onde podemos encontrá-lo?
4: O maior monte de África é Kilimanjaro, que se encontra na Tanzânia.
1: Uau, tu és mesmo muito inteligente, Rousseau.
5: Eu pensei que eu ia ser tipo você, Rousseau.
6: Ele disse muito.
1: Pois é, ela concorda comigo.
6: É verdade, mas ele é.
4: Eu sou inteligente, sou.
6: É o nosso pequeno
1: inteligente. Aluno de quadro de honra, né?
6: É verdade.
5: Barra, barra, barra.
1: Otan, quais são as comidas africanas que tu mais gostas?
5: Bom, eu gosto do funge. Gosto da muamba, gosto do calulu, Adoro uma boa cachupa. Prontos, é, adoro essas comidas.
1: Nair, o que é que achas que faz a África ser especial?
4: Eu acho que faz a África ser especial é a diversidade cultural e as línguas.
1: Uhum. Otano Alfredo, quais são os estilos de dança aqui africanas que mais gostas?
5: Não podemos, ou seja, kuduro, não podemos esquecer da kizomba, do bonsemba, do amapiano, afrobeat, o batuque e, bom, a marrabenta também. É um estilo muito animado, muito bom de se dançar.
4: O que é que tu gostas nesse caso? Citaste muito.
5: Citei vários, né?
4: O que tu gostas nesse
5: caso? Eu gosto do bonsemba, semba kizomba.
4: E tu,
5: sou
4: Cássio,
5: mais que semba kizomba.
7: Eu gosto mais de kuduro. É muito bom kuduro. É muito bom.
1: Mas não é só gostar, tem que saber dançar
7: é
1: também.
7: Eu bailo muito com o duro.
5: Vamos levar no festival.
4: O tio Rui também sabe.
5: Vamos levar no festival, vamos ver se ele sabe realmente dançar com o duro no festival.
7: Danço muito.
1: Prepara
7: muito
1: bem os toques, vai afinando, vai
7: ensaiar.
1: Está
7: preparado, está preparado.
4: Não, o tio Rui vai lhe ensinar de novo, vai. E a Josuelha, o que é que gosta de dançar?
1: Eu gosto com o duro. Gosto de kizomba, gosto de semba. E por acaso também já fiz aula dessas danças, mas nunca mais pratiquei. Não sei se já esqueci como
5: sim,
1: é que se dança.
5: Nós compreendemos, sim. Nós compreendemos. Tem muito tempo para ir lá ensaiar, para o festival.
1: Porque dança também é prática.
4: É verdade.
1: A pessoa fica muito
4: uma boa
1: tempo
4: prática
1: sem dançar. Desaprende.
4: Esquece, sim, é verdade.
5: Sim.
1: Eu acho que se calhar é o meu caso.
4: É verdade. E comida, o que é que tu gostas de comer?
1: Mofete e funge. São os meus pratos preferidos. Principalmente funge com calulu de peixe seco.
4: É verdade.
1: É muito bom.
4: Bem
1: é bom.
4: Bom.
1: O Cássio a concordar. Cássio, quando assume
4: com
1: a comida,
4: consumo natural, Josuelha.
1: Não fica atrás.
4: Não.
1: Olhem, queridos ouvintes, cada criança africana carrega dentro de si um talento e uma luz especial. E quando valorizamos as nossas origens, crescemos com mais confiança e também com mais orgulho. O nosso microfone foi à rua saber o que pensam os companheiros sobre África e sobre aquilo que mais gostam no continente africano. Olá, Yolanda Ribeiro.
8: Olá, amiguinhos. É um prazer falar para vocês. África é um continente cheio de vida, cores, culturas, músicas, histórias e sorrisos. É a terra de muitos povos, línguas, danças e tradições que fazem do nosso continente um lugar único e especial. Das grandes florestas aos desertos, dos tambores às canções, África guarda riquezas naturais e culturas que encantam o mundo inteiro. E porque as crianças também têm muito a dizer sobre o nosso continente, vamos agora conversar com alguns amigos para saber o que conhecem, o que pensam e o que mais gostam em África. Olá, amigo, como que te chamas?
9: Eu chamo-me Esdras Daniel da Costa Gouveia.
8: O que vem na tua cabeça quando ouves a falar a palavra África?
9: Vem que África é o berço da humanidade.
8: E por que é o berço da humanidade?
9: Para mim, África é o berço da humanidade porque foi onde encontraram-se os primeiros restos ósseos dos primeiros seres humanos.
8: Quantos países África tem?
9: África tem 54 países.
8: E quais são os países de África que tu conheces?
9: Alguns países de África que eu conheço são Angola, Argélia, Egito, Marrocos e etc.
8: Que povos ou etnias são encontradas em África?
9: Em África são encontrados povos ou etnias o Ovimbundo, o Bakongo e etc.
8: Qual é a comida africana de que mais gostas?
9: A comida africana de que mais gosto é o mofete.
8: Quais são os rios de África e qual é o maior?
9: Conheço alguns rios de África. Rio Nilo, Rio Zambeze, Rio Níger e o maior é o Rio Nilo.
8: Que mensagem deixas para as crianças de África?
9: A mensagem que eu deixo para as crianças de África é que a África é um lindo continente e devemos cuidar dele porque é o berço da humanidade. E não sintam vergonha das vossas origens.
8: E depois do Esdras Gouveia, quem nos vai falar é o Elias Kenzo. Elias, qual é o maior monte de África e onde se encontra?
10: O maior monte de África chama-se Monte Kilimanjaro e se encontra na Tanzânia.
8: Tens orgulho de ser africano?
10: Eu sinto muito orgulho de ser africano porque eu me vejo feliz todos os dias.
8: O que achas que faz a África ser especial?
10: África é especial pela diversidade cultural, as línguas e os povos.
8: Já usaste roupa africana tradicional?
10: Já, uma vez.
8: E onde usaste?
10: Na escola.
8: Onde aprendes sobre África?
10: Aprendo em casa como na escola também.
8: O que significa para ti ser africano?
10: Ser africano significa para mim representar bem os meus ancestrais. Ser forte e resiliente.
8: Muito obrigada, amigo.
11: O meu nome é Juliana Benjamin Ondi.
8: Vais participar em alguma atividade alusiva ao Dia de África?
11: Sim.
8: Aonde?
11: Na escola.
8: E o que é que estão a preparar na escola?
11: A dança, o vestuário e a comida.
8: Qual é o herói africano que admiras?
11: O herói que admiro mais é Agostinho Neto, porque ele lutou pela independência de Angola.
8: Sabes quais são os animais que se encontram em África?
11: Os animais que se encontram em África são a palanca negra, o elefante, o leão, a girafa.
8: Gostas de ouvir histórias tradicionais africanas?
11: Sim, porque ensinam valores.
8: O que queres ser no futuro para ajudar o teu país?
11: Advogada.
8: O que desejas para o futuro de África, amiga?
11: Eu desejo que a África seja sempre feliz, grande e com muita alegria.
8: Com quem tem o prazer de falar.
12: Chamo-me Nayara Boa.
8: Nayara, qual é o maior país de África?
12: O maior país de África é a Argélia.
8: E qual é o menor?
12: O menor país de África é o Seychelles.
8: Quais línguas africanas tu conheces?
12: As línguas africanas que eu conheço são o Kimbundo, Umbundo, Tchokwe, Lingala, Yoruba e etc.
8: Quais são os estilos de dança africana que tu conheces?
12: As danças africanas que eu conheço são Amapiano, Mahabeta, Kizomba, Semba, Kuduro.
8: Qual é o país de África que tu gostarias de conhecer?
12: O país de África que eu gostaria de conhecer seria a Nigéria.
8: Como é que tu descreves o povo africano?
12: Eu descrevo o povo africano como um povo que batalhou muito para a sua independência, um povo trabalhador que sempre tenta evoluir as suas capacidades.
8: Que mensagem é que deixas para as crianças de África?
12: A mensagem que eu deixo é que continuem sempre a acreditar em tudo que a África conseguiu, em todas as batalhas que a África teve para se tornar independente. E também devemos estudar, porque nós somos o futuro de África.
8: Já para fechar a nossa conversa, está conosco a
13: Fernanda Miguel.
8: Fernanda, por que que a África é considerada o berço da humanidade?
13: A África é considerada o berço da humanidade porque foram encontrados os primeiros restos de ossos de seres humanos.
8: Tens orgulho de ser africana?
13: Sim, tenho orgulho de ser africana.
8: Quando é que se celebra o Dia de África?
13: Dia 25 de maio.
8: Quais são os oceanos que banham a África?
13: Oceano Atlântico e Índico.
8: O que é que mais gostas em África?
13: Em África eu gosto muito de brincar. Eu também gosto do nosso clima, da fauna e da flora.
8: Gostas de ouvir histórias tradicionais africanas?
13: Gosto.
8: Que lição já tiraste de uma dessas histórias?
13: A lição que eu tirei nessas histórias é que nos ensinam a ser bons meninos, educados e a respeitar os nossos mais velhos e os nossos próximos.
8: Quais línguas africanas é que tu conheces?
13: O Zulu, Criolo, Cabo Verdeano.
8: Quais são os rios de África?
13: Rio Nilo, Rio Congo, Rio Zambeze e Rio Níger.
8: Que mensagem deixas por ocasião do 25 de maio?
13: A minha mensagem que eu deixo é que a África é um continente rico e devemos tomar conta dele. Esta é uma missão de todos.
8: Foi assim a nossa conversa com alguns amigos sobre África. Um continente rico em cultura, natureza, história e diversidade. Entre sorrisos, descobertas e opiniões, vimos que as crianças também conhecem e valorizam as belezas e tradições africanas. Continuemos todos a aprender mais sobre o nosso continente, respeitando as nossas raízes, culturas e os povos que fazem de África um lugar tão especial. Eu sou a Yolanda Ribeiro, é sempre um prazer estar convosco.
14: Foi um prazer também acompanharmos a conversa que tiveste com os nossos amigos, Yolanda Ribeiro. Até a próxima. Conhecer a África é valorizar a nossa história, respeitar a nossa cultura e sentir orgulho das nossas raízes. Continuamos juntinhos aqui no Rádio Pio, o espaço onde crianças aprendem e se divertem. Ao mesmo tempo, não vamos colocar um ponto final, mas sim um ponto continuação, porque vamos a um momento musical.

0: Bebê DJ Waka Waka, uma versão da música que foi um grande sucesso na Copa do Mundo de 2010 e também já está quase a chegar à Copa do Mundo 2026. Uma pena que o nosso país não está a participar. Vamos sumar e seguir. A propósito do nosso tema de conversa, vamos ao encontro de Eduardo Mante, que também vai conversar com alguns amigos sobre África. Boa tarde, Eduardo.
1: Boa tarde para todos os amiguinhos da Rádio Pio. Hoje vamos aprender sobre o terceiro continente mais grande do mundo, a nossa terra natal, a África, em que na qual teremos o privilégio de entender mais acerca do nosso querido continente. Então, estamos no Colégio Público Paiva Domingos da Silva e vamos falar com alguns colegas e professores. E sem mais demora, vamos manter a conversa com uma professora. Muito boa tarde.
2: Boa tarde. A falar com a professora Josefa Bombo, do Colégio Paiva Domingos da Silva, tipo do Cazenga, 3053.
1: E a professora pode nos citar algumas culturas africanas?
2: Vamos dizer que as culturas africanas são tantas, porque para começar posso dizer que a África já teve mais de 2000 etnias e mais de 1000 línguas diferentes. Neste caso não podemos dizer de culturas africanas nas diferentes culturas, mas temos no ocidente culturas na música, religião, isto em diferentes reinos. Temos o Yoruba na Nigéria, Togo, temos o Dogon em Bárbara, no Mali, temos a cultura da África Austral do Zulu, que é na África do Sul, temos a Yosa, temos os bosquianos na cultura Botswana, temos ainda no Oriente, na África Oriental os Maçais, que nós encontramos na Tanzânia, temos o Samburu, que encontramos no Sudão, temos os pigmeus, que encontramos no Congo, Brazzaville, e temos os povos bantu, que podemos encontrar no Gabão, nos Camarões. Por isso, não posso especificamente quantas culturas temos, mas temos muitas e muitas culturas em África. Dizem que um povo sem cultura é um povo sem identificação, então é preciso conhecermos não todas, mas minimamente todas as culturas africanas para podermos nos sentirmos africanos e sabermos que em África não somos os primeiros, não somos os segundos, mas já vieram gerações e gerações antes da nossa.
1: E a professora pode nos citar alguns líderes e os países que lideraram cá em África?
2: A África tem milhares de anos de história. Os líderes encontramos em diferentes reinos, impérios, movimentos de independência e em alguns estados modernos. Nós podemos falar de como? Falamos de Chaka Zulu, que esteve na África do Sul, ou no Reino do Zulu, no século XIX. Podemos falar de Sundiaka Keita, também no Império do Mali, isto no século XIII. Podemos falar de Assa Muhammad, no Reino do Xangai, no século XVI. E também podemos falar em Angola, da Rainha Nzinga, que esteve no Ndongo, na Matamba, e em Angola, propriamente, a partir dos séculos XVII.
1: E quais são os primeiros povos a habitarem em África?
2: Podemos dizer em povos ancestrais, isso encontramos em quase todo o continente africano, que nós dissemos que a África é o berço da humanidade. Sendo o berço da humanidade, nós podemos dizer, os primeiros povos a aparecerem em África, estamos a falar de os homo sapiens, encontramos os hominídeos, encontramos o homo habilis, encontramos o homo erecto, podemos encontrar o homo sapiens e por fim vamos encontrar o homem moderno.
1: Obrigado, professora Josefa Bombo, neste tema. Sem mais demora, vamos manter a conversa com um colega. Muito boa tarde.
3: Boa tarde, sim.
1: Com quem temos o privilégio de falar?
3: Adão José Corrêa.
1: Como te sentes sendo africano?
3: Epa, podemos dizer que ser africano é muito dos privilégios que qualquer um gostaria de ter, visto que em África podemos encontrar diversos recursos naturais. Por exemplo, temos os nossos recursos hídricos, temos muitas riquezas.
1: Por que que dizem que África é o berço da humanidade?
3: África, encontramos muitos restos ósseos. Em muitos países africanos, tal como a Zâmbia, a África do Sul, podemos dizer que nestes países, de acordo a muitos arqueólogos, historiadores, nestes países foram encontrados muitos restos ósseos. Podemos dizer que estes restos ósseos são de seres humanos que muito antes da nossa existência estiveram aqui. Por isso podemos concluir que a África é considerada o berço da humanidade.
1: Muito obrigado pela tua participação. Agora vamos manter a conversa com uma colega. Olá, muito boa tarde.
4: Boa tarde, sim.
1: Com quem temos o prazer de falar?
4: Lucania Lopes.
1: Lucania Lopes, quais são os pratos ou refeições que conheces?
4: Os pratos ou refeições que eu conheço são o funge de bombó com molho de tomate, o nosso cacuço, o nosso mofete, mas a comida mais típica e mais frequente aqui neste continente é o funge de bombó, esse é o mais usado.
1: Sendo africana, se orgulhas deste continente?
4: Por eu ser africana, eu me orgulho muito por pertencer a este continente.
1: Muito obrigado pela tua participação. E chegamos ao fim com mais uma reportagem que nos explicaram sobre as culturas africanas e os seus líderes, entre outros. E chegamos ao fim com mais uma reportagem de Eduardo Mante.
0: Obrigado, Eduardo Mante. Ficamos a saber mais dados sobre a África, o continente berço da humanidade, cuja sua história precisa ser ensinada cada vez mais às crianças, devido ao seu valor cultural e ricas tradições. E aqui ficou também a reflexão da professora Josefa Bombo, que incentiva pesquisas e diálogos permanentes entre professores e alunos ou pais e filhos. Juntou-se agora a nós a Alexandra Gama. Alexandra, tudo bem?
5: Obrigada, igualmente.
0: Respondeste com um sorriso, fiquei tão feliz. Já agora, já visitaste algum país africano?
5: Ainda não.
0: E qual é o país que tu gostarias de conhecer?
5: Marrocos.
0: Oh, a sério? E tens orgulho de ser africana?
5: Tenho sim, porque é a minha cultura, que é onde fico orgulhosa.
0: Tens muitas roupas africanas em casa?
5: Muitas.
0: E onde é que usas? Em casa mesmo, na rua, na escola?
5: Uso em casa, na rua, na escola e também em sítios que não é necessário mais uso.
0: Oh, que bom. Qual é o herói africano que tu conheces?
5: Dr. António Cristiano Neto.
0: E a tua escola vai preparar alguma atividade para o dia 25, que é o dia da África?
5: Sim, vai. Cada sala ou cada turma vai ter um país que vai representar essa cultura.
0: Fantástico. Já agora, que mensagem vocês gostariam de deixar por ocasião do dia 25 de maio, que é o dia da África, e também o que têm a falar às crianças africanas que nos ouvem?
5: Eu gostaria de deixar uma mensagem a todas as crianças africanas que ficam orgulhosas da sua cultura e que sempre ficam felizes porque essa cultura é a nossa cultura.
0: Nair Quilombo?
6: Dizer que vocês são o futuro desta família. Sejam curiosos, estudem, cuidem da natureza e tenham orgulho de onde vêm. Um dia vocês serão os médicos, os professores, os artistas e líderes que vão fazer a África brilhar ainda mais.
0: Lembrem-se. Uhum. O tempo.
6: É rapidinho. Lembrem-se, a África vai ser forte se vocês lutarem por ela.
0: Muito bem, eu tenho Alfredo aqui a dar o checkmate.
7: O checkmate, sim, que o orgulho de ser africano ecoe todos os dias das nossas vidas, da nossa busca por união, liberdade e progresso. Feliz Dia da África.
0: Parabéns também a todos os aniversariantes deste domingo. Muita saúde, paz, alegria, sucesso na escola e muitos momentos felizes junto da família e dos amigos.

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0: Informação dada, partilhem com toda a gente. Chegamos ao fim do nosso encontro e antes da despedida, só me resta pedir que valorizem a cultura africana, respeitem os mais velhos e aprendam com eles, cuidem da natureza e dos animais, estudem com dedicação, leiam mais sobre África, pratiquem respeito e amizade e tenham orgulho das vossas raízes. Nunca deixem de sonhar grande, porque o futuro da África também depende de vocês. Estiveram o Rui Assunção na realização, Raul Gonga na técnica, aos microfones Nair Quilombo, Tana Alfredo, Josuélia António, Rússio Cássio. Até a próxima edição do Rádio Pio e em junho estamos juntos no Festival Infantil RNA Chitotolo 2026.
3: Um beijo.

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22: São 15 horas em Angola, a seguir notícias com Luís Fernandes.
23: Desafios e oportunidades para o desenvolvimento sustentável da África, analisados por académicos no IJE.
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23: Para muito boa tarde, amanhã é dia da África. Os desafios e oportunidades para o desenvolvimento sustentável do continente africano estiveram em análise no IJE, no 3º Fórum Nacional Académico sobre o Dia da África. Os académicos analisaram também a redefinição da postura nas redes sociais e a participação dos jovens nas políticas do continente. Todos os detalhes com a jornalista Cláudia Marisa.
24: A classe académica da província do IJE analisou durante a 3ª edição do Fórum Nacional Académico sobre o Dia de África os desafios e oportunidades para o desenvolvimento econômico sustentável, redefinição da postura nas redes sociais e a participação juvenil nas políticas do continente. Batista Banza, mestre em economia, reflete sobre uma África que só poderá proporcionar igualdades e oportunidades aos cidadãos quando as parcerias econômicas beneficiarem as partes envolvidas.
25: A África é um dos continentes mais populosos e, por sinal, na sua maior parte jovem, enfrenta-se problemas extremos, desde o excesso de dependência do exterior, a dependência de matérias-primas, aquilo que também é insuficiência da infraestrutura, a debilidade do ponto de vista de serviços sociais, de energia, água, educação e saúde, assim como também a problemática do desemprego, que muitas vezes são desemprego estrutural.
24: José Cuzelena Lopes, presidente da Global Academia Angola, responsável pela organização da 3ª edição do Fórum Nacional Académico sobre o Dia de África, fala de uma juventude africana que precisa ser ouvida e suas ideias colocadas em prática para o desenvolvimento do continente.
26: Precisamos ter harmonia e união entre nós. Não nos olharmos como africanos, como inimigos, mas temos que nos olhar como africanos, como irmãos.
24: Reportagem Rádio Nacional de Angola com Norberto Fonseca, Diogo Ngonga Francisco e a Cláudia Marisa Nuiz.
23: Cláudia Marisa, académicos no IJE analisaram os desafios e oportunidades para o desenvolvimento sustentável da África, bem como a redefinição da postura nas redes sociais e a participação dos jovens nas políticas do continente. O sistema de ensino no município do Cuxi, no Cubango, foi reforçado com 600 carteiras escolares. A iniciativa do governo local visa reduzir a carência de mobiliário escolar, garantir maior conforto aos alunos e professores, bem como contribuir para a melhoria da qualidade do ensino nos diferentes municípios daquela província. Mais dados com o jornalista Pelicano Batista.
27: O setor da educação no município do Cuxi, aqui na província do Cubango, viu-se reforçado com 1.106 novas carteiras escolares entregues pela vice-governadora do Cubango para o setor político, social e económico, Helena Ximena. A governante, durante o ato de entrega, disse que essa ação enquadra-se no programa da aquisição e distribuição de carteiras e outro mobiliário para reforçar os municípios desta região do país.
28: Esta é uma das primeiras entregas que também, conforme vai se construindo mais salas de aulas, mais também o governo irá então trazer aqui estes materiais.
27: Olga Félix é encarregada da educação, esteve presente no ato da recepção das novas carteiras e deu nota positiva a essa iniciativa do governo local.
29: Os alunos tinham muita dificuldade em termos de alojamento e nós agradecemos.
27: Por sua vez, o administrador municipal do Cuxi, Severino Sawanda, a entrega de carteiras famílias constitui-se num passo significativo na melhoria das condições e elevar dos níveis de aproveitamento escolar entre os alunos.
1: Dará seguramente tanto uma outra imagem para as nossas escolas, maior comodidade para os nossos alunos.
27: A reportagem Rádio Nacional, Ernesto Carrassi e Pelicano Batista em Menonga, a capital do Cubango.
23: Pelicano Batista, sistema de ensino no município do Cuxi, no Cubango, reforçado com 600 carteiras escolares.
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23: Encerra nesta tarde a temporada 2025-2026 da Liga Unitel Girabola, com a disputa da 30ª e última jornada na luta pela permanência na elite do futebol nacional. Jogam nesta altura São Salvador do Zaire e Luanda City no estádio Álvaro Buta. O vencedor deste encontro garante a permanência na primeira divisão, enquanto que o derrotado completa o quadro das equipas que baixam de escalão. Outros jogos da jornada: 1º de agosto, Redonda do Bengo, Recreativo do Libolo, Cabos Corpo do Palanque, Académica do Lobito, Interclube, Ilhete Benguela, Desportivo da Lunda Sul, Desportivo da Vila, Petro de Luanda, Sagrada Esperança, 1º de Maio de Benguela e Bravos do Maqui, Gelson de Luanda. O Petro é campeão, seguido do Ilhete Benguela com 61 pontos e o 1º de agosto é terceiro com 56. Dago, o avançado do 1º de agosto, lidera a artilharia com 17 golos marcados. Pelo mundo, o presidente moçambicano apelou hoje aos antigos combatentes a emprestarem a sua experiência no domínio da defesa nacional para desarticular as tentativas de desordem pública. Daniel Chapo falava em Maputo durante a 4ª sessão ordinária do Comitê Nacional da Associação dos Combatentes de Luta de Libertação Nacional, órgão da Frelimo. O presidente moçambicano destacou que os ataques terroristas em alguns distritos de Cabo Delgado, no norte do país, continuam a constituir um grande obstáculo ao desenvolvimento, à paz e à segurança em Moçambique. Voltamos às 18 horas.
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22: 15 horas e 6 minutos.
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22: Maria Campos, Lemba Campos, Carlos Campos, Eugênia Campos, Bibiana Campos, Isabel Campos, Maura Campos e Rosária Campos comunicam o falecimento de Esperança Joaquim. O seu funeral realiza-se amanhã às 11 horas no cemitério do Benfica. António Paulo Cristóvão, Celestina Paulo Cristóvão, Francisco Paulo Cristóvão, Isabel Paulo Cristóvão, Helena Paulo Cristóvão, Adriana Paulo Cristóvão comunicam o falecimento de sua mãe ocorrido no dia 21 de maio de 2026 e o seu funeral realiza-se no dia 26, terça-feira, pelas 11 horas, no cemitério da Santana. As famílias Abrigada e Pedro Sebastião comunicam o falecimento de Felipe João da Costa Abrigada Sebastião por doença. O seu funeral realiza-se em data a anunciar. Domingas Fernandes da Silva Coimbra, esposa, Nelson Silva, Erlander Coimbra, Rui Milton Coimbra, Aurélio Coimbra, Palmira Coimbra, netos e demais familiares comunicam o falecimento de Aurélio Diogo da Silva Coimbra. O óbito decorre na sua residência, na Rua Cabral Moncada. O seu funeral realiza-se em data a anunciar oportunamente. Amélia Patrícia Caetano Neto da Costa perdeu vários documentos passados em seu nome e pede a quem os tenha encontrado o favor de os entregar na portaria da Rádio Nacional de Angola ou ligar para o número 923-6383-89. Termina aqui o Serviço de Utilidade Pública da Rádio Nacional de Angola a esta hora.
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22: 15 horas, 8 minutos.
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1: 15 horas 12 minutos, fique agora com o Domingando.
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4: Fim de semana. 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

Muito bem, são 15 horas 17 minutos, chegamos, boa tarde, com vida e gratidão. E já está consigo de volta o Domingando aqui na Rádio Nacional de Angola.

0: Ouva e traga boas lembranças com este programa que é céu de eleição. Tal como eu já disse, somos o Domingando e estamos consigo até bem perto das 8 horas. Sonha grande, trabalhe duro e permaneça humilde. E como sempre, a equipa que trabalha para si já está pronta. Eu estou a falar do João Pedro, que está na coordenação, na realização, Gonçalo Agostinho. Na técnica está o Raul Gonga, a falar para si estou eu, Lange Vinaciaca, com muito gosto e também muita responsabilidade.
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Sim, música. E quando voltarmos, será então a apresentação de que temos preparado para si nesta tarde de domingo, 24 de maio de 2026.

0: E seguimos com o céu domingando.
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0: É o domingando, sim senhora, dizer que mesmo que pareça difícil, não para. Não importa que vás devagar, desde que você não para. Vamos agora sim apresentar o que trouxemos para si nesta tarde de domingo, a começar pela rubrica E Se Fosse Consigo, que daqui a pouco vamos já colocar no ar. A seguir a nossa rubrica Confissões, teremos ainda Nós e o Turismo. E no fim, você já sabe, o Canta ou Encanta, com a participação do nosso ouvinte.

0: Paulo, vamos tocar uma música, vamos oferecer apenas uma música e quando voltarmos será então para sabermos e se fosse com os nossos ouvintes.
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0: palavras suficientes que possam dizer para descrever a importância que um pai tem na vida dos seus filhos, além da poderosa influência que ele exerce na vida destes. Vamos ouvir a história de hoje e depois queremos que você participe ligando para nós, trazendo a sua opinião, para sabermos então e se fosse consigo.
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2: Sou viúvo, tenho 82 anos de idade. Há 2 anos, as duas únicas filhas que tenho venderam a minha casa e me deixaram na rua. Um jovem polícia me encontrou na rua, reconheceu e me acolheu. Ele perdeu o pai, que cresceu comigo, e vivia sozinho numa casa de renda. A semana passada, acabei uma obra e o dono decidiu me oferecer uma vivenda. As minhas filhas se aperceberam, agora querem vir morar comigo na nova casa. Falei com um amigo que aconselhou a ir viver com o jovem e as minhas filhas. Vivo com elas que me deixaram na rua ou com o jovem que me acolheu?
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0: 15 horas e 35 minutos, vamos ouvir mais uma vez, Raul, por gentileza, só mais uma vez.
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2: Sou viúvo, tenho 82 anos de idade. Há 2 anos, as duas únicas filhas que tenho venderam a minha casa e me deixaram na rua. Um jovem polícia me encontrou na rua, reconheceu e me acolheu. Ele perdeu o pai, que cresceu comigo, e vivia sozinho numa casa de renda. A semana passada, acabei uma obra e o dono decidiu me oferecer uma vivenda. As minhas filhas se aperceberam, agora querem vir morar comigo na nova casa. Falei com um amigo que aconselhou a ir viver com o jovem e as minhas filhas. Vivo com elas que me deixaram na rua ou com o jovem que me acolheu?
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0: Solta.

0: Já temos alguém em linha? Oh, nossa senhora! 15 horas 37 minutos. 925-38-8000. Boa tarde.
1: Alô? Viva!
0: Boa tarde.
1: Viva! Muito, muito boa tarde para si, cara jornalista, e também para a equipa que te acompanha, e também estendo energia positiva para todos os ouvintes que estão bem conectados com esta rádio que tem a missão de unir o país em cada momento e cada segundo em qualquer lugar.
0: Muito bem, com quem tenho o prazer de falar?
1: Olha, Bom Júnior é meu nome, verdadeiro pai dos ouvintes, original, que também nunca se desoriginaliza. Sou representante do Quando Cubango, mas neste exato momento estou aqui na capital, Luanda.
0: Muito bem.
1: Toco no mapa.
0: E se fosse consigo?
1: Olha, se fosse com...
0: Caiu?
1: Reuniria essas duas filhas que deram a minha casa, não é? Junto a este meu amigo que me acolheu, os dois ia reunir com eles e, na verdade, a mesma reunião só seria de nada mais saber o porquê que as filhas me abandonaram, uma vez que um pai, o coração do pai tem lugar para todos, até o mal e o bom estão todos ali. Então, onde há paz, há sempre guerra. Então, antes de mais, levantar o cartão vermelho, primeiro reuniria primeiro os dois lados, tanto o amigo que me acolheu, explicar que está aqui as filhas que militaram na rua, e hoje em dia estou aqui nesta casa que alguém me ofereceu. Epa, que tal? Qual é o conselho que podem me dar? Mas, na verdade, o comportamento das filhas é muito negativo, merece um cartão vermelho.
0: Obrigada por ter ligado, estamos juntos.
1: Estamos juntos, até já, um trabalho, um Chico Fissão para a posição do Quando Cubango. Estão convosco Novo Largo. Viva!
0: Boa! 15 horas 39 minutos, 925-38-8000. Ligue para nós, e se fosse consigo? Fui eu. Olá, boa tarde.
2: Boa tarde, sim.
0: Com quem tenho o prazer de falar?
2: Falas com Valdemira.
0: A partir de onde?
2: Zango 3.
0: Zango 3. Então, e se fosse consigo?
2: Se fosse comigo, ficaria com a pessoa que me acolheu.
0: É tudo?
2: Porque sim, porque às vezes famílias são aquelas pessoas que sentem por nós.
0: Muito bem. Obrigada, sim, por ter ligado. Estamos juntas, até já.
2: Obrigada, sim.
0: 15 horas 40 minutos. 925-38-8000.

0: tarde. Boa tarde.
1: Boa tarde.
0: Com quem tenho o prazer de falar?
1: Jandira.
0: A partir de onde, Jandira?
1: Bem.
0: A Jandira fala a partir de onde?
1: Zangobel, Lago 3.
0: Muito bem. E se fosse consigo, Jandira?
1: Eu viveria com mosquito.
0: Alô?
1: Sim, estaria com o moço que me colheu.
0: Muito bem, obrigada por ter ligado. Estamos juntas.
2: E esta é para ti, meu cota. Meu velho.
0: 15 horas 41 minutos, 925-38-8000. Ei! Olá, boa tarde. Com quem temos o prazer de falar?
3: É, tenho o prazer de falar com o homem 47, a partir do Ecolibengo, que é Zoiabanda.
0: E se fosse consigo?
3: É, bem, daria prioridade no mesmo senhor que me acolheu, as meninas que se alixam.
0: Cuidado com os termos.

0: 925-38-80-00. Boa tarde.
1: Boa tarde, sim.
0: Com quem temos o prazer de falar?
1: Com a Amélia.
0: Amélia, a partir de onde?
1: A partir de Luanda, Samzanga.
0: Samzanga, muito bem. E se fosse consigo, Amélia?
1: Eu viveria com o moço que me acolheu.
0: Muito bem, obrigada por ter ligado até já.

0: se fosse consigo, você também pode ligar. 15 horas 42 minutos, boa tarde.
1: Alô, sim.
0: Com quem tenho o prazer de falar? Alô?
1: Sim, com o senhor José.
0: José, a partir de onde?
1: Da Boa Entrada.
0: Boa Entrada, Kwanza Sul.
1: Sim, Kwanza Sul, sim.
0: E se fosse consigo?
1: Se fosse comigo, é pá. Eu ficaria com você que me acolheu.
0: É tudo?
1: É tudo.
0: Obrigada, estamos juntos.

0: Pode ligar 925-38-8000. E já temos alguém aí do outro lado. Boa tarde.
1: Já temos alguém aí do outro
0: lado. Por gentileza, baixe o volume do seu rádio. Ainda está aí? Alô? Não está.
2: Isso, meu pai, faz-me contente. Relembro teu valor.
0: Alô, boa tarde.
3: Boa tarde, boa tarde. Sim.
0: Com quem falo?
3: Com o senhor Emílio Ximbiambiambiolo.
0: A partir de onde?
3: A partir do Bengo, Porto Petiria, é a banda.
0: Perfeito, e se fosse consigo?
3: Fosse comigo, o papai acolhia mesmo, me acolheu na rua.
0: Muito bem, é tudo?
3: É tudo.
0: Obrigada por ter ligado, estamos juntos.

0: 44 minutos. Boa tarde.
1: Muito boa tarde a todos.
0: Com quem falo?
1: Falas com o senhor Armando, mais conhecido como Cocanguende.
0: Armando, fala a partir de onde?
1: Falo a partir daqui da província do...
0: Província do Bengo?
1: Bairro Quito Angola.
0: Muito bem. E se fosse consigo?
1: Fosse eu na minha parte, colheria todos eles, porque fazem parte de minha, as moças, as minhas filhas. E o filho que me acolheu, então, por recolher todos, vou viver com eles.
0: Ah, viver com os filhos e o senhor que lhe acolheu.
1: Sim, porque as filhas são minhas, o filho que me acolheu, então tudo, todas as coisas me pertencem. Então, não...
0: Apesar do que elas fizeram?
1: Sim.
0: Ok. Obrigada, estamos juntos.
1: Obrigado, aquele abraço.
0: Aquele abraço.

0: Temos mais alguém em linha, boa tarde.
1: Olá, boa tarde, boa tarde.
0: Com quem temos o prazer de falar?
1: Fala o Emanuel Santos.
0: Emanuel, baixe o volume do seu rádio, por gentileza.
1: Não percebi.
0: Baixa o volume do rádio.
1: Para baixar o volume do da rádio?
0: Sim. Baixa o volume do rádio, senão não conseguimos conversar.
1: Tá bem.
0: Nossa, tá mal. 15 horas 46 minutos. E nós sumamos e seguimos. Boa tarde. E...

0: Ainda temos tempo para atender a sua ligação no 925-38-8000.
1: Sem olhar na tua cara.
0: Olá, boa tarde.
2: Sim, boa tarde. Fala com o senhor Afonso.
0: Afonso, a partir de onde?
2: Eu falo a partir do Dongo, província. Província Catete.
0: E se fosse consigo?
2: Eu ficaria com a pessoa que me acolheu.
0: Ficaria com a pessoa que lhe acolheu.
2: Sim, sim, sim.
0: Muito bem, estamos juntos.
2: Obrigado, igualmente.

0: 3880-00.
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0: Alô, boa tarde.
2: Alô, boa tarde.
0: Com quem tenho o prazer de falar?
2: Ariete Gaspar.
0: A partir de onde, Ariete?
2: Do Cazenga.
0: Do Cazenga. E se fosse consigo, Ariete?
2: Bem, eu entro por primordial.
0: Ariete?
2: Eu também com o senhor.
0: Sim?
2: Sim, ficaria com o senhor.
0: Ficaria com o senhor que lhe acolheu. Muito bem. Obrigada por ter ligado. Estamos juntas. 15h48. Hoje as senhoras estão em alta, hein? Estou a gostar. Sim, senhora. Olá, boa tarde.
3: Muito boa tarde, obrigado.
0: Com quem tenho o prazer de falar?
3: Falas com o senhor Moisés, a partir da província do Bié.
0: Muito bem. Então, e se fosse consigo?
3: Se fosse comigo, ficaria com a pessoa que me acolheu. E aí tudo para mim.
0: Obrigada por ter ligado, estamos juntos.
3: Muito obrigado. Eita, meu velho.
0: 925-38-80-00, está disponível, ligue agora.
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0: Alô, boa tarde. Boa tarde.
4: Boa tarde.
0: Boa tarde.
4: Boa tarde.
0: Está aí?
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0: Olá, boa tarde.
5: Alô.
0: Alô, boa tarde.
5: Muito boa tarde, minha querida. Está tudo bem?
0: Está tudo bem, é a Justina.
5: Presente.
0: Então, como está a Justina?
5: Graças a Deus, eu estou bem, ali na Rádio Nacional.
0: Estamos bem também, graças a Deus. Então, Justina, e se fosse consigo?
5: Ai, meu Deus, essa história me doeu de um jeito, me doeu no coração,
0: é? É, não tem como.
5: É, sem pecado, os filhos têm que saber, os bens que nossos pais trabalharam são o mesmo deles. Nós também temos que trabalhar para termos que é nosso, né, pastor Ventura? O bem dos nossos pais está errado. Agora, por castigo, o tempo não aceitar aquelas filhas. Para ajudar mesmo esse moço que lhe ajudou para ficar com ele. As filhas para ir para o espaço.
0: Por castigo, né? Obrigada.
5: Não merecem mesmo.
0: Obrigada, Justina. Um beijinho. Até já.
5: Até já, minha querida.
0: Ai, ai, por castigo. 15h50. Ai, ai, ai, ai. Alô, boa tarde.
6: Boa tarde, boa tarde.
0: Com quem falo?
6: José Ferreira Cardoso.
0: José, por gentileza, abaixe o volume do seu rádio, já?
6: Está baixo, já.
0: Perfeito. E se fosse consigo, José?
6: Está tudo bem, graças a Deus.
0: Sim.
6: Fosse comigo, os filhos de agora são ingratos. Ficaria com meus filhos.
0: Ficaria com seus filhos?
6: Certo.
0: Muito bem, estamos juntos. Obrigada.

0: seguimos, 15:51. Boa tarde.
1: Boa tarde, boa tarde.
0: Com quem falo?
1: Augusto Naganha.
0: A partir de onde?
1: Zona Económica.
0: De onde?
1: Tengo.
0: Não consigo perceber o que diz. Fala a partir de onde?
1: Zona Económica.
0: A tua mocidade, como os anos correm, pai, tanta coisa já lá. 15:52.

0: tarde.
1: Boa tarde.
0: Com quem falo?
1: Fala, José Fernando, mais conhecido por Cabeça, Ngongo e Adem.
0: A partir de onde?
1: Quilômetro 44, pode bem ver a banda município Cadiz.
0: Muito bem. Isso fosse consigo?
1: Isso é uma história marcante à nação de Angola. Esse filho sabe que o pai tem 82 anos. Na juventude, Deus que deu, criou a casa, criou os filhos. Os filhos tornaram ingratos. Isso na condição de acolher os filhos é condição bíblica. Mas, no ponto de vista, esses filhos são bruxos. Como que podemos lhes maltratar o nome? São Satanás, porque não amam o pai. Ainda Deus e os seus foram atirados na rua. Se fosse aquele senhor, ou aquele moço, ou aquele jovem, que é bom amigo. Aquele contempo, eles também vão pagar por isso quando tiverem os seus filhos. Okay. Devemos saber que a obra do pai é mesmo para o pai. Para erguer a herança do pai, tem que o pai morrer ou a mãe morrer. O pai é vivo, você deixa o pai no lixo. Significa que aqueles não são pessoas, aqueles são demônios. Isso acaba mesmo aos jovens, que os idosos são odiados por causa do trabalho deles. Uhum. Esse jovem não sabe trabalhar, dorme no quarto do pai ou na mesa do pai, senta com o pai. São os filhos que não sabem acolher a família. Esse ponto de vista. Se for no meu lado, esse filho lhe levava no tribunal e ia um preso de cumprir pelo menos 24 anos de cadeia, porque você não pode se beneficiar a coisa do outro que você não deixa no duro. Ponto final.
0: Ponto final. Obrigada por ter ligado. Estamos juntos.
1: Muito obrigado.
0: É, muitos filhos aí à espera da morte dos pais para herdarem tudo o que os pais construíram ao longo da vida, infelizmente. 15 horas e 54 minutos. Ainda temos 6 minutos para receber a sua ligação. 925-38-8000. Ei!

0: Boa tarde.
1: Com quem falo?
0: Está a falar com o senhor José Maria Armando Castro Ferreira.
1: A partir de onde mesmo?
0: Cambambe, Dondo.
1: Dondo, Cambambe. E se fosse consigo, senhor Ferreira?
0: Muito obrigado. Eu perdi o senhor.
1: Sim.
0: E até o Deus abençoe. Porque se mesmo a palavra era discriminada, o filho ou a filha não conseguiram entrar dentro desta realidade, tiveram um pecado a um pai. O herdeiro é quando o pai já é falecido. Pede emprestado a um dinheiro a um filho, o pai não pode fazer a devolução. Mas se o filho pedir emprestado a um dinheiro a um pai, o filho pode, o pai pode cobrar o dinheiro que emprestou ao seu filho, primeiro. Segundo, esta senhora, ou estas duas senhoras que já têm filhos, não têm um coração de acolhedor pelo pai que lhes aturou, do zero até a idade que eles contêm. Porque se eles viveram sob a tutela do pai e tiveram uma atitude, esta atitude negativa que eles tiveram dará continuidade até a nova residência que o pai foi oferecido. Porque o que o pai construiu com seu suor, conforme a palavra de Deus é dito, do seu suor comerás o seu pão. Então, tirar a casa do pai.
1: Uhum.
0: Eu, por mim como pai também, tenho filhos. O filho que comete, ele já não deve ter nenhum bocado de consideração pelo pai.
1: Ok.
0: O pai. E na segunda casa que o pai só foi oferecido, farão a mesma coisa. Elas continuam a beneficiar do dinheiro que eles venderam a casa. E que as autoridades, conforme estão a ouvir, devem também tomarem a peito. Porque este senhor que comprou a casa não tem um direito de legitimidade para pagar esta casa.
1: Uhum.
0: Porque o senhor não passou uma procuração. Esta casa não está em nome das filhas, ele não passou nenhuma procuração.
1: Uhum.
0: Está em nome do senhor. Então estas filhas têm do senhor. Porque se fossem filhas do senhor, teria uma consideração pelo pai.
1: Muito bem. Agora, então, se fosse consigo, se acontecesse com o senhor,
0: anos,
1: o que é que faria?
0: Diga.
1: Se acontecesse consigo, o que é que faria?
0: É que eu estou a me referir mesmo já.
1: Sim.
0: Um pai que contém 82 anos, eles não tiveram um sentimento, um coração de acolhedora para dar de comer, não pensou o tempo que eu meti o pai fora, o pai ficará sem nenhum abrigo,
1: uhum,
0: sem nenhum sustento alimentado. Então estas meninas já não cabem direito, já
1: muito
0: não são
1: bem
0: consideradas.
1: Já.
0: O senhor deve viver com a pessoa que lhe tirou da rua para
1: okay
0: um amparo.
1: Okay.
0: Deste lugar onde ele foi acolhido, o Deus é tão bom, escreve direito nas linhas tortas, apareceu alguém que lhe mandou fazer uma obra e deu nesta casa.
1: Sim, sim, sim, sim, sim.
0: Então, esta pessoa que ela acolheu e veio a bênção de Deus, que nós religiosos falamos sempre de Deus,
1: uhum,
0: é com esta pessoa que ele deve ter uma confiança. Porque às vezes os enteados colhem melhor os padrastos do que as próprias filhas, conforme eles já fizeram.
1: Muito obrigada. Muito obrigada. Estamos juntos. Obrigada mesmo por ter ligado para nós e deixado aqui a sua opinião.
0: Sim, depois,
1: opinião,
0: pelo dia que estamos a viver hoje, a descida dos Espíritos Santos sobre os seus apóstolos.
1: É verdade. Né? Pentecostes.
0: Sim, eles poderiam ter
1: pensado. Domingo
0: muito
1: de
0: obrigado,
1: Pentecostes.
0: Muito obrigado. Boa continuidade do vosso trabalho. Deus no meio de vós.
1: Amém. Estamos juntos.
0: É. Obrigado.
1: 15 horas e 59 minutos.

Tal como eu já disse, são 15:59, vamos dar uma pausa aqui para cumprir com as nossas obrigações publicitárias. Voltamos na segunda hora, portanto às 16 horas, para continuarmos com o espaço, e se fosse consigo, até já!

0: 16 horas em Angola.
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0: Prolongando, ainda estamos dentro da rubrica E Se Fosse Consigo, onde um ouvinte, não é, deixou aqui o seu problema para que todos opinassem o que é que ele deve fazer, uma vez que as filhas venderam a casa do pai e ele foi acolhido por uma pessoa desconhecida, no caso um rapaz, e felizmente conseguiu mais uma casa e agora as filhas querem voltar a viver com o pai. Queremos saber e se fosse consigo, mas ainda vamos ouvir mais uma vez, se calhar você ligou a rádio agora e precisa sim ouvir.
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2: Sou viúvo, tenho 82 anos de idade. Há 2 anos, as duas únicas filhas que tenho venderam a minha casa e me deixaram na rua. Um jovem polícia me encontrou na rua, reconheceu e me acolheu. Ele perdeu o pai, que cresceu comigo, e vivia sozinho numa casa de renda. A semana passada, acabei uma obra e o dono decidiu me oferecer uma vivenda. As minhas filhas se aperceberam, agora querem vir morar comigo na nova casa. Falei com um amigo que aconselhou a ir viver com o jovem e as minhas filhas. Vivo com elas que me deixaram na rua ou com o jovem que me acolheu?
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3: Esta é para ti, meu cota, meu velho.
0: Solta a sua sinceridade, 925-38-8000. Você também pode ligar e deixar aqui a sua opinião. Alô, boa tarde.
4: Boa tarde, sim.
0: Com quem tenho o prazer de falar?
4: Fala escondido, Benguela Geraldo, a partir do Kwanza Norte, Campambedondo.
0: Muito bem. E se fosse consigo, baixe o volume do seu rádio, por favor.
4: Sim, olha, de acordo a essa abordagem, nós primeiro devemos olhar o que é que fez as filhas venderem a casa, porque tudo tem uma causa. Nada vem do nada, senão nada. Portanto, o pai tinha o privilégio de abandonar a sua residência para ir, se encontrou com um policial que ele acolheu. O que que fez o pai abandonar a casa? Porque as filhas venderam a casa. Por que que as filhas venderam a casa? Ou seja, por que que as filhas venderam a casa? Essa é a pergunta.
0: Ok. Então vai deixar essa pergunta no ar.
4: Exatamente. Eu sou da opinião que devemos olhar ainda pela parte das filhas, antes de tomarmos uma decisão. Okay? Por isso que eu só liguei para... Eu me abstenho dessa abordagem.
0: Ok. Muito obrigada. Okay. Obrigada. Estamos juntos.
4: Nada por isso.
0: 16 horas 10 minutos.
5: Eu digo porque é verdade.
0: 925-38-8000. Vamos atender a mais 5 ouvintes. Quem sabe você faz parte destas 5, agora 4. Boa tarde. Baixe o volume do rádio sempre que estiver a ligar para nós, por gentileza. Boa tarde.
6: Alô.
0: Alô, boa tarde. Com quem falo?
6: Domingos Augusto.
0: A partir de onde, Domingos?
6: A partir de Tande, bairro Nova Urbanização.
0: Muito bem. E se fosse consigo?
6: Se calhar a Bíblia também nos indica que o filho foi vender os bens, dividiu-se aquela parte, foi onde veio, desgraçou-se e o pai recebeu de novo. Então deve viver com aquele que ele recebeu e as filhas que venderam a casa, porque há muitas causas que faz que as filhas vendem a casa.
0: Ok. É tudo?
6: É tudo, sim.
0: Obrigada. Estamos juntos.
6: Ok, obrigado. Okay.

0: pronto. Boa tarde.
1: I'm on the radio station. Eu estou matado uns bolos. Jeremias falou para ti de Viana, Bairro de Atingipa. Boa tarde, minha digníssima jornalista.
0: Boa tarde. Então, e se fosse consigo?
1: Bem, nós não podemos olhar essa questão de ânimo leve. Ou seja, independentemente de quais foram os erros que o pai terá cometido, não podemos permitir que os filhos venham a vender a residência dos pais.
0: Uhum.
1: Então, é mesmo um cartão vermelho para essas filhas, ao ponto do pai ficar, olha, o pai teve que ficar na rua.
0: Sim.
1: Não teria aparecido esse senhor. Pronto, poderíamos ter um pai como se... numa situação muito precária. Portanto, então não podemos olhar esse ânimo leve. E hoje, em Luanda, principalmente, há filhos com esse comportamento. Há filhos que estão mesmo preguiçosos, não gostam de ir atrás, porque acham que a residência do pai é a sua residência. Uns até ficam já a torcer para o pai morrer. Então não podemos olhar esse ânimo leve. Então, para concluir, eu acho que ele... já como o perdão deve estar acima de tudo, é reprovável a atitude das filhas, mas ainda assim vive com a pessoa que lhe acolheu e deixa também as filhas virem em casa, vive com as filhas.
0: Tá bem. Obrigada por ter ligado. Estamos juntos, sim, estamos juntos.

0: às 13 minutos. Boa tarde.
1: Boa tarde, cara jornalista. Boa tarde, ouvintes da rádio.
0: Com quem tenho o prazer de falar?
1: Estou falando com o Isaac Gomes.
0: Isaac, a partir de onde? E Colibengo. Muito bem.
1: Sim, sim.
0: E se fosse consigo, Isaac?
1: Bom, nós temos que educar nossos filhos que têm que trabalhar aquilo que é deles.
0: Ok.
1: Porque nós, nossos pais, nos educaram a trabalhar aquilo que é nosso.
0: Uhum.
1: É retrovável. Agora, a única coisa que a mãe gostaria de fazer e apelar, aqui no Colibengo estamos a ser engolidos pelo lixo, cara jornalista.
0: Nossa.
1: Agradeceria que fizemos só seu apelo, a seu nosso camarada, assim, Jacob, que é um grande coordenador que nós conhecemos.
0: Uhum.
1: E velasse só pela marca do lixo no Colibengo. Faça só uma programação, uma patrulha aqui no Colibengo. A partir de quem entra no São Roteiro, até lá no São Oito Quilos, na rua de trás da Plaquete, aqui está chave de lixo, cara jornalista. É muito lixo.
0: Nossa.
1: Não temos energia elétrica aqui nessa ilha, daqui no São Roteiro. A energia pagamos 7 mil quase a metade.
0: Muito bem. A mensagem passou e com certeza as autoridades competentes tomaram boa nota. Esperamos que não sejam mais engolidos pelo lixo. São 16 horas 14 minutos. Vamos atender o último ouvinte. Alô, boa tarde.
2: Sim, boa tarde.
0: Com quem falo?
2: Falam com Domingos Quintas.
0: Domingos, a partir de onde?
2: A partir da província da Lula.
0: Muito bem. E se fosse consigo, Domingos?
2: Tá, eles têm o direito de trabalhar.
0: Neste caso, as filhas?
2: Sim.
0: As filhas?
2: Sim, as filhas têm que trabalhar, porque também, se eles não trabalhar, não tem como sustentar o salário.
0: Ok.
2: Eu permitiria que eles aprendessem a trabalhar já no cedo, para não complicar nos seus lares.
0: Muito bem, muito bem.
2: Sim.
0: Obrigada pela sua ligação, estamos juntos.
2: Obrigado.
0: 16 horas 15 minutos, fechamos a rubrica E Se Fosse Consigo. Vamos ao balanço musical. Até já.

0: 7 minutos, é o YouTube de Ângelo Boss. Um beijo à porta nua, minha tua. E nós vamos tomar e seguir, dizer que a verdade é um caminho que, embora às vezes difícil, nos leva a um verdadeiro encontro com nós mesmos. Vamos agora dar espaço à Constância Videira para a habitual rubrica Confissões. Confissões.
1: Boa tarde, ouvintes da Rádio Nacional de Angola. Espaço Confissões no ar para mais um testemunho. Paulo Manuel, de nome fictício, é o nosso convidado desta tarde. Traz uma história de arrependimento. Acompanhe.
2: Falando um pouco da minha história, uma das histórias que mais me impactou, espero não fazer. Tudo começou quando eu estava com as bradas. Fomos para uma balada. De repente, com aquela música, aquela agitação, depois de eu começar a fazer o uso da bebida alcoólica, é, todos nós naquela distração e de debotar, estamos a dançar, a beber. De repente, olho uma menina que ela também estava me prestando atenção. Trocamos olhares, depois nós conversamos na boa. Ela, como também já estava a beber, naquele momento da drena, aquele só mais praticamente diversão e muita loucura. Depois teve um momento em na qual saímos do boda e fomos para fora. Aí onde aconteceu tudo o que tinha que acontecer. Só sei que depois daí subimos de novo na balada e cada um foi na sua vida, porque aquilo só foi um momento de curtição e de divertimento. E depois de um certo dia, de passar um bom tempo, chega o casamento dos familiares meus. Também naquela época, é boda, vamos. Acredita que quando eu cheguei lá, naquela de dançar, vejo até uma menina que estava comigo na festa. Eu me espantei, mas oh, como? Ele até aqui, como? Será que faz parte da família da noiva? Comecei a dançar, não liguei muito nela, contamos aí na minha. Depois chega aquela parte em que na qual tudo termina, os familiares querem apresentar pessoas que nunca viu na tua vida, praticamente nunca tiveste tempo de você poder conhecer. E acredita que aquela era filha do meu tio, até porque o meu tio também andava muito. Foi praticamente um impacto para mim, porque eu não acreditei e tipo, não tinha como também saber. Lá na festa, fiz certa coisa que não poderia fazer, mas fiz. Eu me imaginando daquilo que eu fiz, depois mais na filha do meu tio, depois mais é teu direito. Me senti mal, porque ele é alguém que praticamente me ajuda em pôr de casos. Sim, eu me senti mal, disse, não pode, como? Ele me explicou, não, é tua irmã, é da parte da fulana, ele como tinha duas mulheres, mas se separou de uma, então... Aquela parte eu não sabia que ela, afinal de contas, a outra mulher, a filha dela era essa, porque não chegou nem me apresentar. Depois quando nós demos a mão, ela praticamente me olhou de uma forma muito estranha, eu também, porque nós não temos como adivinhar, não temos como saber, até porque aconteceu algo que não poderia acontecer. Naquele momento eu me arrependi por quê? Porque eu tenho muita consideração por esse meu tio, tenho uma consideração muito boa. E eu vejo por ter feito isso, é praticamente como se fosse desrespeitar ele. Não, nada disso, não tem como contar. Ei, se eu contar, ele vai me matar. Não tem como. De todas as coisas que eu fiz no passado, que eu vi que era algo de errado, até agora eu guardo para mim. Não gosto muito de falar isso, porque eu sei quanto mais você fala, isso pode vir chegar até na boca de certas pessoas que não poderão chegar. Então, me fez eu ficar com certas coisas. Do momento quando eu olho nele, eu sempre relembro ela. É por isso que eu evitei ter muito contato com ele, decidi fazer minhas coisas diante da ausência dele. Ela até já me perguntou por que essa distância. Eu disse, não, tá fazendo alguns trabalhos, então não vai ter como. Tipo, tá aí contigo, não sei se... Eu me senti mal, então, tipo, como eu não quero recordar mais certas lembranças diante dele, então decidi me afastar. Não, o conselho que eu deixo à camada juvenil é que parem de se envolver com certas pessoas desconhecidas, porque você não sabe qual é a origem dela, se é tua irmã, não sabe se tem o quê, você não sabe praticamente isso. Temos que saber ver o que é que nós queremos na verdade. A única consequência dessa é que parem de andar, é parem de se envolver com miúdas estranhas.
1: História de Paulo Manuel, 22 anos de idade, que teve um envolvimento íntimo com uma jovem sem saber que a mesma era sua prima. Com profunda tristeza e arrependimento, Paulo não se perdoa por este ato cometido e apela aos jovens da sua idade a terem maior controlo, principalmente nos convívios noturnos. Confissões.
0: Pois é, aí está, mais uma vez a rubrica Confissões com a jornalista Constância Videira. Tal como já dissemos, a verdade é um caminho que, embora às vezes pareça difícil, nos leva ao verdadeiro encontro connosco mesmos. Então, está aí. Muito cuidado com as noitadas. Vamos com 16 horas e 52 minutos para esta música. Até já.

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3: São 17 horas em Angola.
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0: Vamos cantar, cantinho.
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3: É o seu Domingando na última hora já, quando são 17 horas e 6 minutos. Daqui a pouco teremos a presença da Elizabeth Smith no Nós e o Turismo. E no fim, teremos também aqui o espaço Canta ou Encanta.

0: sabem como é que a cena funciona. O vencedor é aquele que se levanta e continua a caminhar.
1: Dominguinho!
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música nigeriana. Gosto da batida destas músicas. Pena mesmo que eu não sei dançar, infelizmente. 17 horas, 17 minutos. Ei. E nós continuamos, estamos mesmo nos últimos minutos do seu Domingando, mas ainda vamos a tempo de apresentar mais rubricas para si, dizer que a natureza não tem pressa, e mesmo assim tudo

Olá, é hora de mais uma viagem. E a proposta que trazemos hoje é uma visita à Igreja da Missão Católica do Quando, localizada na província do Huambo. A Missão Católica do Quando foi construída pela Congregação do Espírito Santo, que vivia no que hoje é o centro do Planalto Central. A igreja foi fundada em 1910, perto do Caminho de Ferro, no local hoje ocupado pela administração. Situada a leste da cidade do Huambo, a Missão Católica do Quando é um patrimônio histórico-cultural nacional, com mais de um século de existência. Considerada uma filha da Missão do Bailundo, a Missão Católica do Quando representa um marco da evangelização e educação na região, embora a estrutura atual necessite de reabilitação. Nos dias de hoje, a zona é muito movimentada por turistas que pretendem conhecer a Missão Católica do Quando, mas também relaxar nas margens do rio. O local onde se encontra a Igreja da Missão Católica do Quando é a divisória das águas que dali correm, umas para o Atlântico e outras para as grandes bacias do interior. Além de ser uma grande atração turística da região, a Igreja da Missão Católica do Quando está cercada por uma área verde, proporcionando um ambiente tranquilo para os visitantes. A zona onde está localizada a Igreja da Missão Católica do Quando é um destino recomendável para quem busca relaxar e desfrutar da natureza. Quem não é fã de água e de nadar, pode aproveitar o sítio para se rodear da natureza e desfrutar

e desfrutar da tranquilidade ao ar livre. Saiba, amigo, que cuidar do património cultural e plantar raízes profundas para que as futuras gerações floresçam com identidade e orgulho. Fique bem e para a semana vamos explorar os encantos de um outro lugar, desta Angola dentro.

Muito bem, está feito o convite e não perca a oportunidade de visitar a Igreja da Missão Católica do Quando, localizada no Planalto Central. 17 horas, 21 minutos.

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0: E, claro, cantar um trecho da música que você tanto gosta, mas cantar bem, né? E aqui o Raul vai tocar. 925-38-8000, vou repetir. 925-38-8000. Está disponível, ligue agora.
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0: E lá está o primeiro ouvinte. Olá, boa tarde.
5: Ah, eu quero ser a primeira.
0: Nossa, conseguiu, Justina.
5: Consegui.
0: E hoje, qual será a música?
5: Olá, hoje vou cantar uma música do Paulo Calbonda com a participação do Oxifu.
0: E qual é o título da música?
5: O título é Obrigado.
0: Ok, vamos cantar?
5: Vamos.
0: Embora!
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1: Ai, só até aí. Hoje minha nananina, né?
0: Assim é, Natalina, do bom tempo.
1: Obrigada, Justina. Nunca mais ouvi esta música. Nossa. Beijos.
0: Obrigada igualmente.

0: 17 horas 49 minutos, boa tarde. Alô, boa tarde.
1: Muito boa tarde, minha mana, Lajina Chiaca.
0: Viva, com muito quem falo? Está tudo bem? Alô?
1: É, daqui fala o Arthur da Silva. Sim, estou a ouvir.
0: Viva, Arthur, daqui qual será a música para hoje?
1: A música para hoje é de Justino Andanga.
0: Vamos cantar. O título qual será mesmo? Qual é o título?
1: O título Ovolovatekateka.
0: Ovolovatekateka. Vamos cantar.
1: Vatekateka. Vamos, sim, viva.
0: Sim, agora vamos cantar.
1: Até que levou Cuiacaê. 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Eiaie,
0: vaiwe,
1: papo tu vovanda, eiaie,
0: amo volo 50. Obrigada, beijinhos.
1: Muito obrigado.
0: Obrigada. Sim, obrigada. Yeah.

0: boa tarde. Olá, boa tarde.
1: Olá, boa tarde.
0: Com quem falo?
1: Aqui fala o senhor Reis.
0: Qual é? Boa. Qual a música para hoje?
1: Eu vou interpretar a música dos Dream Boys com o título Sonho.
0: Bora.
1: 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Até aí.
0: Até aí. Obrigada. Obrigada. Obrigada. Raul. Está aí a... É esta? Bora lá ouvir.

0: minutos. Temos mais alguém em linha. Boa tarde.
1: Viva! Muito boa tarde outra vez para ti, mana Angelina Chiac, e também para a equipa que te acompanha.
0: Bora, qual será a música para hoje?
1: Para todos os ouvintes também ligadinhos com esta rádio que tem a responsabilidade.
0: Qual é a música para hoje? Meu Deus, meu Deus. Essa introdução leva muitos segundos. Qual é a música para hoje?
1: Olha, Tom Júnior é meu nome, meu verdadeiro pai dos ouvintes original, diretamente do Cacuaco, representante do Quando Cubango. É, a música que eu quero escolher, eu dedico primeiro para minha esposa, que está lá no Quando Cubango, a dona Cristina, mãe dos ouvintes. E o título é, como dizer, do AVC, não é? Mas vou cantar um bocadinho, esqueci agora o título. É assim. Sofremos, te juro, de tudo para mim. Vida, conseguimos, tanto lutamos, tudo ultrapassamos.
0: Nesse altar, nesse altar.
1: O que acontecer, é mais ou menos assim. Então,
0: nesse altar. Vamos embora, obrigada. 17 horas e 54 minutos.

Minha mulher. 17:56, acontece que nós vamos fechar o programa. Obrigada pelo carinho da sua audiência. Voltamos a estar juntos numa próxima ocasião, se Deus quiser.

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2: São 18 horas em Angola, a seguir as notícias na Rádio Nacional com o jornalista Luís Fernandes.
3: Províncias do Cuando e Cubango preparam campanha de vacinação do gado bovino.
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3: Muito boa noite. As províncias do Cuando e Cubango vão receber nos próximos dias 160 mil doses de vacinas para vacinação do gado bovino. De acordo com o chefe dos serviços de veterinária locais, a campanha, ainda sem data de início, tem como objetivo prevenir doenças e garantir saúde aos animais. Ismael Zofrino.
5: 160 mil doses de vacinas chegam nos próximos dias para a vacinação de milhares de cabeças de gado bovino nas províncias do Cubango e Cuando. O objetivo é prevenir e garantir saúde dos animais no âmbito da campanha nacional já em curso um pouco pelo país. Como disse a RNA, o chefe do Departamento dos Serviços Veterinários nas províncias do Cubango e Cuando, Benedito Chimalia Isaac.
6: Temos 40 mil de PPCB, 40 de carbunco sintomático, 40 de hemático e 40 mil doses também de sintomático. São quatro tipos de vacinas. Totaliza 160 mil doses de vacina para as duas províncias.
5: O responsável, que não precisou o número exato da população bovina nas duas províncias, apelou os criadores a criarem já condições, moramente, as mangas de vacinação para o êxito da campanha que arranca tão logo cheguem da Huila as vacinas disponibilizadas pelo Ministério da Agricultura, Pecuária e Florestas.
6: Apelamos que todos devem participar, construir as mangas de vacinação, porque este ano as vacinas estão aí, os técnicos vão estar envolvidos, as administrações municipais vão apoiar os técnicos.
5: Chefe do Departamento dos Serviços Veterinários nas províncias do Cubango e Cuando, Benedito Chimalia Isaac. Reportagem Rádio Nacional. Ismael Zafarino, em Menonga, capital do Cubango.
3: Ismael Zeferino, províncias do Cuando e Cubango, iniciam nos próximos dias uma campanha conjunta de vacinação do gado bovino. No Zaire, o bispo da Igreja Metodista Unida, Gaspar João Domingos, diz que a Igreja Metodista tem vários programas de ação social ao nível do país para ajudar as populações onde estão implantadas. Jornalista Henrique Júnior.
7: O bispo da Igreja Metodista Unida em Angola disse neste domingo em Banzacongo que existem programas de implementação de ações sociais ao nível de todos os pontos do país onde estão implantados, desde que sejam identificadas as reais necessidades da população onde se justifique a execução destes projetos. Gaspar João Domingos teceu estas declarações à margem do encerramento da segunda sessão bienal da Conferência do Distrito Eclesiástico do Zaire, realizado entre sábado e domingo, com o tema Unidos no Senhor, espalhemos a santidade bíblica e reforcemos a nação.
8: Aqueles que localmente vivem conhecem as necessidades que têm e a qualidade dos projetos que devem merecer. Nós não queremos adiantar invocando propostas ou projetos que verdadeiramente não sejam aqueles que sejam à vontade do povo.
7: A diretora do Gabinete Provincial da Cultura e Turismo, Nduzi Matiesse, destaca a importância da Igreja Metodista na transmissão de bons valores à sociedade.
9: Nós fomos acompanhando, vamos acompanhando até hoje, a vandalização dos bens públicos a nível do nosso país em geral e em particular também a nossa província. Portanto, as igrejas jogam um papel importantíssimo naquilo que é a divulgação, naquilo que é aconselhamento para os nossos fiéis.
7: Bispo Gaspar João Domingos encerrou neste domingo em Banzacongo a segunda sessão bienal da Conferência do Distrito Eclesiástico do Zaire. Rádio Nacional de Angola em Banzacongo, com Henriques Júnior.
3: Henrique Júnior em Banzacongo.
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3: Basquetebol, o Petro de Luanda está em desvantagem no play-off dos quartos de final da BAL, ao perder ontem diante do Dar City da Tanzânia por 82-85. O heptacampeão nacional vai procurar amanhã anular a desvantagem de 6 pontos quando defrontar às 18 horas o mesmo adversário, o Dar City, para a segunda partida dos quartos de final da Liga Africana de Basquetebol, que decorre em Kigali, no Ruanda. Atualidade internacional: os ataques incendiários contra centros de tratamento do ébola no leste da República Democrática do Congo estão entre as dificuldades que as autoridades enfrentam para conter o surto da doença infecciosa. O incêndio de 2 centros de tratamento por habitantes das zonas de Rompara e Mongbalu, que registram o maior número de casos de ébola, doença declarada emergência de saúde pública mundial, demonstra como a reação negativa em algumas comunidades está a complicar a resposta das autoridades numa região que enfrenta vários desafios. Voltamos às 20 horas.
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2: 18 horas 5 minutos.
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3: 18 horas 9 minutos, a seguir o programa Quitanda Cultural.
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0: estimado Rádio 20, seja bem-vindo. Cá estamos para mais uma presença do Quitanda Cultural, o programa da Rádio Nacional de Angola, virado essencialmente para as artes e o turismo interno. Esta é a edição referente ao dia 24 de maio, transmitido todos os domingos das 18 às, até bem próximo das 20 horas, no canal principal da Rádio Nacional de Angola. Podemos sempre contar com a sua apreciável companhia neste princípio de noite. Esperamos que o seu domingo esteja a correr da melhor forma possível, de preferência ao lado dos seus e fazendo as coisas que gosta. Começando agora a noite, esperamos que esteja a retemperar as energias, a aproveitar ainda o domingo, mas a preparar também a semana laboral que aí vem. Então, já sabe, estamos apenas a começar e o nosso convite é o mesmo de sempre. Mantenha-se na sintonia, fique com a Rádio Nacional de Angola.
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1: Pois é, estamos apenas a começar este Quitanda Cultural. Esperamos que a nossa companhia seja do seu inteiro agrado. Acerta o seu relógio, 18 horas 16 minutos. Já sabe, unimos o país de Cabinda ao Cunene. Saiba agora os assuntos que vão marcar esta edição. A rubrica Nomes com História vai debruçar-se sobre as tradições e beleza que fazem as tranças africanas um verdadeiro património cultural. A jornalista Elisa Coelho traz-nos o habitual resumo do projeto podcast Curicunda. Vamos ter também hoje a rubrica Convergências, que sugere mais um clássico internacional, Um Grão de Trigo, do escritor queniano Ngugi Wa Thiong'o. Esta edição, portanto, a realização e coordenação deste programa tem a assinatura de João Pedro, com a, portanto, fazem equipa também as jornalistas Estrela Castelo, Elisa Coelho e Seu Pilartes. No controlo técnico final está o Raul Gunga, e a falar para si, com prazer, está a Clementina Afonso. Então já sabe, vamos continuar consigo até bem próximo das 20 horas. Até lá, você é nosso convidado especial, principal. É por si que existimos. Então, por favor, não mude de sintonia.
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1: Pois é, nós estamos consigo esta parceria de música, palavra-música, e vamos assim caminhando em mais uma edição nesta noite, 18 horas 26 minutos. É a altura então para termos a rubrica Nomes com História.
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0: Então a todos, bem-vindos mais uma vez. A SIC, que nos acompanha especial, seja bem-vindo a mais uma edição do Espaço Nomes com a História, a rubrica que regressa no tempo em busca do passado para melhor explicar o presente e projetar o futuro. À medida que a África se prepara para celebrar nesta segunda-feira, 25 de maio, Dia de África, voltamos o nosso olhar para uma das expressões mais marcantes da identidade cultural do continente, que são as tranças e os penteados tradicionais da mulher negra. De salientar que as tranças e penteados africanos carregam histórias, identidade e tradição. Em Angola, as tranças e penteados da mulher Nhanneka destacam-se como verdadeiras marcas culturais transmitidas de geração em geração, pertencente ao grupo etnolinguístico Nhanneka Umbi, que habitam na província da Huila, no sul de Angola, composta por 11 subgrupos. Muito mais que beleza, cada trança ou penteado representa símbolos de maturidade, estado civil, posição social e ligação às raízes ancestrais. Os cabelos adornados com miçangas, fios e argila revelam a riqueza cultural de um povo que transforma o penteado em linguagem e expressão artística. É sobre este simbolismo, a preservação da identidade africana e o valor cultural das tranças e penteados da mulher Nhanneka que hoje abrimos esta edição do nosso espaço cultural. O antropólogo e docente universitário José Ndambuka guia-nos pelas tradições e beleza das tranças e penteados da mulher Nhanneka, um verdadeiro património cultural, começando por definir o que entendemos, ou o que entendo por tranças ou penteados. Uma entrevista que será aqui dirigida pela jornalista Estrela Castelo.
1: Trança nós chamamos os penteados, vários penteados que representam a infância, representam a adolescência, representam a vida adulta, representam a viuvez e enfim, e outras tristezas e também alegrias. São essas que nós denominamos, entre aspas, de tranças, mas nós chamamos de mapunda. Há conceitos que dizem mapunda, dependentemente dos dialetos da nossa língua Nhanneka, mapunda ou mampunda. O matombi, sobretudo na região centro, o matombi, só para mulheres, etuma para homens, enfim, e tem várias denominações dependendo do dialeto de cada língua nacional. Eu quero me esclarecer, quando falamos de dialeto, é uma parte da língua nacional. O Nhanneka, por exemplo, tem muitos dialetos, é como o português, tem dialetos também, tem a maneira de falar de Extremadura, a maneira de falar de Lisboa, a maneira de falar do Porto. Cada versão chama-se dialeto. Dialeto não é o conjunto das línguas africanas como o colono queria querer. Dialeto significa uma parte da língua oficial de um povo.
2: Nesta celebração, doutor, nós escolhemos a mulher Nhanneka porque até os dias de hoje é uma das tribos que ainda observam a sua tradição sobre os penteados. O doutor pode nos definir quem é a mulher Nhanneka?
1: A mulher Nhanneka é aquela que cresce com seu perfil próprio. De bebê tem a sua trança diferente, o lumbuambua. Quando é aquela trança que se faz, chama-se o lumbuambua. Depois, se formos, por exemplo, na região de Quilenques, temos o chikombi no lunonga. Depois vem o mapunda, na fase de puberdade, de fazer efico ou erico ou exico, dependendo das nossas versões dialetais, muda de trança, começa a fazer a trança de omponde, e outras versões, também chamam-se o mampunda, por exemplo, mumuira e mungambo, o mampunda. E assim sucessivamente. As tranças têm a ver com a idade, com o estatuto da mulher. Mulher rica, mulher de um rico, mulher simples, mulher camponesa. Então as tranças também têm o seu estatuto, têm a sua classe.
2: O doutor pode nos citar cada tipo de trança e seu simbolismo?
1: As tranças simbolizam a idade. Para além de simbolizar a idade, também simboliza o estado da mulher. Se for viúva, a trança é diferente, porque está de luto. É viúva em luto.
2: É. E como é que é essa trança?
1: A posição fica com duas tranças na cabeça, uma direita, outra esquerda. No meio fica um vinco. Este vinco separa as duas tranças, significando que ela é viúva, está separada do marido. Uma separação definitiva, porque quem morre já não volta mais. Solteira depende da idade. Se for uma solteira com idade de adulta, a trança é diferente de uma mulher normal. Se for solteira e jovem, fez muito recentemente o seu efico, também a trança é diferente, chama-se o lumbambwa, fica com muito lumbambwa. Lumbambwa são aqueles bobis que põem, aquilo se chama-se o lumbambwa, aquilo é normal para as jovens, solteiras e jovens. É.
2: E para as meninas?
1: Para as meninas, na região de Quilengues, fazem o lunyonga e o chikombi. O chikombi é uma trança dianteira que sai da direita à esquerda ou vice-versa. O lumbambwa ou lunyonga são aqueles fios que bobes que eu disse que saem do centro da cabeça para trás.
2: E para as casadas?
1: Para as casadas são normais, são as tranças fechadas que nós chamamos de omponde ou então mampunda, na outra vertente dialetal do gambe ou mumuina, ou noutras línguas dialetais do Zinhaneca.
2: Há penteados que representam a riqueza, a pobreza, a mulher camponesa. Gostaríamos que o doutor explicasse mais para que os nossos ouvintes pudessem compreender a diferença destes penteados.
1: A trança de uma mulher rica pode ser igual às outras tranças, mas os efeitos são mais agudos. São ornamentais, é um cabelo ornamentado, são tranças bem mampunda, a tátua. Tem muita perfumaria, tem muita, nós chamamos de ovilimba. Perfume é uma adaptação em língua portuguesa, ovilimba. Com ongundi, ongundi é a manteiga de vaca, traduzindo para o português, mas já não corresponde à realidade de ongundi. Então é uma trança mais rica, mais molhada e mais agradável. Agradável para ela e aos homens. A camponesa é a mesma, mas depois a gente vê, é como nós nas cidades. Dois homens põem a mesma gravata, mas a gente vê logo quem tem a gravata de luxo. Quem tem gravata é simples de rua. Até pode estar empoeirada. Quer dizer, todos meteram gravata, mas um mete gravata mais delicado. De forma delicada, porque a beleza é diferente. O estatuto de riqueza, do bem-estar, depende também do nosso vestuário.
2: De que forma essas tradições são transmitidas de geração em geração?
1: Nós sabemos que a cultura é imparável. A cultura não tem limite de perder tudo. Se perde algo, ganha outra questão. Por isso, a nossa cultura é como a cultura dos outros. A cultura banto é forte, transmite-se de geração em geração. Tal língua, tal cultura. E, aliás, as línguas é que fomentam a cultura, é que asseguram a cultura, porque tudo tem que ser falado. E o que é falado é através da língua, através do vocabulário. Por isso, não podemos perder de vista a respeitar a nossa cultura e as nossas línguas. Tudo passa de geração em geração através da língua. E os costumes são automáticos. Não temos escolas próprias para ir lá na escola, matricular-se, saber vestir, saber falar. Não temos, mas o dia prático, o cotidiano prático é que nos dá possibilidade de transmitir a nossa cultura de uma geração a outra geração. E assim vamos passando a nossa cultura de geração em geração. Isto é bíblico. A Maria disse que ao de me chamar bem-aventurada em todas as gerações. É bíblico.
2: E quais são os materiais tradicionais usados para a preparação das tranças?
1: Olha, eu vou ser sincero, porque Esta é a arte feminina e muitas das vezes os homens não conhecem os instrumentos, mas um dos instrumentos, por exemplo, pode ser ekete, não sabe o que é ekete. Ekete, traduzindo, pode-se chamar pico, mas não é muito bem assim. As facas mesmo também para cortar o cabelo, agora utilizam as tesouras, quando é necessário cortar o cabelo, cortar na ponta, endireitar, não é cortar, é rapar, não é. Ovilimba são perfumes, o conjunto de perfumes, gente. E Ongundi, que nós já falamos, vai Ongundi. Se não for Ongundi de vaca, pode ser Ongundi de Mumpeke, óleo de Mumpeke. Os artigos são diversos e só elas conhecem muito bem. Os instrumentos utilizados são tipicamente para conhecidos por elas. Não é bom que nós, os homens, utilizemos alguma linguagem feminina, mas acima de tudo são perfumes feitos de cascas de árvores, de folhas de árvores, de raízes também de árvores e de Ongundi e outros perfumes, e são às vezes esses perfumes medicamentosos, matam piolhos e provocam a proteção da pele e do cabelo.
2: A modernização e as novas tendências têm influenciado esses penteados da mulher em Nyaneka?
1: Muito mesmo. A cultura perde e ganha. Há aspectos que nós perdemos e aspectos que nós ganhamos. É o que nós estamos a ver. A nossa juventude hoje em dia utiliza o cabelo postiço. Nós chamamos o nonhenho. Já existia. Ou ainda, sim, o cabelo postiço não é uma coisa nova, por isso só estão a modernizar. Chama-se nonhenho. Como é que surgiu o cabelo postiço? Por aquilo que nós sabemos, uma velha falecida, o seu cabelo não ia todo com ela, era cortado e guardado para as gerações vindouras, para a herdeira. A herdeira tinha que ficar com esse cabelo, era guardadinho, o cabelo era bem guardadinho no recipiente que nós chamamos ohola. Ohola é um recipiente de uma pequena cabaça, enfim, ohola é guardado. E depois a herdeira quando aparecer, ela tinha que aumentar o cabelo dela com o cabelo que a avó deixou, a mãe deixou, a tia deixou. Por isso eles dizem, aliás, a dona Estrela é mulher, vocês mesmos dizem que é moda. Não é, já existia. Aquele cabelo demonstra que é herança de alguém que já faleceu. O cabelo postiço que vocês utilizam significa óbito, é luto. Você não sabia, então fiquei a saber, vocês todas estão de luto.
2: E como as mulheres devem se precaver para não perderem a essência dos seus penteados devido à globalização?
1: Bom, precaver é difícil dar uma orientação para que as mulheres venham a precaver e não perder a sua tradição. É difícil porque, como eu dizia, a cultura é forte, mas dinâmica, perde muitos aspectos e ganha outros. É difícil a gente dar uma linha de orientação, mas o mais importante é não esquecermos a nossa língua, porque é a língua que pode transmitir estes e aqueles aspectos culturais antigos e novos. Uma das orientações do meu pensamento é não imitar em vão. Tudo que é da Europa é bom, não. Europecentrismo não é bom, porque a Europa tem a sua cultura, a Ásia tem a sua cultura, a América Latina tem a sua cultura. Nós, africanos, também temos a nossa cultura. Não sejamos elementos que possamos contribuir para a morte da nossa cultura. Não podemos.
2: Para melhor compreendermos também os nossos ouvintes, o doutor pode nos citar o restante dos integrantes deste grupo Nyaneka?
1: Posso, sim, porque quando nós falamos da província da Huila, é a denominação de um grupo dos Nyaneka. Os Nyaneka são muitos, subdividem-se em grupos étnicos. Temos, por exemplo, se partirmos do norte da província, temos os Ovatilengue que fazem fronteira com os umbundos de Kalukembe, uma mistura. Kalukembe também não é bem umbundo, é uma mistura de Nhaneca e umbundo. É zona, é uma área cultural, culturalmente mista. Depois dos Vatilengue temos os Bahumbi da Kakula e Vahanda. Estão todos misturados a partir da Bonga. Depois temos os Bahumbi de Chicomba, a partir de Kipungo. Chicomba, 60% da população são Nhanecas Bahumbi, ou Bahumbi, nós chamamos assim. Depois temos o Vahanda. O Vahanda começa na Matala e vão até o Xangongo. Depois temos o Vamuira, que nós estamos a falar. Temos o Vangambwe, temos o Vankumbi, temos o Vankwakwa e temos o Vandongwena, lá na fronteira com a Namíbia. Por isso é um grupo muito extenso e muito vasto. Para além dos Mumuira, tem outros, são cerca de 11 grupos étnicos.
0: Temos o antropólogo José Ndambuka em conversa com a jornalista Estrela Castelo, das tranças nasce a arte, da cultura surge a identidade e da memória dos povos encontramos a verdadeira essência africana. Vamos nos despedir com a música Umba Oitunga, do grupo musical Vaqueto, da província da Huila, homenageando então o nosso tema de hoje. Até a próxima edição.

bom saber que podemos contar consigo nesta noite, já sabe, a Rádio Nacional de Angola ou no país de Cabinda ao Cunene. Nós vamos juntos até bem próximo das 20 horas. Lembrando que teremos ainda o nosso podcast Cunicunda. Hoje também vamos a mais uma viagem na literatura internacional. Você não pode perder. Enquanto isso, aconselhamos-lhe a aproveitar o melhor que puder o seu domingo com a família, com os amigos, porque não realizando aquelas atividades que não pode fazer ao longo da semana. Vamos então fazer uma paragem para a música e depois voltaremos com outras. É um até já.

0: São 19 horas em todo o espaço nacional.
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0: O melhor do nosso acervo cultural, 19 horas 9 minutos, continuamos consigo aqui na Rádio Nacional de Angola, neste Quitanda Cultural. Já a seguir, o espaço Podcast Curicunda com a jornalista Elisa Coelho.
1: Olá, boa noite. Conforme o prometido, na última edição, já cá estamos para mais um resumo Curicunda Podcast. Somos um espaço que lhe faz conhecer as conversas que mantivemos com os convidados na plataforma digital YouTube. Esta é uma mentoria InclusArte que tem como parceiro o complexo turístico ESA Paradise, a XClick e a Rádio Nacional de Angola. No episódio número 3, tivemos o Dicambu, entusiasta da nossa cultura. Esteve ainda conosco o estudioso das vivências dos povos dos Dembos, Manuel Lopes. E ainda o cantor e compositor Guilhermino dos Gingas. Apresentados que estamos, prosseguimos então com os factos que nos fazem reunir nesta edição de Quitanda Cultural. O diálogo com o cantor e compositor Guilhermino iniciou com a saudação à moda Curicunda.
2: Curicunda.
3: Curicunda, sim.
2: Curicunda é as costas.
4: Curicunda é nas costas. Curicunda é saudade.
3: Saudade, sim,
4: muito bem, tá afinal muito sabe, bem. Mais velho Guilhermino.
3: Tá muito bem. Desde que a gente aceite um compromisso, é mesmo para cumprir.
4: E o compromisso aqui é para falar da sua carreira.
3: Sim, senhor. Sim,
4: como
3: senhor.
4: É que começa o gosto pela música, pela arte de compor, que é a que mais lhe identifica?
3: É, eu iniciei a cantar por uma brincadeira. Tanto eu via os grupos carnavalescos, isto é em 1968. Vi o grupo carnavalesco, também vi o meu pai às vezes a tocar harmônica. Então, o criança ficava assim a olhar. Com meus 12 anos, também comecei a ganhar aquele gosto na música angolana. Já imitava músicas dos mais velhos, de grupo carnavalesco, assim como 54. Havia mais grupo que eu até esqueço deste
4: mas ele é do Prenda. Para falar do 54, é Prenda.
3: É de Prenda. É mesmo no Prenda, onde eu estou.
4: Mesmo no Prenda.
3: Pois, em 1970, eu tive o grupo que é os Quibandos do Prenda.
4: Aqui eu digo, fundado por si?
3: Não, não. Fundado, aquilo foi fundado pelo Passo, John.
4: Que idade tinha nessa altura?
3: Sim. Eu na altura
4: o
3: tinha...
4: O aquele inimigo?
3: Na altura eu tinha mais ou menos meus 13 anos. Depois de um tempo voltei a ficar parado e já não queria nada com...
4: Quanto tempo durou bem, aquele Quibando?
3: Aquele durou mais ou menos 2 anos.
4: Quibando? Quibando não é abano?
3: Abano, sim.
4: Na língua Quimbundo?
3: Quimbundo.
4: Quer dizer, aqui estão a vir os da etnia Quimbundo. O historiador Felipe Vidal já disse que não se diz grupos étnicos, mas estamos habituados a estes termos, não é? Sim. 3 anos, foram 3 anos com os Quibandos?
3: Sim.
4: Muito bem.
3: Depois deste tempo todo, fiquei parado outra vez. Depois me apanhei com outros amigos, que eram os Salsito Chachado, mesmo Raulinho também, no tempo do Velho Papo. Nós íamos lá ver o Velho
4: Papo. O famoso
3: Papo.
4: Raulinho que conheço é o Raul Tulingas, não está
3: é
4: falando
3: Tulingas,
4: desse. É
3: Tulingas,
4: mesmo Tulingas.
3: Tulingas. É, na altura estavam a viver na comissão.
4: Do então, Prenda.
3: Sim, nós íamos lá espreitar, a ver os mais velhos a tocar, porque o pai do Tulinga, que é o Tipapo, também tocava harmônica. Mas fomos a ganhar mais gosto, como jovens. Então formamos um outro conjunto que é eu, Tony, que foi o engenheiro da Promóvel. É, formamos aquele grupo que era os Bafos.
4: Também não tem recordações
3: não,
4: de
3: não,
4: canções
3: não, não
4: destes
3: uma
4: grupos.
3: Não.
4: Então saiamos desses grupos que não deixaram lembranças.
3: Não deixaram.
4: Avancemos. Quando é que chega os Gingas?
3: Eu chego nos Gingas como?
4: O Ginga de Kakulu Kalunga.
3: Sim. Para chegar no Ginga, na altura eu estava no Conjunto de Juventude Revolucionária da OMA, isto em 1976. Uhum. Então estava eu, o Betinho Feijó, Hilário, Castro, essas pessoas ainda recordo. Então ali comecei a me aperfeiçoar melhor.
4: No Gingas, cantava, tocava algum instrumento?
3: Não.
4: Ou apenas compunha?
3: Eu compunha e cantava. Todas as composições que tem o Gingas são feitas por mim. O Bangão, quando entra no Gingas...
4: Ainda não chegamos ao Bangão.
5: Este é o resumo Cudicunda, que traz hoje a carreira artística de Guilhermino dos Gingas, autor de grandes sucessos da nossa praça e testemunho de vivências marcantes da história de Luanda.
4: Quero uma certeza, todas as composições do grupo Gingas
3: foram minhas.
4: Foram do Cota Guilhermino.
3: Sim, senhor.
4: Cota, apresente-me o seu bilhete da identidade. Como é o seu nome de bilhete da identidade?
3: Guilherme João Serafim.
4: Filho de...
3: João Serafim da Costa.
4: E?
3: E Domingas Manuel.
4: Nascido?
3: Em Luanda.
4: Aos?
3: 1954.
4: Muito bem. A inspiração para as composições do grupo Gingas, onde é que buscava?
3: É, buscava da minha velha, buscava do meu velho, falaram o Quimbundo, e eu... Por acaso, eu cresci no Quimbundo, eu ouvia o Quimbundo, pronto. Ali começava também a me inspirar. Fazer algumas músicas da minha teoria.
4: Também inspirava-se, então, do cancioneiro de Luanda.
3: Sim, cancioneiro de Luanda.
4: Não é?
3: Sim.
4: Nossa música, por exemplo, aquela música... Tundum, tum,
3: Cambadiame.
4: Cambadiame. Tem aí umas partes que é o do cancioneiro.
3: Sim, que eu até posso explicar.
4: Explique mesmo.
3: Esse Cambadiame, na altura, eu estava na igreja, era porque eu pertenço ao adventismo, eu sou adventista. Então íamos à igreja, aquela brincadeira de quando saímos para o recreio. Uhum. Maiê,
4: maiê,
3: maiê, maiê, maiê, maiê, maiê, ela disse maná com ela.
4: Na soneca, camucanda, candotu, camunibata, namorada, yacacá. Eu lembro-me disso porque eu aprendi esta canção patrimonial em Camabatela, como fongo, Kwanza Norte. Então, por isso é que eu sei que também vem da canção popular. Vamos fazer uma pausa para ouvirmos mesmo este tema musical, porque muita gente já está com água na boca, não é? Está aqui o Cota Bulacho e o Dicambu. Eles vão então tocar, não é? Vamos embora, Cota Guilherme.
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1: Aqui então este tema na voz do próprio autor. Nós temos estado aqui a trazer a história escondida por detrás de algumas canções.

0: Sanções. É sabido que muitos dos nossos seguidores, amigos e a maioria da população conhece esta música na voz do nosso Bangão. Hoje temos aqui a possibilidade de ter o verdadeiro autor. Mujingas, vocês, enquanto conjunto, não era permitido singularizar a autoria dos temas.
1: Sim. Mujingas eu cantava como um cantor principal, sim, senhor.
0: Um cantor principal. Quando levou esta canção, portanto, tirada do folclore e adaptar a mensagem que quis levar de um amigo, como é que foi isso?
1: Este meu amigo...
0: É o mesmo Diogo?
1: Diogo,
0: que
1: Diogo.
0: Que depois vai dar o Dioguito?
1: Sim, sim.
0: E primeiro cantou Macamba?
1: Não, primeiro cantei o Dioguito. Depois é que me inspirei a fazer mais esta.
0: O Macamba, fazer... Também é para o mesmo...
1: O A Seguir de Dioguito, quer dizer, uma versão que eu fiz. Mas sem citar o nome do Diogo.
0: Do Dioguito.
1: Foi um indivíduo, aliás, amigo. E considero amicíssimo, porque tanto a mãe dele foi amiga da minha mãe... E eu fui grande amigo dele.
2: E assim foi mais um resumo das conversas no Cudicunda Podcast. Na próxima semana, cá estamos com a continuação da carreira artística de Guilhermino dos Gingas. Até lá, aceite o

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1: Nós continuamos consigo nesta noite aqui no Quitanda Cultural. São agora 19h27. Hoje, no espaço sobre turismo interno, vamos recuperar uma vez mais a correspondência que fala das principais zonas turísticas da província do Zaire e o seu aproveitamento com a repórter Alice Mayumona.
2: A província do Zaire é uma das regiões do país com várias zonas turísticas que encantam e cativam a atenção de quem visita as suas cidades devido à sua dimensão histórica e cultural. O município de Mbanza-Kongo é o local mais visitado por turistas nacionais e estrangeiros, que começou a ganhar mais notoriedade desde a elevação da cidade a Patrimônio Cultural da Humanidade, de acordo com o acadêmico Carlos Pinto. Para que seja melhor aproveitado do potencial turístico local, é necessário um forte investimento no campo infraestrutural.
3: É um pouquinho triste saber de que nós temos aqui muitos pontos turísticos, pena que esses pontos turísticos não são devidamente aproveitados, não são devidamente explorados. Isto porque falta um pouquinho mais de investimento nesses pontos turísticos, de modo a atrair mais turistas e também investidores. E, do outro lado, nós jovens, como sociedade civil, não temos muito hábito de poder frequentar esses locais. Nós demos mais primazia àqueles que vêm de fora para poderem lá chegar, ver, ouvir e ver de perto o que é que tem em relação a nós. E fico muito triste também com essa realidade. O departamento, a nível da província, responsável pela área, deve trabalhar um pouquinho mais, tem que investir um pouquinho mais, porque precisamos de atrair de investimento. E com o investimento, acredito que teremos muito mais pontos turísticos a serem visitados e teremos mais forças de também lá ver, porque nós estamos aqui e estamos acostumados a ver toda a mesma coisa. Então é preciso que se invista, é preciso que se faça alguma coisa de novo, que se dinamize os pontos que nós temos para que se possa atrair mais investidores e mais turistas. Deixo a mensagem para que visitem, conheçam os locais, porque é importante conhecer a história, é importante nós termos conhecimento de quem foram, como surgiu esses pontos, qual é a origem, qual é o historial que tem e qual é o potencial histórico que tem aqui a nossa região.
2: Para a cidadã Lumano Batista, a cidade de Mbanza-Kongo possui áreas consideráveis favoráveis para a prática do turismo e cita as zonas mais visitadas.
4: Este tema é muito importante. Nós temos várias pessoas que vêm aqui para a nossa província. Isso já mostra de que faz sentido. Vêm para visitar os locais turísticos que nós temos aqui na nossa província do Zaire. Então, é um proveito, né? É um proveito para nós aqui.
2: Falando dos locais turísticos,
4: os mais visitados realmente o Kulumbimbi e o Yalanku, e temos aqui Pedra do Feitiço, temos as Grutas do Nzawevo, são essas que são mais visitadas, além de outras que nós temos. E nós sabemos que esses lugares são os lugares muito históricos mesmo do país e internacional. São locais que identificam a nossa província do Zaire, principalmente o Nyalaku e o Kulumbimbi. Esses dois lugares, qualquer um que estiver longe ou fora deste país, tem sempre aquela tendência, aquela vontade de vir e conhecer esse lugar.
2: No entender do historiador Afonso Sambo Júnior, há pouca exploração destes locais por parte dos cidadãos residentes na província e apela às autoridades afins no sentido de requalificar alguns pontos turísticos por carecerem de investimentos.
5: Quanto a nós aqui, sobretudo em Mbanza-Kongo, com patrimônio histórico e cultural da humanidade, a exploração do turismo tem sido mais para os visitantes, não para nós, porque nós consideramos estes locais como nossos já e não temos demonstrado interesse, de certa forma, pela exploração desses locais. Mas reconhecemos que, por causa do patamar que a cidade atingiu, muitos turistas vêm para Mbanza-Kongo, de certa forma, para conhecer a história local e também explorar esses locais. Sobretudo, por exemplo, muitos vêm para a cidade de Mbanza-Kongo para conhecer o local Tadi de Abuka, conhecer as 12 fontes, essas fontes que pouco têm sido aproveitadas, uma vez que esses precisam de uma requalificação para que possam mais atrair pessoas, porque são esses que demonstram realmente a história da autenticidade deste povo, não é? Muitos vêm, por exemplo, também com o intuito de conhecer as grutas, as famosas grutas de Ndzawewa. Quem visita as grutas de Ndzawewa verá que são grutas muito fundamentais da nossa região, porque poderiam, de certa forma, demonstrar que é um esconderijo para uma determinada opressão, seria útil para esta localidade. No entanto, ou para este povo, no entanto, são muitos aspectos aqui que podemos realçar com relação à exploração do turismo. Agora, o que se tem que fazer é que preciso mesmo investir, porque quem valoriza a cultura de um determinado povo tem de começar com o próprio povo mesmo. E é preciso, de certa forma, que os jovens, a sociedade em geral, explorasse esses locais e também facilitar a divulgação desses locais, porque é assim que nós podemos atrair outros investigadores, outros turistas, para que tenham curiosidade de conhecer esses locais. Outro indicador é a questão de quem, diríamos que essa é uma tarefa não de uma entidade particular, porque ele faz parte do direito público, né? Seria as entidades competentes, o próprio executivo, a olhar com olhos de ver os nossos locais para que possam ser requalificados e de modos a ganharem a dignidade que merecem, porque outros aspectos associados a isso seria também os acadêmicos, tanto a divulgarem esses locais, de modos a facilitar o conhecimento, uma vez que eles fazem parte daquilo que se chama do capital cultural da identidade para este povo.
2: Nzuzi Makiesi garantiu que é prioridade continuar a trabalhar na divulgação e conservação dos pontos turísticos para elevar o nome da província.
6: Vamos continuar a trabalhar na divulgação dos sítios históricos e sítios turísticos. A província do Zaire, nós já dissemos, não só tem o petróleo, mas tem sítios históricos que é muito importante. E vamos continuar a trabalhar, ou seja, a convidar os investidores para que possam visitar a nossa província e, quiçá, para investir então naquilo que são os sítios turísticos. Se hoje ir para a província do Uambo, ir para a província de Benguela perguntar o porquê que o município de Mbanza Kongo foi escrito a Patrimônio Mundial, acredito que muitos não vão conseguir responder. Como Mbanza Kongo foi escrito a Patrimônio Mundial, é patrimônio nacional e patrimônio mundial, então precisamos de divulgar. Vamos continuar a conservar e preservar os nossos sítios históricos e também a cuidar dos nossos hábitos e costumes.
2: Entre vários pontos turísticos existentes na província do Zaire, os mais visitados estão as grutas do Ndzawewa, o Kulumbimbi, o Museu dos Reis do Congo, a árvore secular Yalankuvu, o rio Zaire, as pedras da Mocerra e a ponta do Padrão. A partir da Rádio Zaire, recebam os abraços do Henrique Júnior e Alice Maimona.
1: Obrigada, Alice Maimona, a partir da província do Zaire, falando então sobre turismo interno. Estamos agora com 19 horas 35 minutos. Temos tempo ainda de estar consigo, com boa música, lembrando que vamos também viajar pela literatura internacional.
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1: Continuamos consigo nesta última meia hora de programa. É sempre bom saber que podemos contar com a sua companhia. 19 horas 39 minutos. Será um dia especial amanhã para o nosso continente berço. Será o Dia da África, uma data que é comemorada anualmente a 25 de maio. Esta data marca a fundação da Organização da Unidade Africana, OUA, em 1963, que simboliza a luta pela independência e unidade dos países africanos. Algumas curiosidades sobre o nosso continente berço, sobretudo na vertente cultural. Você sabia que a África possui mais de 2.000 línguas diferentes? Pois é verdade, tornando-se o continente com a maior diversidade linguística do mundo. O continente africano é dividido em mais de 3.000 grupos étnicos distintos, cada um com as suas próprias tradições, os seus costumes. É. A Nigéria, por exemplo, tem mais de 500 línguas faladas dentro das suas fronteiras. Se não sabia, saiba também que a África é o berço da humanidade e suas histórias orais são transmitidas de geração em geração, preservando a sabedoria e os valores dos antepassados. O Egito é o país mais antigo do mundo, com civilizações que datam de mais de 5 mil anos. A África é o lar de inúmeras culturas, de línguas, de tradições, refletindo a diversidade dos seus povos. É, algumas curiosidades sobre o nosso continente berço, o continente africano.
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1: Pois é, e nós continuamos consigo nestes minutos finais. Olha, agora, 19h46, a jornalista Seu Pilates apresenta-nos a seguir mais um clássico internacional na rubrica Convergências.
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3: Olá, ouvinte. Um grão de trigo é uma obra clássica africana do escritor, dramaturgo e professor universitário caniano Ngugi wa Thiong'o. Publicado em 1967, o romance exímio trata do difícil processo da independência do Quênia e das dúvidas e lealdades que cada um leva consigo. A obra retrata da vida de Mugu, um introvertido aldeão de Tabai, admirado por seu estoicismo e coragem, enquanto esteve detido durante o estado de emergência do Quênia. E por tal motivo é visto como herói pelos habitantes da aldeia de Tabai e também porque operou ao lado de Kiika, líder da revolução da qual Mugu participou, e que foi preso devido a uma traição e morto em praça pública. Porém, Mugu não foi o único homem de Tabai que passou um tempo no campo de detenção. Jikonyo, um ambicioso carpinteiro e empresário casado com Mumbi, também esteve detido. Enquanto esteve num campo de concentração, descobriu que a sua esposa tinha dado à luz um filho do seu adversário Karanja, que considera o relacionamento sem solução e se entrega ao trabalho em Kifima, uma estação de pesquisa florestal fundada pelo governo colonial. Jikonyo é um comerciante de caráter duvidoso, enquanto que Karanja é apontado como o homem que denunciou e levou Kiika à morte. Com a chegada da independência, os ex-ativistas arquitetaram a exposição e execução de Karanja, o suposto traidor que levou Kiika à morte. E aí as sombras começam então a pairar sobre todos eles. Mais do que muitos que participaram do movimento Mau Mau, Mugu desilude outros membros da vila na sua expectativa e isso acaba por angustiá-lo, que aumenta o seu sentimento de culpa. Desde então, vive em total isolamento, não casou sequer, constituiu família e que se esquiva de tocar no assunto. A participação das mulheres na história também é relevante nos vários papéis que desempenharam naquela sociedade retratada na obra. Se por um lado há mulheres que são verdadeiras suportes do lar, o que vão à roça plantar, por outro lado vemos uma personagem anciã que tem um papel ativo nas decisões do movimento da independência, reunida aos outros anciãos da tribo. Enfim, Um Grão de Trigo é um livro para quem gosta e quer conhecer um pouco da cultura keniana e a sua história. Além disso, a obra recorda que, apesar de culturas ou etnias diferentes e sociedades diferentes, acabamos sempre por nos convergir, já que, como seres humanos, compartilhamos das mesmas incertezas, anseios e sonhos. Rubrica Convergência, ficamos por aqui. Boa noite e continuação de boa escuta ao programa Quitanda Cultural.
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1: Pois é, era a jornalista Seu Pilates e mais um clássico da literatura internacional, Um Grão de Trigo, do escritor caniano Ngugi wa Thiong'o. Já sabe, quem lê um livro nunca mais é a mesma pessoa. Então aproveite e tente, que irá fazer uma viagem interessante. Estamos então a chegar, e chegamos, na verdade, estamos já a terminar esta edição do Quitanda Cultural. Foi um prazer estar consigo nesta edição. A equipa que trabalhou para si despede-se com os cumprimentos de João Pedro, que esteve na coordenação e realização deste espaço. Fizeram também a equipa Estrela Castelo, Elisa Coelho e Seu Pilates. O controlo técnico final esteve a cargo de Raul Gonga em Gumba Souza. E comunicou consigo Clementina Afonso. Lembre-se que daqui a sensivelmente 9 minutos irá ao ar o Jornal às 20 com toda a atualidade informativa. Então até lá, continuo com a Rádio Nacional de Angola, assim que nos acompanha especial. Esperamos que tenha uma semana abençoada. Até lá.
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1: Ora, muito boa noite, vamos às grandes notas da atualidade. Desconhecidos furtam painel solar da estação sísmica da Ganda, em Benguela. Polícia Nacional investiga o caso. Embaixador Miguel Bembe destaca a dinâmica implementada por Angola para tornar a União Africana mais forte face às ameaças externas. Cubango e Quando recebem nos próximos dias 160 mil doses para vacinar milhares de cabeças de gado bovino. Desporto, São Salvador do Zaire derrota Luanda City e confirma permanência na elite do futebol nacional. Polícia turca invade sede do maior partido da oposição do país. Domingo 24 de maio de 2026, controle técnico Ferraz Samuel, edita e apresenta o Luís Fernandes.
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1: Abrimos com mais um caso de vandalização de bens públicos. O caso vem de Benguela, mais concretamente do município da Ganda, que viu furtado o painel solar. Os indivíduos que praticaram o ato estão por identificar. A Polícia Nacional na Ganda já colocou os seus operacionais no terreno para identificar e deter os indivíduos. O município da Ganda fica assim com algumas restrições no fornecimento de energia elétrica. Mais dados com o jornalista Avelino Buena.
3: O comandante da Polícia Nacional do município da Ganda informou que indivíduos ainda não identificados furtaram um painel solar instalado no Instituto Politécnico local. As autoridades já iniciaram diligências para localizar e deter os presumíveis autores do crime.
4: A madrugada do dia 23 do mês em curso, registrou-se no interior do quintal do Instituto Médio Politécnico da Ganda furto de um painel solar por indivíduos não identificados. A polícia, a este momento, trabalha para a localização dos autores do crime e para a responsabilização criminal.
3: Ouvíamos Superintendente Angelino Mbulika, comandante municipal da Polícia na Ganda, falando sobre a investigação do furto de um painel solar no Instituto Politécnico local. Rádio Nacional em Benguela, com Armando Balaca e Avelino Buena.
1: Avelino Buena, furtado o painel solar no município da Ganda, em Benguela. A Polícia Nacional já está no terreno para a recuperação do painel e detenção dos implicados. Continuam as buscas para localizar os dois desaparecidos do deslizamento de terra numa mina de exploração artesanal de ouro na localidade de Canacassala, em Nambuangongo, no Bengo. A governadora Maria Antónia Nelumba solidarizou-se hoje com as famílias das 28 vítimas mortais do acidente na mina, que vão enterrar nesta terça-feira. Mais dados com o jornalista Vladimiro Afonso.
5: Ora, boa noite. Os restos mortais dos 28 cidadãos que perderam a vida este sábado em consequência do deslizamento de terra numa mina de exploração artesanal na comuna de Canacassala, no município de Nambuangongo, serão sepultados na próxima terça-feira. A confirmação foi feita pela administradora municipal de Nambuangongo, Deolinda João, que informou ter sido criada uma comissão coordenada pela governadora provincial do Bengo para assegurar o apoio necessário às famílias enlutadas. Segundo a responsável, decorre nesta segunda-feira o processo de identificação das vítimas junto dos familiares, numa altura em que as urnas funerárias já foram adquiridas.
6: Assim, uma comissão está a cuidar de todo o procedimento. Estamos na fase da identificação dos corpos. Isso começa já na segunda-feira e terça-feira, se Deus quiser, faremos então os funerais condignos para nossas populações. E a sua excelência, a senhora governadora provincial do Bengo, mostrou que, para além de ser líder, também é uma mãe acima de tudo. As urnas já foram adquiridas e já estão no governo provincial. Os óbitos estão separados, fomos então sensibilizando a cada casa de óbito, informar o que estamos a fazer e tivemos, sim senhor, boa relação até agora.
5: Entretanto, efetivos dos órgãos do Ministério do Interior no Bengo prosseguem os trabalhos de busca no local do sinistro, na tentativa de localizar outras vítimas ainda dadas como desaparecidas, de acordo com o diretor de comunicação institucional e imprensa da delegação do Mininte Bengo, superintendente-chefe Gaspar Luiz Inácio.
7: Vamos continuar com o trabalho de busca, resgate e salvamento para podermos perceber se ainda existem corpos ou ainda também podemos encontrar sobreviventes. Neste preciso momento, o Serviço de Investigação Criminal está a fazer o seu trabalho.
5: Neste domingo, a governadora provincial do Bengo, Maria Antônia Nelumba, deslocou-se ao município de Nambongongo para manifestar solidariedade às famílias afetadas pela tragédia. A reportagem Rádio Nacional de Angola, Eduardo Mota e Vladimir Afonso, no Bengo.
1: Boa noite, Vladimir Afonso. Os três sobreviventes continuam a receber assistência médica no Hospital Provincial do Bengo.
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1: Amanhã é Dia da África. O representante permanente de Angola junto da União Africana, Miguel Bembe, destacou o papel desempenhado por Angola durante a presidência da União Africana. Miguel Bembe sublinhou a dinâmica empreendida por Angola à frente da União Africana, com vista a tornar a organização mais eficiente e desburocratizada para fazer face às interferências externas.
8: Angola compreendeu muito cedo que uma União Africana lenta ou fragmentada seria instrumentalizada pelas dinâmicas das superpotências no atual sistema policêntrico. É por isso mesmo que a prioridade estratégica do mandato do nosso país foi a eficiência interna e a desburocratização da Comissão. Para Angola, a eficácia administrativa é um vetor de soberania. Quem decide mais rápido protege-se melhor de interferências externas.
1: Miguel Bembe destacou igualmente os esforços do presidente João Lourenço enquanto líder da União Africana no combate à tendência de ascensão ao poder por via ilegal.
8: A União Africana preserva-o através do reforço da legitimidade condicional. O fenómeno do golpismo destrói o pacto social primordial entre governantes e governados. A doutrina do presidente João Lourenço vai à raiz do problema. A engenharia jurídica que corrói as democracias por dentro. Não combatemos apenas o pós-golpe, ou seja, o derrubo militar, como tem sido conhecido por mudanças incondicionais do governo. O posicionamento de Angola na União Africana é inflexível contra a manipulação ou a alteração ilegal da lei magna, ou seja, a Constituição, para a perpetuação no poder.
1: Representante permanente de Angola junto da União Africana, Miguel Bembe, destacando o papel de Angola e do presidente João Lourenço na liderança da União Africana. E os desafios e oportunidades para o desenvolvimento sustentável do continente africano estiveram em análise no IJE, no 3º Fórum Nacional Académico sobre o Dia da África. Os académicos analisaram também a redefinição da postura nas redes sociais e a participação dos jovens nas políticas do continente. Todos os detalhes com a jornalista Cláudia Marisa.
9: A classe académica da província do IJE analisou durante a 3ª edição do Fórum Nacional Académico sobre o Dia de África os desafios e oportunidades para o desenvolvimento econômico sustentável, redefinição da postura nas redes sociais e a participação juvenil nas políticas do continente. Batista Banza, mestre em economia, reflete sobre uma África que só poderá proporcionar igualdades e oportunidades aos cidadãos quando as parcerias econômicas beneficiarem as partes envolvidas.
10: A África é um dos continentes mais populosos e, por sinal, na sua maior parte jovem, enfrenta-se problemas extremos, desde o excesso de dependência do exterior, a dependência de matérias-primas, aquilo que também é insuficiência da infraestrutura, a debilidade do ponto de vista de serviços sociais, desde a energia, a água, a educação e saúde, assim como também a problemática do desemprego, que muitas vezes são desempregos estruturais.
9: José Cuzelena Lopes, presidente da Global Academia Angola, responsável pela organização da 3ª edição edição do Fórum Nacional Acadêmico sobre o Dia de África, fala de uma juventude africana que precisa ser ouvida e suas ideias colocadas em prática para o desenvolvimento do continente.
11: Precisamos ter harmonia e união entre nós. Não nos olharmos como africanos, como inimigos, mas temos que nos olhar como africanos, como irmãos.
9: Acadêmicos analisam desafios e oportunidades para o desenvolvimento socioeconômico de África. Reportagem Rádio Nacional de Angola com Norberto Fonseca, Diogo Ngonga Francisco e a Cláudia Marisa Nuiz.
1: Cláudia Marisa, acadêmicos Nuiz analisaram os desafios e oportunidades para o desenvolvimento sustentável da África, bem como a redefinição da postura nas redes sociais e a participação dos jovens nas políticas do continente. E o Secretariado Nacional da OMA realizou hoje um sarau cultural alusivo ao Dia da África. Mais detalhes com a jornalista Madalena Manuel, da Rádio Cultura Angola.
0: Alusivo ao Dia da África, que se assinala esta segunda-feira, o secretário nacional da Organização da Mulher Angolana, OMA, realizou um sarau cultural hoje no Largo das Heroínas. Na ocasião, a secretária-geral da OMA, camarada Emília Carlota Dias, disse que celebrar a África é celebrar a memória coletiva.
12: O dia 25 de maio não é só uma data do calendário africano. O dia 25 de maio é uma marca da nossa memória coletiva. Recorda a fundação em 1963 da Organização da Unidade Africana em Addis Abeba e simboliza a longa caminhada dos povos africanos pela independência, pela liberdade e pela dignidade.
0: Portanto, adiantou também que o dia enaltece a força das nossas tradições.
12: Celebrar a África é também celebrar aquilo que somos, a riqueza das nossas culturas, a força das nossas tradições, a beleza das nossas línguas, dos nossos trajes, da nossa música, da nossa arte e da nossa espiritualidade.
0: Emília Carlota Dias, secretária-geral da OMA, quando falava à volta do sarau cultural realizado pelo Secretariado Nacional das Organizações da Mulher Angolana, hoje no Largo das Heroínas, aqui em Luanda.
1: Secretariado Nacional da OMA realizou hoje um sarau cultural alusivo ao Dia da África. O embaixador José Bamoki Nassau representou neste domingo o presidente da República João Lourenço na cerimónia de investidura do presidente eleito do Benin, Romualdo Adagni. A investidura decorreu no Palácio dos Congressos, em Cotonou, seguida da entrega de pastas no Palácio da Marina, sob fortes e excepcionais medidas de segurança, a julgar pela fracassada tentativa de golpe de Estado de dezembro último. À margem da investidura, José Bamoki Nassau entregou uma mensagem de felicitações do presidente João Lourenço. Na mensagem, o estadista angolano realça a excelência das relações diplomáticas e de cooperação entre os dois países, cimentadas durante a luta armada para a independência de Angola, desejando sucessos no novo desafio de governar a República do Benin. E a Academia Diplomática Venâncio de Moura realiza nesta terça-feira, nas suas instalações, uma conferência de imprensa internacional, ou melhor, uma conferência internacional, para assinalar os 35 anos dos acordos de Bicesse, assinados em Portugal a 31 de maio de 1991. Segundo o assessor de imprensa da Academia Diplomática Venâncio de Moura, Eugênio Viagem, o evento terá como principal orador o antigo primeiro-ministro de Portugal, José Manuel Durão Barroso.
13: Por ocasião da celebração do 35º aniversário dos acordos de Bicesse, a Academia Diplomática Venâncio de Moura, órgão superintendido pelo Ministério das Relações Exteriores, realizará na terça-feira, 26 de maio, pelas 9h30, a Conferência Internacional como parte relevante das celebrações desta cerimónia em Angola. Sublinha-se que, durante a realização do evento, serão partilhados subtemas relevantes sobre os momentos que marcaram o referido acordo, ou seja, o antes, durante e após a realização dos acordos de Bicesse. Estamos a falar, por exemplo, das questões diplomáticas, contextos da geopolítica naquela altura, entre outros pontos. A conferência será ministrada pelo professor doutor Durão Barroso, antigo primeiro-ministro de Portugal e antigo presidente da Comissão Europeia e atualmente presidente da Fundação Luso-Americana para o Desenvolvimento, FLAD, e vai contar também com a participação de outros protagonistas. Queremos informar que a conferência estará aberta a entidades públicas, ao corpo diplomático acreditado no país, docentes, estudantes universitários e ao público em geral.
1: E no fim da conferência terá lugar a cerimónia de venda e sessão de autógrafos do livro Bicesso, O Caminho da Paz, da escritora portuguesa Sónia Neto, ao preço de 12 mil kwanzas. De acordo com a autora do livro, a obra partilha experiências daqueles que abriram os caminhos para a paz em Angola e conta com 22 testemunhos que revelam a memória de quem viveu as negociações dos acordos de Bicesso a 31 de maio de 1991.
14: Esta obra partilha as experiências daqueles que abriram o caminho da paz em Angola. Pela primeira vez, 22 testemunhos de angolanos e portugueses revelam a memória e o conhecimento de quem viveu as difíceis negociações dos históricos acordos de Bicesse, assinados a 31 de maio de 1991. Este livro é, por isso, a voz de quem acreditou na paz pela via do diálogo e mostrou que é possível resolver conflitos à mesa das negociações.
1: A escritora Sónia Neto diz ainda que o livro deve ficar registado para gerações futuras e deixa um exemplo vivo de perseverança, coragem e humildade.
14: Este livro assegura que a experiência dos que ousaram negociar em tempos de guerra fica registada para as gerações futuras. Quero, pois, com este meu trabalho, nascido daquele momento único de reencontro e comunhão entre irmãos angolanos e portugueses, deixar-vos um exemplo vivo de perseverança, de coragem e de humanidade. Mas, sobretudo, agradecer a todos os protagonistas o exemplo que nos legaram. É, por isso, um documento único que dá a conhecer em maior profundidade o processo de um esforço negocial, os atores, a estratégia, os detalhes e as adversidades, permitindo assim compreender o legado de um momento histórico que mudou para sempre a história de Angola. Entretanto, passaram 35 anos e aqui estamos nós, juntos, a celebrar o legado de Bicesse, que aos angolanos pertence.
1: Escritora portuguesa Sónia Neto, autora do livro Bicesse, O Caminho da Paz, que vai ser lançado nesta terça-feira, 26 de maio, na Academia Diplomática Venâncio de Moura, no final da conferência de imprensa, Conferência Internacional, para assinalar os 35 anos dos acordos de Bicesse, assinados em Portugal a 31 de maio de 1991, e que terá como principal orador o antigo primeiro-ministro de Portugal, Durão Barroso. 20 horas 17 minutos, agora a segunda fase da campanha de vacinação contra a poliomielite. A coordenadora do programa alargado de vacinação em Luanda fala em bons resultados alcançados até o momento durante esta campanha. Felizmina Neto chama a atenção para a necessidade da observância do indicador de avaliação da qualidade da campanha.
15: Já está aproximadamente 94,5% dados preliminares de ontem com relação à cobertura da vacina. Tudo aponta para resultados bons, mas precisamos reforçar a todos os intervenientes que estão a participar da campanha que é importante que toda criança vacinada tenha a unha do dedo anelar da mão esquerda pintada por causa da avaliação da qualidade da campanha. A qualidade é medida através deste indicador.
1: Felizmina Neto indica que nesta segunda-feira todas as unidades de saúde pública e privadas vão funcionar para atender as crianças que não foram vacinadas durante os 3 dias da campanha.
15: É destinado o dia da repescagem, que é a varredura em toda a extensão da província, principalmente em áreas críticas, para poder vacinar todas as crianças que estão dentro do grupo-alvo, que durante os 3 dias não puderam ser vacinadas. Amanhã, os postos serão todas as unidades de saúde públicas e privadas que vão funcionar como pontos fixos. Aquela mãe que durante sexta, sábado e domingo o seu filho não se pode vacinar, amanhã poderá se dirigir a qualquer unidade de saúde para tomar a vacina. Importa referir que amanhã será o último dia da campanha. É o dia da repescagem.
1: Coordenadora do Programa Alargado de Vacinação em Luanda, Felizmina Neto, e os resultados provisórios da segunda fase da campanha de vacinação contra a polio. As províncias do Cuando e Cubango vão receber, nos próximos dias, 160 mil doses de vacinas para vacinação do gado bovino. De acordo com o chefe dos serviços veterinários locais, a campanha, ainda sem data de início, tem como objetivo prevenir doenças e garantir saúde aos animais. Jornalista Ismael Zafrino.
16: 160 mil doses de vacinas chegam nos próximos dias para a vacinação de milhares de cabeças de gado bovino nas províncias do Cubango e Cuando. O objetivo é prevenir e garantir saúde dos animais no âmbito da campanha nacional já em curso um pouco pelo país. Como disse a RNA, o chefe do Departamento dos Serviços Veterinários nas províncias do Cubango e Cuando, Benedito Chimalia Isaac.
17: Temos 40 mil de PPCB, 40 de carbunco sintomático, 40 de hemático e 40 mil doses também de sintomático. São quatro tipos de vacinas. Totaliza 160 mil doses de vacina para as duas províncias.
16: O responsável, que não precisou o número exato da população bovina nas duas províncias, apelou os criadores a criarem já condições, moramente as mangas de vacinação, para o êxito da campanha que arranca tão logo cheguem da Huila as vacinas disponibilizadas pelo Ministério da Agricultura, Pecuária e Florestas.
17: Apelamos que todos devem participar, construir as mangas de vacinação, porque este ano as vacinas estão aí, os técnicos vão estar envolvidos, as administrações municipais vão apoiar os técnicos.
16: Chefe do Departamento dos Serviços Veterinários nas províncias do Cubango e Cuando, Benedito Chimalia Isaac. Reportagem Rádio Nacional. Ismael Zafarino, em Menongue, capital do Cubango.
1: Ismael Zafarino, Cuando e Cubango iniciam nos próximos dias uma campanha conjunta de vacinação do gado bovino.
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1: com Alves da Silva. Boa noite.
19: Boa noite, Luís Fernandes. O Rei Futebol a abrir, está terminada a temporada 2025-2026 da

0: da divisão. Esta jornada fica igualmente marcada pelo adeus de Bobo, defesa central do 1 de agosto, que cumpriu 400 jogos ao serviço do Girabola, 39 pelo Cabo Escorpe do Palanca e 361 pelo 1 de agosto, e que se despediu do Nacional Maior de Futebol no país. Vamos olhar para os resultados do que foi esta 38ª jornada. Desportivo da Vila 0, Petro de Luanda também 0, Sagrada Esperança 1, 1º de Maio de Benguela 1, Futebol Clube Bravos do Maquio do Moxico 0, Gelson Futebol Clube de Luanda 2, Recreativo do Libolo 0, Cabo Escorpe do Palanca 1, Académica do Lobito 0, Interclube também 0 e Williette de Benguela 1, Desportivo da Lenda Sul também 1, para além do 1º de agosto 1, Redonda Futebol Clube do Bengo também 1. Este jogo que ficou marcado então pelo adeus do capitão dos militares Bobô, cumpridos 400 jogos no Girabola. E igualmente o facto de Dagô, avançado do 1º de agosto, ter terminado o campeonato com 18 golos rubricados e como o melhor artilheiro da competição. No basquetebol, o Petro de Luanda monta estratégias para anular amanhã a desvantagem de 6 pontos diante do Dar City da Tanzânia na segunda partida dos quartos de final da Liga Africana de Basquetebol, a BAL, que decorre em Kigali, no Ruanda. O jogo está marcado para as 18 horas. Recordo que na primeira partida, disputada este sábado, o supercampeão Petro de Luanda perdeu por 82-88. Lá fora, nesta altura, estão em campo Farrabá do Marrocos, do angolano Tocarneiro, e Mamelodi Sundowns da África do Sul, em jogo da segunda mão da final da Liga dos Clubes Campeões Africanos de Futebol. Os sul-africanos entram em campo com vantagem por ganharam na primeira mão em casa por 1-0. Boa noite, mais desporto daqui a pouco em Desportivo.
1: No plano internacional, a polícia turca invadiu hoje a sede do maior partido da oposição do país, o CHP, e disparou gás lacrimogéneo e balas de borracha contra apoiantes e funcionários entrincheirados no interior do edifício. Imagens dos meios de comunicação social captadas no pátio e no interior do edifício na capital Ankara mostraram nuvens de gás lacrimogéneo enquanto a polícia de choque invadia o local antes de os jornalistas serem retirados. O contingente policial cercou ao início do dia de hoje a sede do Partido Republicano do Povo para destituir o seu líder, Özgür Özel, que tinha sido afastado do cargo na quinta-feira. 20:25, a Rádio Angola Eto, o canal de unidade e identidade cultural da Rádio Nacional de Angola, completa nesta segunda-feira 28 anos desde a sua criação. O canal emite em 14 línguas nacionais, a partir dos estúdios centrais em Luanda, nas frequências 101.4 e 101.6 em FM. A inclusão de programas infantis na grelha do canal afigura-se agora como um dos principais desafios da direção. Jornalista Fauen Macanja.
2: A Rádio Angola Eto emite atualmente em 14 línguas nacionais nos estúdios centrais em Luanda, mas a nível das emissoras provinciais, a comunicação é muitas vezes adaptada aos dialetos falados na região. É assim desde 1998, quando a direção da Rádio Nacional de Angola entendeu criar um canal exclusivo para as línguas nacionais, para uma melhor inclusão dos seus ouvintes, mas também para reforçar a unidade nacional. A jornalista Cristina Meio Dia, diretora da Rádio Angola Eto, aponta como desafios voltar a incluir na grelha um programa infantil e também reforçar a abrangência do sinal.
3: O nosso desejo é ver nosso sinal chegue como antes chegava a toda pessoa falante de uma língua nacional. O outro desafio que temos é voltarmos a ter o programa Cucula, programa infantil, porque esse programa funcionava como um viveiro onde nós, depois de algum tempo, as crianças atingindo uma certa idade eram enquadradas nos programas de adultos. Então, queremos ver este programa ressurgir na grelha da Rádio Angola Eto.
2: Nesta segunda-feira 25, a Rádio Angola Eto completa 28 anos de existência. 101.4 e 104.6 são as suas principais frequências em FM.
1: Falem de Macanja, Rádio Angolaieto, o canal de unidade e identidade cultural da Rádio Nacional de Angola, completa nesta segunda-feira 28 anos desde a sua criação, com emissão em 14 línguas nacionais,

0: O canal é ouvido em todo o território nacional, nas plataformas e nas plataformas digitais da Rádio Nacional de Angola. E morreu ontem no Lobito, em Benguela, a jornalista reformada da Rádio Nacional de Angola, Eduarda Feliciano, aos 69 anos de idade. Antigos colegas de profissão e de estação lamentam a morte da jornalista, descrita como professora de grande coração, que contribuiu para a formação de vários jornalistas e marcou gerações. Jornalista Ananias Bento.
1: Rádio Nacional de Angola em luto. Morreu na madrugada deste sábado, aos 69 anos de idade, a jornalista reformada da RNA, Eduarda Feliciano.
2: Falar de comunicação social não é nenhuma brincadeira. Primeiro está a formação das novas tecnologias e depois a formação mesmo como jornalista é muito necessária, porque tem que se aprender de tudo um bocadinho para poder exercer esta profissão, que é muito aliciante.
1: A tia Edu, como era carinhosamente chamada pela Legião de Jovens, que ajudou a formar com muito profissionalismo. As rádios Benguela e Lobito estão de luto. O jornalismo benguelense perde uma das suas melhores referências. A jornalista Adelaide Ferreira passou pelas mãos da malograda e fala em perda irreparável para o jornalismo angolano.
3: Perdemos uma colega querida. Trabalhei com ela e aprendi muito.
1: António Firmino, jornalista das línguas nacionais, diz que Eduarda Feliciano foi uma profissional que sempre preocupou-se com a formação dos mais jovens.
4: Para nós, na altura que entramos na rádio, foi uma grande mãe do estilo de África, com um pano na mão.
1: Carlos Marques, contemporâneo da malograda, já na reforma também, diz que Eduarda Feliciano marcou uma geração no jornalismo angolano e soube sempre dignificar.
5: Foi com ela que eu bebi o meu primeiro ABCD jornalismo, aprendi com ela. Hoje estou na reforma, mas ainda assim recordo-me dessa senhora.
1: A nossa redação continua a chegar várias mensagens de condolências pelo desaparecimento físico de Eduarda Feliciano. O Clube de Imprensa de Benguela escreve na sua mensagem que o jornalismo angolano perdeu uma excelente profissional, verdadeira formadora que sobe sempre honrar o jornalismo. A Rádio Nacional de Angola no Lobito, com Edson Santos, Inocêncio Soliquita e Ananias Bento.
0: Ananias Bento, antiga jornalista da Rádio Nacional de Angola, Eduarda Feliciano, em luta jornalismo angolano, antiga profissional da Rádio Lobito, morreu aos 69 anos de idade. Vamos recuperar os títulos do jornal. Desconhecidos furtam painel solar da estação sísmica da Ganda, em Benguela. Polícia Nacional investiga o caso. Embaixador Miguel Bembe destaca a dinâmica implementada por Angola para tornar a União Africana mais forte face às ameaças externas. O Bango e Quando recebem nos próximos dias 160 mil doses para vacinar milhares de cabeças de gado bovino. São Salvador do Zaire derrota Luanda City e confirma permanência na elite do futebol nacional. Polícia turca invade sede do maior partido da oposição do país. Controlo técnico Ferraz Samuel, editou e apresentou Luís Fernandes. Boa noite, estamos em sintonia.
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0: Boa noite. Já chegamos para o Jornal de Todos os Desportos na noite do seu domingo, 24 de maio de 2026.
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0: Trazemos nesta edição... Terminou o suspense, já sabemos quem cai de divisão e quem se mantém na mais fina flor do futebol nacional, na Liga Unitel Girabola. Dago marca na última jornada e é o melhor artilheiro da prova. No adeus ao senhor 400, Bobo Ngenda que se despediu. Presidente da ANCAF, no pequeno balanço que fez a Rádio 5, voltou a ressaltar o facto de terminarmos a prova sem grandes percalços. Já são conhecidos os dois primeiros semifinalistas da BAL de Kigali, no Ruanda. Embaixador Petro do Luanda corrigiu os erros e definiu as estratégias para vencer amanhã tanzaniano do Dar City. Farrabá do Marrocos, do angolano Tocarneiro, vai procurar inverter a desvantagem da final da Champions da CAF na recepção aos sul-africanos do Mamelodi Sundowns. Domingo de despedidas marca 38ª e última jornada da Premier League da Inglaterra. A sua equipa na montagem, o Jacinto Alves Amaro, com técnica final do Ngumba Souza, preparou e apresenta o Desportivo na noite do seu domingo, o Alves da Silva. Boa noite. A abrir o futebol e o adeus à Liga Unitel Girabola. Terminou o suspense e as reticências. Já se sabe que a terceira equipa a abandonar a mais fina flor do futebol nacional e a ser rebaixada para a segunda divisão na próxima temporada é o Luanda City. Ao passo que o São Salvador do Zaire, que garantiu a permanência, vai continuar na Liga Unitel. A vitória tangencial, 1-0, o golo de Filó, acabou por ser determinante e importantíssima num jogo de paciência, conforme falou à Rádio 5 no final o técnico Silva Cussanda.
2: Agradecer a atenção do clube pela confiança e agradecer aqui a este público que em nenhum momento nos desamparou, esteve sempre connosco nos bons e nos maus momentos. Um agradecimento especial a todos os jogadores pelo esforço empreendido durante esta época toda, que não foi nada fácil. Esta permanência é mesmo para os jogadores, por tudo quanto passaram durante esta época. Falar do jogo, eu acho que pronto, era um jogo de nervos, era um jogo, ou a gente morria ou matava. Tivemos muita paciência para que a gente conseguisse ganhar o jogo. Gostaria de deixar aqui um apelo à direção do Luanda City, pelo mau momento criado, ou mau momento que se deu o jogo, pelo alvoroço todo criado, não culpa do São Salvador, para dizer que aqui no São Salvador não tem paraquedistas.
0: Silva Cussanda, técnico principal do São Salvador do Zaire. Rui Ortet, que nas entrelinhas se atirou contra o árbitro, acabou por aceitar o resultado.
3: Acho que a arbitragem fica manchada num jogo de grande dificuldade. Tudo bem, trouxeram um árbitro que o ano passado teve maior pontuação, mas eu não vou culpar o árbitro de não ter ganho o jogo ou não ter empatado. Mas que o árbitro não teve bem e isto influenciou a parte emocional dos jogadores durante o jogo, aqueles momentos que a bola está no meio campo e que na dúvida dá sempre para o adversário jogar em casa, motivado, e o adversário também a sentir que na dúvida há favorecimento por parte da equipa da casa. É natural que os meus jogadores tenham ficado desolados e tenham tido este comportamento agora no fim. Agora, perdemos, vamos avaliar o que aconteceu.
0: Rui Ortet, perdemos, vamos avaliar o que aconteceu. Ele que nas entrelinhas se atirou contra o árbitro que na sua ótica prejudicou a sua equipa, o Luanda City. Feliz estava o governador da província do Zaire, Adriano Mendes de Carvalho, que agradeceu a presença dos milhares de amantes do bom futebol que se deslocaram ao Álvaro Buta e em primeira mão avançou o belíssimo presente a que os jogadores têm o direito.
4: Queremos desejar ao povo do Zaire esta grande vitória. Foi-nos muito difícil, apesar das adversidades, mas o que nós podemos é transmitir que os nossos jogadores deram o seu melhor. Estamos todos parabéns e vamos continuar nesta fina flor do futebol angolano. Estamos a falar que no nosso terceiro ano eles vão ter o prémio merecido. Tem um autocarro com 52 ou 53 lugares, novo em folha, para a prenda dos jogadores, sem falar dos do Bolsonaro.
0: Adriano Mendes de Carvalho, governador da província do Zaire, feliz após o triunfo da equipa do São Salvador, equipa da sua província, que vai continuar na primeira divisão na temporada 2026-2027. De Mbanza, Congo, para Luanda, onde aconteceu o 1 de agosto 1, Redonda Futebol Clube do Bengo, também 1. Um bom jogo em que o técnico Filipe Zanza ressaltou o jogo marcado pela entrega dos jogadores e pelo apoio do público.
5: As duas equipes entraram com uma forma de relação um pouquinho, mas acima de tudo foi um bom jogo, criamos oportunidade para ganhar um jogo, só que dentro de nós também tinha uma boa equipa de Redondo, lutou, embora que está em terceira divisão, mas eu penso que ele fez de tudo para dar uma boa figura no jogo, mas acima de tudo foi um bom jogo, e acabou o campeonato, vamos só ser muito grato aos nossos adeptos que nos apoiou de primeiro até no fim. Queríamos fazer mais, mas não conseguimos. Mantemos a terceiro lugar. Penso que vamos ver o que vai vir daqui para frente.
0: Filipe Zanza, o técnico do 1 de agosto. Martins Bula, o técnico do rebaixado Redonda Futebol Clube do Bengo, reconheceu que já sabiam que não seria nada fácil jogar olhos nos olhos com o gigante 1 de agosto, mas sublinhou a estratégia que implementaram para que acabou por dar certo.
6: Era difícil nós dividir o jogo, 90 minutos de jogo mano a mano com o 1 de agosto. Então, do ponto de vista estratégico, alguns momentos fomos entregando o jogo. Tornou-se mais difícil porque nós adiantamos no marcador. E o 1 de agosto depois colocou dois pontas de lança altos e isso criou-nos mais dificuldade de a jogar direito. Retirou-nos a possibilidade de fazermos aquilo que é o nosso ADN. Bom, jogo controlado, jogo em transição. Mas ainda assim, estamos de parabéns. Os jogadores cumpriram e nós temos que dar satisfeito que trouxemos jogadores para as futuras provas.
0: Martins Bula, o técnico do despromovido Redonda Futebol Clube do Bengo. Neste jogo, sem sombra de dúvidas, o ponto alto foi na altura do adeus do gigante Bobo Ungenda, o senhor 400 jogos no Girabola. O facto de o jogo ter parado e a guarda de honra que lhe foi proporcionada pelos 22 jogadores que estavam em campo. Na hora do adeus, Bobo agradeceu ao país, Angola, que considerou a sua segunda pátria, e ao 1 de agosto, emocionado, não se esqueceu do momento triste que foi a partida prematura da sua esposa.
7: Foi um momento de muita tristeza, um momento também de muita alegria para mim, porque não contava que um dia eu vou acabar a carreira aqui em Angola, não contava isso, mas Deus fez tudo para acabar a carreira aqui em Angola, no Cabo Scope. Um momento que a gente esperava que não Bobo ia deixar de jogar, foi o momento que eu perdi minha esposa, mas a superação de Deus foi grande na minha vida, a superação de Deus foi mesmo enorme na minha vida. Estou a acabar a carreira, estou a agradecer primeiramente mon Deus porque nunca me deixou. Perdi minha esposa dia 20 de maio, quer dizer 4 dias. Foi na quarta-feira. Vou dedicar mesmo essa aposentaria nela. Eu sei que não sei onde ela está. Ela está feliz por mim, porque ela me deixou com duas princesas. Eu sei que minhas princesas, onde estão na França, também estão felizes por mim e ton pai. E agora estou aqui, aposentei aqui no 1 de agosto, aqui em Angola. Angola me deu tudo. Angola me deu tudo. Futebol me deu tudo. Organizei minha vida aqui em Angola. Joguei mais aqui em Angola. Quero dizer, eu falo sempre aos meus amigos, na minha família, que não. Angola é meu segundo país, depois do Congo e Angola. Por isso, na minha vida, colocarei sempre Angola no meu coração. Também do esporte angolano, colocarei sempre no meu coração.
0: O gigante Bobo Ungenda, o senhor 400 jogos no Girabola. 39 pelo Cabo Escorpo do Palanca e 361 pelo 1 de agosto. Ele que perdeu, no dia 20 de maio, a sua esposa Florence Ungenda. Na cidade do Lubango, no Estádio Nacional Tundavala, jogou o campeão Petro de Luanda, que não passou de um rígido 0-0 na visita ao Desportivo da Huila. Paulo Torres, o treinador dos militares da Frente Sul, teceu rasgados elogios ao poderoso adversário que teve pela frente.
8: Para vir um jogo deste nível, uma equipa do Petro em posse, uma equipa que tem jogadores com uma qualidade técnica acima da média, são os melhores, pelo menos é a minha opinião, a dar os parabéns à equipa do Petro, neste caso ao Mister Flávio. Se viu claramente que a equipa do Petro é a melhor equipa a jogar futebol no nosso campeonato.
0: Paulo Torres, reconhecendo que teve pela frente um adversário de grandíssimo nível. E Flávio Amado, treinador do campeão nacional, acabou por aceitar o resultado num jogo em que defrontou um adversário de respeito.
9: Tivemos o controle do jogo todo, desde o princípio ao fim. Nós sabíamos que também haveríamos de encontrar uma equipa difícil, né? Porque o Desportivo saiu em quarto lugar. Isso é mérito também, tem que se dar valor também a isso. E o jogo aconteceu o que aconteceu, 0-0. Este último jogo não mudaria nada, nem para nós, nem para eles. E, claro, eu estou satisfeito pelo resultado também. Queria ganhar, mas estou satisfeito.
0: Flávio Amado, eu queria ganhar, mas estou satisfeito com o 0-0 nesta visita às Terras Altas da Chela e diante de um bom adversário que foi o Desportivo da Vila do Lubango para Benguela, onde o Iliete, que termina a prova no segundo lugar, não passou de um empate 1-1 na recepção ao Desportivo da Lunda Sul. Paulino Júnior diz que a Liga Unitel Girabola já era. Agora há que pensar nas afrotaças.
10: A visão era fazer 66 pontos, não conseguimos, mas recebemos 62. Também não é esses porque nós queremos conhecer o público. Paciência, levantar a cabeça, está tudo terminado. Agora já pensar nos outros objetivos.
0: Paulino Júnior, levantar a cabeça, a Liga Unitel gira a bola já era, agora há que pensar nas afrotaças. Agostinho Tramagal, que reconheceu ter sido um bom jogo, enalteceu o facto de terem defrontado a atual segunda melhor equipa do país.
11: Foi um bom jogo, jogamos contra a segunda melhor equipa do país, o Iliete foi igual assim, uma equipa que está habituada a ganhar, mas não queríamos perder a terceira vez. Perdemos o campeonato em casa, a Taça de Angola aqui por uma bola zero, tentámos não perder. Pena que não conseguimos vencer, mas tivemos oportunidade disso.
0: Agostinho Tramagal, o técnico do Desportivo da Lunda Sul, depois do saboroso empate a um golo na visita ao Williette de Benguela, aquela que Agostinho Tramagal considera a segunda melhor equipa do país. Na cidade do Dundo, aconteceu um dos duelos de campeões da jornada. Estiveram frente a frente o Sagrada Esperança da Lunda Norte e o histórico Estrela Clube 1º de Maio de Benguela. Francisco Muniz Franque, o técnico diamantífero, que já sublinha o cumprimento das férias, diz que agora já poderão descansar.
12: Um jogo difícil, com um adversário que tinha um ponto a mais que nós, mas ainda assim conseguimos entrar aí bem, fizemos golo aos 14 minutos. Infelizmente houve um autogolo da nossa parte, mas o futebol é isso. Agora é descansar, ficar com a família, porque essa época foi muito dura. Praticamente as pessoas quase que não apanhavam sono devidamente, porque só pensavam nos maus resultados da equipa. Mas pronto, acabou. Agora vamos de férias. E vamos esperar depois o que é que vai acontecer daqui para frente.
0: Vamos esperar o que vai acontecer daqui para frente, diz o treinador Francisco Muniz Franque, do Sagrada Esperança da Lunda Norte, Águas da Silva. O treinador dos benguelenses aplaudiu o saboroso empate a uma bola fora de casa.
13: Sofremos um gol em contracorrente do jogo, por mérito do adversário, é óbvio. E a equipa em nenhum momento abalou. Conseguimos reagir e até que conseguimos fazer o empate. A segunda parte, entramos melhor no jogo, tivemos inúmeras oportunidades, não conseguimos fazer. Isto por conta, a defesa do Sagrada também esteve bem, sobretudo o seu guarda-redes, que esteve assim. E então penso que o empate é mais justo pelo aquilo que as duas equipas fizeram.
0: Águas da Silva, satisfeito com o empate em função daquilo que as duas equipas produziram em campo. Duelo de campeões nacionais, aconteceu também em Calulo. Estiveram frente a frente o Recreativo do Libolo, 4 vezes campeão nacional, e o Cabo Escorpo do Palanca, uma vez na alta consagração, com vitória do Grêmio Palanquino, 1-0. Para a satisfação de Aldair, que já perspectiva o que vai ser o duelo de quarta-feira para a Taça de Angola.
14: Foi um jogo muito difícil e sabíamos que não seria um jogo fácil. A vitória foi bem merecida e dou graças a Deus pelo jogo.
0: Aldair, um dos jogadores do Cabo Escorpo do Palanca, que já perspectiva o que vai ser o jogo de quarta-feira para a Taça de Angola. E o Bravos do Maquio de Moxico caiu com estrondo em casa diante do último classificado, o Gelson Futebol Clube de Luanda. Derrota por 0-2 em pleno Jones Cofuna Mundundu Leno. Almiro Lobo reconheceu que a equipa não esteve bem e acabou por felicitar a equipa do Gelson, que infelizmente vai para a segunda divisão.
15: Infelizmente não foi aquilo que nós tínhamos abordado e preparado para este jogo. Perdemos de uma forma que não esperava que acontecesse, mas despedimos-nos, não como a gente queria, mas pronto, são coisas de futebol. Há que preparar melhor a próxima época desportiva e traçar novos objetivos para a próxima época. E com uma equipa melhor, acredito que posso conseguir alguma coisa.
0: Almiro Lobo, técnico do Futebol Clube Bravos do Maqui do Moxico, por sua vez, o treinador Paulo Dias do Gelson Futebol Clube aplaudiu o bom comportamento que tiveram os seus jogadores, que acima de tudo dignificaram a camisola.
16: Foi um jogo bem concedido da nossa parte. Trabalhamos imenso para que nós possamos acabar esses dois jogos com vitória, né? Visto que conforme nós começamos, felizmente acabamos bem. Foi um jogo bem concedido pela nossa parte. Foi muito difícil para nós sair de Luanda para aqui. Foi muito desgastante, mas assim nós conversamos com a rapaziada que nós temos que acabar bem o campeonato. Assim foi. Acabamos bem o campeonato. Só temos que agradecer a equipa e a direção pelo esforço que fez durante este ano, né? E próximos anos voltar a trabalhar para ver se nós rapidamente voltamos ao convívio nacional que hoje era bom.
0: Paulo Dias, o técnico do Gelson Futebol Clube de Luanda, que terminou o Girabola na última posição da tabela classificativa. Vamos aos resultados da 30ª jornada. Bravos do Maqui do Moxico 0, Gelson Futebol Clube de Luanda 2, Sagrada Esperança da Luanda Norte 1, 1º de Maio de Benguela também 1, Wiliete de Benguela 1, Desportivo da Luanda Sul também 1, Desportivo da Huila 0, Petro de Luanda também 0, Académica do Lobito 0, Interclube também 0, Recreativo do Libolo 0, Cabo Escorpo do Palanca 1 e 1º de Agosto 1, Redonda Futebol Clube do Bengo também 1. O campeão Petro de Luanda termina a prova com 72 pontos, seguido do Wiliete de Benguela com 62. O 1º de Agosto termina na terceira posição com 57 pontos. Caem de divisão o Luanda City com 32 pontos, o Redonda Futebol Clube do Bengo com 21 e o Gelson Futebol Clube de Luanda também com 21 pontos. Termina na liderança da artilharia com 18 golos apontados. Dagô, avançado do 1º de Agosto, seguido de Tiago Reis, avançado do Petro Atlético de Luanda, com 16 golos e com 15 na terceira posição. Melono Dalla, do Sagrada Esperança da Luanda Norte. Segundona, Nacional de Futebol da 2ª Divisão, o Recreativo da Cala, está a 3 pontos de regressar à 1ª Divisão na temporada 2026-2027. A equipa da Vila da Cala derrotou o Neji Futebol Clube Academia de Luanda por 3-1 em partida da Série B, disputada no Estádio Mártires da Canhala. O Recreativo da Cala lidera a Série B de uma forma isolada com 35 pontos. Quanto à Série A, o Futebol Clube de Cabinda venceu um dos principais concorrentes à subida à 1ª Divisão. Vitória diante do Atlético Sorvessão Asa por 1-0. Na abertura da jornada, o Nacional de Benguela goleou o Estrela Património do Zaire por 4-0. Outra goleada aconteceu no Sporting de Luanda 5, Samba Futebol Clube do Dande 0. Futebol Clube de Cabinda e Nacional de Benguela partilham a liderança, cada um deles com 29 pontos somados. Ainda do futebol, é já esta terça-feira que o selecionador nacional Aliou Cissé deve divulgar às 11 horas a sua primeira convocatória como treinador principal dos Palancas Negras. Essa convocatória surge em função do aproveitamento da segunda data FIFA do presente ano, a ser jogada no próximo mês de junho. Dia 5, em Rabat, no Marrocos, vamos defrontar o Botsuana e no dia 9 teremos pela frente a República Centro-Africana. Jogos que se inserem na preparação da Seleção Nacional de Angola, que vai entrar para a fase de grupos, procurando o apuramento para a fase final do CAN Tripartido de 2027 no Quênia, no Uganda e na Etiópia. Basquetebol. O treinador do Petro Atlético de Luanda não gostou nada da atuação que teve a equipa na primeira partida da fase final da Basketball African League, a BAL, que uma vez mais acontece em Kigali, no Ruanda. A equipa perdeu ontem diante dos tanzanianos do Dar City por 82-88 no primeiro jogo dos quartos de final. O treinador Sérgio Moreno foi bastante duro em relação aos seus jogadores, que não gostou nada da sua atitude. Pede, acima de tudo, mais no segundo jogo a acontecer esta segunda-feira às 18 horas. Já estão nas meias finais da competição a equipa do RSSB Tigers do Ruanda e do Al Ahly do Egito, que afastou o Ville de Dakar do Senegal. Quem também ficou pelo caminho foi o FUS Rabat do Marrocos. Em relação ao jogo de ontem sábado, o extremo poste Aboubakar Gakpo, que teve o melhor desempenho entre o embaixador angolano, com 17 pontos, 9 ressaltos e uma assistência, admitiu que a equipa não encarou da melhor maneira o reencontro com os tanzanianos.
17: Acredito que nos últimos minutos estávamos a ganhar por 10 pontos e perdemos a concentração. Acho que foi falta de concentração. Começamos a ver um jogo e sabemos o que é que tem para vir aqui na bola. Então, próximo jogo, temos que ir mais focado na defesa, porque só dependendo é que vamos conseguir chegar até a final e ganhar esse campeonato. Estamos bem. É um jogo, nos últimos 3 anos aconteceu quase a mesma coisa. Perdemos o primeiro jogo, mas sempre chegamos até a final. Então, não vamos perder a esperança que segunda-feira temos um trabalho a fazer e ganhar o próximo jogo a mais de 6 pontos para chegarmos até a meia final.
0: Aboubakar Gakpo, extremo posto do Petro de Luanda, que esta segunda-feira volta a defrontar os tanzanianos do Dar City, depois de terem sido surpreendidos ontem, derrota por 82-88. E o especialista Rádio 5 para o basquetebol, Júlio Pinto Viló, diz que esta equipa tanzaniana teve uma atuação nada a ver com aquela da Conferência Kalahari na África do Sul, em que o Petro venceu por 25 pontos de diferença.
18: O Petro de Luanda sofreu um primeiro revés, dizemos nós um primeiro revés, porque entende-se que o Petro de Luanda tem também uma segunda chance de se impor ainda diante deste Dar City, mas os factos dizem que no jogo de ontem o Petro de Luanda foi surpreendido por um Dar City totalmente transfigurado relativamente àquele Dar City da Tanzânia que nós assistimos na primeira fase ou na fase de conferências na África do Sul, em Pretória, onde o Petro levou uma vantagem clara de 100-75, mas ontem aconteceu exatamente o contrário, como nós dissemos, um Dar City totalmente transfigurado que venceu por 88-82, fruto de um último período onde claramente o Dar City foi muito superior ao Petro de Luanda, digamos, anulando aquilo que eram as principais opções, sobretudo ofensivas do Petro de Luanda, e maximizando aquilo que eram os furos, passa aqui o termo defensivo da equipa do Petro de Luanda. O Petro de Luanda esteve de sobreaviso e sabe muito bem, embora não tenha jogado no primeiro jogo em que o Petro de Luanda fez na conferência Kalahari contra esta equipa, mas temos que dizer que é um primeiro jogo, tem que se dar mérito à equipa de Dar City, porque realmente entendeu o momento do jogo e conseguiu, digamos, impor-se, sem também, digamos, desmerecer o Petro, que de facto, independentemente da circunstância, temos que dizer que o Petro, com jogadores que foram incluídos, que realmente não tiveram muito tempo para adaptação, como é o caso do norte-americano Jason Randall, mas, do modo geral, pensamos que a equipa do Petro só precisa de fazer os devidos ajustes, porque perder por 6 pontos contra essa equipa não demonstrou verdadeiramente o potencial do Petro de Luanda, e o Petro, com os ajustes que tem tempo para o fazer, com certeza haverá, obviamente, de dar a volta ao resultado e apurar-se para a fase logo a seguir.
0: Júlio Pinto Viló, especialista Rádio 5 para o basquetebol, perspectivando um outro jogo esta segunda-feira em que o Petro volta a defrontar os tanzanianos do Dar City, com quem perderam no primeiro jogo dos quartos de final por 82-88. Recordo que o RSSB Tigers do Ruanda e o Al Ahly do Egito são os primeiros semifinalistas da competição. Pelo caminho ficam o FUS Rabat do Marrocos e o Ville de Dakar do Senegal. De bola na mão, mas agora para marcar golos, handball. Zé Terça Chuma foi convidado para ser o técnico de uma equipa do Congo Brazzaville, o Associação Esportiva Otorro Doyo. O técnico, a mostrar bem que é angolano, disse não.
19: A questão principal foi o tempo e o alinhamento com os meus compromissos atuais. Houve um atraso na resposta final do Otó e essa resposta coincidiu com compromissos já assumidos com a nação. Eu sou coordenador da formação do 1º de agosto, Faço parte também da equipe técnica da Seleção Júnior Feminina de Handball, quer dizer, tenho compromissos com a Federação da Modalidade e sou também técnico de educação, quer dizer, funcionário público. Tudo isso exige coordenação com as minhas instituições e esse processo não foi concluído a tempo. Infelizmente, o Otô tem compromissos imediatos que coincidem com o Campeonato do Mundo na China e não foi possível compatibilizar.
0: José Terça Chuma vai continuar em Angola. A fechar, voltando à Liga Unitel Girabola, vamos ouvir o pequeno balanço feito à Rádio 5 no final da 30ª e última jornada da Liga Unitel Girabola, pelo presidente da ANCAF, a Associação Nacional dos Clubes de Futebol de Angola, pelo presidente João Lúcio Vicueno, ele que diz que está satisfeito porque felizmente não houve grandes constrangimentos.
20: Foi uma experiência boa, experiência no sentido exato do termo, portanto, estamos ainda a ver e a dar os primeiros passos e a ter uma ideia de como é que será quando a Federação Angolana de Futebol nos passar, portanto, o testemunho da organização do campeonato. Muitos desafios, diga-se de passagem, este fim de semana também foi de muitos desafios. Mas é preciso que se entenda que há acordos assinados e há competências muito claras e portanto a mim cabe-me apenas responder relativamente àquilo que diz respeito à ANCAF e há questões operacionais que são da competência da Federação Angolana de Futebol, mas penso que para o ano zero e apesar de todos os desafios que tivemos e estávamos à espera destes desafios, mas acho que o Girabola Unitel correu bem, volto a repetir, com todos os seus problemas, e estávamos à espera desses problemas.
0: Desses problemas, uhum.
20: Exatamente, mas correu bem, estamos extremamente satisfeitos.
0: João Lúcio Vicueno, presidente da ANCAF, que vai ser o nosso convidado nesta segunda-feira no programa Futebol no Estúdio, numa conversa que de certeza você vai querer acompanhar com o jornalista Domingos Kitumba. Lá fora, Far Rabat do Marrocos e Mamelodi Sundowns da África do Sul jogam a segunda partida da final da Champions da CAF. Os sul-africanos estão em vantagem, venceram na primeira mão por 1-0 em Pretória, no Loftus Versfeld. Hoje em Rabat, vamos ver o que vai acontecer. Em campo está a bandeira angolana. Tó Carneiro é angolano e está no 11 inicial. Ponto final. Estão desfeitas as reticências. São Salvador do Zaire permanece no Girabola enquanto Luanda City cai para a segunda divisão. Dago marca na última jornada e é o melhor artilheiro da prova. No adeus ao senhor 400 jogos no Girabola. Roubou um Gendá, que já se despediu. Presidente da ANCAF, no pequeno balanço que fez a Rádio 5, voltou a ressaltar o facto de terminarmos a prova sem grandes percalços. Já são conhecidos os dois primeiros semifinalistas da BAL de Kigali no Ruanda. Embaixador Petro de Luanda corrigiu os erros e definiu a estratégia.

final da Champions, da CAF, na recepção aos sul-africanos do Mamelodi Sundowns. Deixem só dizer, já mesmo na ponta final, Sporting perde Taça de Portugal, Torriense é campeão. Despedimos-nos na montagem Jacinto Alves Amaro, com técnica final de Ngumba Sousa, preparou e apresentou o Desportivo na noite do seu domingo. O Alves da Silva, boa noite a todos, continuação de bom resto da noite de domingo.

0: São 21 horas em Angola.
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0: Mário Campos, Lemba Campos, Carlos Campos, Eugênia Campos, Bibiana Campos, Isabel Campos, Maura Campos e Rosária Campos comunicam o falecimento de Esperança Joaquim. O seu funeral realiza-se amanhã às 11 horas no cemitério Benfica. António Paulo Cristóvão, Celestina Paulo Cristóvão, Francisco Paulo Cristóvão, Isabel Paulo Cristóvão, Helena Paulo Cristóvão, Adriana Paulo Cristóvão comunica o falecimento de sua mãe, ocorrido dia 21 de maio. O seu funeral será realizado dia 26, terça-feira, pelas 11 horas, no cemitério Santana. As famílias Abrigada e Pedro Sebastião comunicam o falecimento de Filipa João da Costa, Abrigada Sebastião, por doença. O funeral realiza-se em data a anunciar. Domingas Fernandes da Silva Coimbra, esposa Nelson Silva, Erlander Coimbra, Rui Milton Coimbra, Aurélio Coimbra, Palmira Coimbra, netos e demais familiares, comunicam o falecimento de Aurélio Diogo da Silva Coimbra. O óbito decorre na sua residência, na Rua Cabral Moncada, e o seu funeral será realizado em data a anunciar. Amélia Patrícia Caetano Neto da Costa comunica que perdeu vários documentos passados em seu nome e pede a quem os tem encontrado o favor de entregar nos serviços da portaria da Rádio Nacional de Angola ou ligar para o número 923-63-83-89. A Rádio Nacional de Angola ao seu serviço.
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0: 21 horas, 2 minutos. A sintonia continua a ser da Rádio Nacional de Angola. A seguir, o programa. Vamos agora com 22 minutos e a Rádio Nacional de Angola consigo.

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4: 21 horas 6 minutos, a seguir o programa Conversas ao Domingo.
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2: Vídeo horas, 11 minutos, e assim damos boa noite e também as boas-vindas a mais um domingo de conversa. Não é o último, é o penúltimo domingo do mês de maio, portanto do quinto mês do ano 2026. E hoje vamos olhar para sinais que mostram que o casal precisa de reorganizar a sua forma de se relacionar. O que é isso, afinal? Já não há comunicação, ou qualquer tipo de comunicação gera discussão, qualquer pergunta parece insinuosa de alguma coisa. Tudo isso são sinais de que alguma coisa precisa, ou seja, são sinais de que precisamos de parar, repensar, reorganizar a nossa relação. Mas o terapeuta de casais, o especialista, não sou eu, portanto vou contar com o Dr. Roberto Campos lá mais para frente para falarmos sobre este tema e olharmos para todas as nuances que a envolvem. Portanto, este será o tema que vai cobrir a nossa primeira hora de emissão. A segunda hora vamos ter, ou seja, a segunda hora é aquela em que abrimos as linhas, não para ligar, mas para você mandar a sua mensagem e nós, e o terapeuta de casais, neste caso o Dr. Roberto Campos, hoje poder responder. Lembre-se sempre, quanto mais conciso e direto você for na sua pergunta, mais conciso, mais concisa e direta será a resposta do especialista, do terapeuta de casais, podendo guiá-lo exatamente para aquilo que você precisa para a sua relação ou para a sua inquietação. Se divagar muito, se vier com muita conversa, muita adjetivação na mensagem, já sabe que a sua resposta poderá não ser exatamente aquilo que você precisa de ouvir, porque para uma palavra em língua portuguesa às vezes temos várias interpretações. Portanto, o nosso apelo é que você seja o mais direto possível para também podermos responder de forma mais direta possível. E a terceira e última hora, claro, músicas da alma. A Jessie Forte vai estar aí para mais um momento de relaxe. Ainda mensagens de amor, mas mensagens musicadas, não mais faladas, com o Dr. Roberto Campos, o que vai acontecer nas primeiras duas horas de emissão. Meu nome é Silvio Capoeba, do outro lado está o Ngumba de Souza. A realização, coordenação e edição deste espaço é da Jassi Fortes. Boa noite, vamos à música e já voltamos.

0: 21 horas 23 minutos. Já estamos na sala e já estou na sala com o Dr. Roberto Campos, a quem estendo a minha saudação nesta noite do domingo, 24 de maio do ano de 2026.
1: Boa noite, Silvio. Boa noite aos ouvintes da Rádio Nacional, em particular aqueles que são assíduos e fiéis ao programa Conversas ao Domingo, à vasta equipa que mantém este programa no ar. As nossas saudações, especialmente à minha querida família.
0: Bem, doutor, vamos direto ao assunto. Quando nós falamos sinais que mostram que o casal precisa de reorganizar a sua forma de se relacionar, do que é que estamos a falar, o que é que estamos a dizer?
1: Bom, diretamente ao assunto, para este tema muito sugestivo, nós temos que partir do princípio que as relações humanas, elas são potencialmente conflituosas. E no contexto da relação conjugal, existem elementos, existem situações que tornam também os casais propensos aos conflitos. E os conflitos, eles, se não forem tidos em conta, se não estivermos preparados para lidar com problemas quando eles surgem, o normal, o que acontece é desestabilização, não é? Então, no que diz respeito aos relacionamentos, é a desestabilização da relação, muitas vezes podendo levar ao afastamento entre o casal, em alguns casos, em outros casos pode levar à separação ou divórcio na relação. Então, existem sinais, assim como determinadas doenças, existem determinados sinais de alerta. Como se costuma dizer, a dor de cabeça não é uma doença, não é? A cefaleia é o indicador de que algum órgão no nosso corpo pode estar acometido a alguma situação ou implicada a alguma situação. Então, a febre é um indicador, não é? É um indicador. Então, nós temos também aqui alguns sinais e que servem de alertas para que os casais possam perceber que devem parar, que rumo a relação está a tomar com esses sinais e como poder então reorganizarem-se e manterem um curso normal daquilo que era a relação normal do casal, de acordo com a realidade de cada um, não é? Ou de cada casal. E desses sinais, o primeiro sinal que nós podemos aqui apresentar são, de facto, os desentendimentos constantes.

0: assim, de forma comum, a forma mais fácil como alguns casais conseguem perceber que alguma coisa não vai bem na relação são então desentendimentos constantes. Dentro daquilo que é a nossa abordagem sobre resolução e prevenção de conflitos conjugais, nós consideramos três fases dos conflitos nos relacionamentos. A primeira fase, que não se entende como sendo um conflito, que é a fase do despontar do amor, ou seja, é aquela fase onde a paixão, a loucura, a cumplicidade,
1: a fase do bem bom,
0: a fase do bem bom. Essa fase nós classificamos ou colocamos ela dentro das fases de conflito nos relacionamentos. Por quê? Porque ela é uma fase que, se os casais não perceberem essa fase do bem bom como sendo um momento que devem potencializar, por um lado, mas por outro lado poderem gerar dinâmicas e cultura, os casais podem passar por ela sem a devida valorização, porque se tiverem que voltar para o normal da relação, eles terão que se lembrar momentos desta fase. Então,
1: e como o tempo não volta para trás,
0: fica difícil tentar fazer de frente depois. Então, essa fase do bem bom gera cultura no relacionamento, gera dinâmica no casal, gera parâmetros, e a atenção a esses parâmetros, a forma como se comportam quando começaram a relação, não é? O que eles caracterizam de bom na sua relação, o que eles veem de bom na relação nesse momento em que se começa, no despontar do amor, não é? Eles precisam ter bem presentes, porque quando as coisas começarem a fugir do padrão, ela consegue dizer: olha, amor, tu nunca mais fizeste isso. Olha, nunca mais saímos. Então, a partir daqui, significa que o casal tinha
1: uma dinâmica.
0: Então, é sobre essas dinâmicas que nós vamos poder, à partida, observar os sinais que alguma coisa não vai bem. Então, a segunda fase dos conflitos no relacionamento é o choque de conhecimento. Ou seja, as pessoas passam a se conhecer como elas realmente são. Não é? Há um choque. Mas como decidimos construir uma relação, esse nível ou essa dimensão no relacionamento nos permite fazer os ajustes e as adequações.
1: Este choque de conhecimento, normalmente se costuma dizer que numa relação a dois, namoro nem tanto, mas vivendo maritalmente ou vivendo já casado, é uma coisa que é importante, é que os casais se doem ao relacionamento.
0: Assim.
1: Ou seja, o meu 100% se torna 50%, o 100% dela se torna 50% e os dois 50% fazem 100%.
0: Sim.
1: Mas nós temos dificuldades, e não vou dizer só da mulher, mas temos muitas dificuldades no homem e na mulher. Não vou dizer quem, onde é que isso mais prevalece, que é para não fazer juízos de valores. Mas nós temos muita dificuldade nas pessoas doarem-se. Ou seja, eu sou assim, você me conheceu assim, você me conquistou assim, você casou comigo assim, tens que maturar assim.
0: Mas exatamente. As pessoas não trazem, não fazem essa confrontação no princípio. As pessoas fazem essa confrontação a partir do momento que o parceiro identifica algum elemento comportamental no outro e manifesta ou reage. Não é? Se a outra pessoa não receber bem e não perceber até que ponto é que aquilo compromete ou como aquilo poderá comprometer a relação, vai ter esse posicionamento. Mas esse posicionamento não ajuda, Silvio. esse posicionamento não ajuda.
1: Claramente que não.
0: Não, não ajuda. Então, eu vou poder falar um pouco mais sobre isso. Queria discorrer só um pouco.
2: Faz favor.
0: Para podermos perceber essa caracterização e poder perceber mais ou menos alguns elementos aqui de diagnóstico. Então, depois dessa fase do choque de conhecimento, em que questões ligadas à identificação e identidade, eu costumo dizer, namoro serve para as pessoas se identificarem. E há aquelas coisas que nós percebemos que podemos ou não tolerar no parceiro. E uma das coisas é questões de valores. Há aqueles homens e mulheres que têm a maturidade necessária e suficiente para, a partir do início da relação, deixarem claro o que é que eles não abrem mão. Então, a confrontação de valores também para o outro pode sinalizar que alguma coisa também não vai bem na relação.
1: Ok. Doutor, falou em não abrir mão.
0: Certo.
1: Mas eu me juntei a uma parceira que também tem hábitos e costumes, tem um background diferente do meu. Se quando eu digo assim, está determinado, eu não abro mão disso, e se ela também fizer o mesmo, o que é que nós vamos ter?
0: Esse exercício é natural, é normal, e eu aconselho no princípio da relação. No princípio da relação, é como se fosse a partir dali, vocês vão começar estabelecendo acordos.
1: Agora, vamos olhar para o facto de que, como se diz na gíria, né? O caldo já entornou. Não fizemos no início.
0: Pronto.
1: Já estamos na relação.
0: Ali é como se fosse tudo, você acabará praticamente aturando. Há um caso muito interessante, e ficou um pouco badalado, que permitam-me aqui a questão do Neymar, o Vinícius.
1: Sim.
0: O Vinícius separou-se agora, uma relação de 8 meses, e um dos pontos que ela faz referência é isto. É que ele trazia exigências que levava a abrir mãos de coisas que ela não abre mão. Ok, mas será que ele sabia? Então, normalmente o que está por detrás destas questões são valores. E eu recentemente dei agora uma palestra, mas que vou transformar agora em treinamentos, porque eu percebi a importância disso, é trazer um treinamento sobre alinhamentos de valores no início da relação conjugal. Extremamente importante, porque determinadas coisas que nós vamos perceber que é uma afronta ou uma ofensa, às vezes não é porque ofenderam o meu pai, não é porque ofenderam, não é porque ele tratou mal, mas é porque ele afrontou algum valor que eu prezo e eu não abro mão disto. Há mulheres que o primeiro ato de agressão, o primeiro ato de violência, para elas foi suficiente em terminar a relação, mas quantas já levaram tantas e normalizam isto. A quem não normaliza? A quem não normaliza? Aquelas mulheres que não normalizam uma infidelidade, uma traição. Assim também existem homens que o primeiro ato de infidelidade conjugal, o primeiro ato de traição, ele abandona a relação. Porque fidelidade, lealdade, para ele são princípios chaves.
1: Doutor, deixa-me perguntar assim. Vamos olhar para aquilo e não vamos olhar nada. Vou perguntar assim. Que princípios basilares o senhor acha importantíssimos e negociáveis de um lado e do outro? Já sei que me vai dizer que infidelidade é um.
0: Na relação conjugal e principalmente no contexto do casamento, os dois principais valores nos quais os dois devem se rever, independentemente, como o Silvio fez bem referência, cada um vem de famílias diferentes, hábitos e costumes diferentes, contextos e realidades sociais muitas vezes diferentes, mas o que torna interessante o casamento é isto. O casamento é uma instituição com fundamentos próprios, na qual os casais devem ser preparados para se ajustar a eles ou devem se ajustar a eles. Então, o casamento, ele foi instituído e é consagrado como uma relação duradoura, uma das principais características dos casais, nós chamamos casais vencedores, é a firmeza e a durabilidade. Nós temos muitos casais estrelas, que casamentos pomposos, e duram quanto tempo? Normalmente, os casamentos de Hollywood, como costumamos a chamar.
1: Exatamente.
0: 6 meses, 1 ano, 2 anos, não é? E a maior parte das vezes o motivo da separação tem sempre que haver com questões de infidelidade conjugal. Então, a fidelidade, a lealdade, o companheirismo são valores do casamento, ainda que não sejam nossos. Aquela questão do comprometimento, de um dar os 50% e o outro dar o outro 50%, é algo que o casamento demanda. Então, é com essa mentalidade, é com essa mindset que nós precisamos entrar para o relacionamento. E a falta deles são as questões trágicas que todos os dias ouvimos em noticiários, daquilo que é o comportamento diante de um conflito nos relacionamentos conjugais. Então, isso é extremamente importante. Repara, Silvio, e eu gosto muito de fazer esse paralelo, casamento, porque a noção e a visão que eu tenho de casamento não me permite pensar em algo como de ânimo leve. Não, não me permite. E eu muitas vezes faço um paralelo do casamento com empresas multinacionais. As grandes empresas, eles abrem mão de profissionais por falta de caráter.
1: Sim.
0: Por falta de disciplina.
1: Sim.
0: E nós hoje já aprendemos e ficou claro que as pessoas são nomeadas pela competência, mas são exoneradas pelo comportamento. Não é? Então, os comportamentos, e eu aqui tenho alguns pontos a assinalar, que indicam sinais que devem alertar todo e qualquer parceiro para depois ter uma conversa agradável, uma conversa sincera com seu parceiro oportunamente, porque há coisas que às vezes nós deixamos arrastar, porque pensamos serem pequenas coisas, mas na relação pequenas coisas são como asas de borboletas,
1: são as que mais destroem,
0: que podem gerar um cataclismo em alguma parte do mundo, que podem gerar um terremoto em uma parte do mundo. Então, dentre os vários sinais que nós podemos apontar, muitos deles estão associados à terceira fase, que é aqui onde todo mundo se dá conta, que é a fase do desgaste. O desgaste na relação é onde o caldeirão entorna, como disse o Silvio. Mas o caldeirão não entorna assim. Às vezes há ali bases que seguravam a estrutura, que foram ruindo. E um dos primeiros sinais de alerta para os casais que nos ouvem são desentendimentos frequentes. Não é normal um casal constantemente estar a se desentender. 2. Formas de diversão. O teu parceiro diverte-se melhor sozinho ou consigo? Há muitos homens, há muitas mulheres sofrendo, e homens também, acredito, por conta disso. Durante os 365 dias do ano, se perguntares a determinadas mulheres quantas vezes o seu parceiro, a sua parceira, convidou, saiu consigo para se divertirem, ou momentos de diversão mesmo no contexto do lar, vais ver que são poucos. E isto é um sinal de alerta. Frequências em que o casal, formas em como os casais se divertem, estão juntos,
1: têm aquele tempo de qualidade
0: e se divertem. Não é que muita gente hoje, alguns especialistas só falam tempo de qualidade, e nós precisamos ver
1: esmiuçar tempo,
0: isso. E muitos desses elementos que eu vou trazer aqui, vamos ver que a maior parte deles estão associados a essa variável ou esta variante.
1: Faz favor.
0: E o outro é ausências prolongadas do parceiro, muitas vezes sem explicação. Silvio, o catálogo da vida, que é a Bíblia Sagrada, diz que a vida do homem trazendo a ilustração do corpo do homem. Ou seja, o homem não tem poder sobre o seu próprio corpo, tem a mulher. E a mulher não tem poder sobre o seu próprio corpo, tem o homem. Significa que há situações, ou, aliás, há situações não. A nossa agenda, a nossa rotina, 24 horas por dia, nós devemos prestar contas ao nosso parceiro. Nós temos que dar explicações ao nosso parceiro. Porque a falta de explicação pode abrir portas para mentiras. Ou não havendo mentiras, pode levar o parceiro a pensar que tu estás a mentir muito. Ou se tornaste um mentiroso compulsivo. Mas não. Ela deduz por falta de explicação sobre maior parte das tuas saídas. Maior parte das vezes que não estás ali onde é normal estar. É normal eu estar aqui no programa a esta hora. Se passada a hora do programa, eu ainda estar por estes lados, eu vou mandar uma mensagem para minha querida. Ele diz: olha, querida, já saí da rádio e vou para o ponto X, ou vou para o sítio X. E em muitos casos, esse ponto X, esse lugar, precisa ser detalhado.
1: Ok. Precisa ser detalhado.
0: E com quem vai estar lá? E por quanto tempo?
1: Ok. É previsível o tempo no serviço.
0: É previsível. E o parceiro sabe.
1: 3, 4 horas. Previsível.
0: Certo.
1: Mas se eu sair para ir tomar um copo com um amigo, até posso prever uma hora.
0: Sim.
1: E se passar da hora?
0: Não, em função do conhecimento que tens do seu parceiro e do amigo, este também é um dos outros sinais que eu trago aqui. Mesmo dentro da diversão.
1: Então acho que é
0: dentro das saídas. Exatamente.
1: Acho que é melhor passamos para os sinais primeiro e depois.
0: Não, mas é um dos sinais.
1: Faz favor.
0: Não é, essa questão das amizades é um dos sinais. Porque nessa questão de divertir-se mais sem o parceiro, acabas te divertindo com alguém. E muitas vezes é com amigos. É com amigas. Então, ok. Uma hora a mais, sair com um amigo. Das duas, uma. Em função daquilo que é a sua agenda e da agenda da sua parceira, das preocupações que terão partilhado ao longo do dia, olha, eu vou sair com fulano. Ela às vezes já consegue mapear. Epa, estes dois quando saem essa hora, tem aí uma hora, duas, para... É normal. Ela acha tolerável. Mas há aquelas mulheres, ou aqueles parceiros, que para além de dizer que vou sair com fulano, você precisa dizer o que vai fazer. Se pelo conhecimento que ela tem de si, ela já sabe que, olha, eu vou sair para tomar um copo e é uma hora. Quando o meu parceiro diz que é uma hora na boa. Não vai comprometer nada. Mas se temos alguma coisa agendado, temos algum compromisso agendado, essa uma hora pode comprometer? Uma vez na semana, uma vez no... é normal. Mas se esse comportamento for repetido e criando algum constrangimento na agenda dela ou na agenda dos filhos?
1: Bem, mas o normal é, se eu já tenho compromisso com a parceira, não sobrepor nenhum outro.
0: Não, mas é que nós os homens entendemos, relativizamos muitas coisas às vezes. Relativizamos que uma hora de copo está dentro ainda do limite da gestão do tempo. Essa aqui é a questão.
1: Okay.
0: Porque nós queremos ter aquele momento. Esse é o ponto.
1: Mas podemos sempre passá-lo para o dia seguinte.
0: Está bem, nós entendemos que podemos passar para o dia seguinte. E esse é um dos focos de conflitos na relação. Porque a compreensão da mente da mulher sobre determinados temas é diferente em relação aos homens.
1: Claro.
0: Há muitos temas, repara, Silvio, eu tive casais que trouxeram-me questões como essa, mandaram-me em tempos num debate, perguntaram-me, conselheiro, por que que a maior parte dos homens levam uma semana, um mês para trocar uma lâmpada? E quando eu olhei para a reação no grupo do número de mulheres que dizia é verdade, olha, aquilo parecia o jingle do Fala a Verdade, né? Foi um número significativo de mulheres a procurar saber, olha, eu também estou curiosa, por que que homens levam muito tempo a trocar lâmpadas? Ou seja, porque nós relativizamos determinadas coisas que para elas não.
1: Ok, aqui traz-me a uma outra situação, uma outra questão. Em que, e isso vai exatamente de encontro, por que que as pessoas, e também trazemos isso para a relação, que é, o seu tempo tem de ser o meu tempo, mas quando o seu tempo não é o meu tempo, já cria zanga.
0: Isso é um problema.
1: Mas quando o seu tempo, ou quando o meu tempo não é o seu, eu aceito na boa.
0: Aqui de facto inverte-se o paradigma. Aqui é uma questão muito mais relacionada às mulheres. As mulheres são menos compreensíveis desse ponto de vista. Porque o normal é que o homem deve estar praticamente 100%
1: disponível,
0: à disposição. Mas, infelizmente, os homens, eles são projetados e são preparados para fora. As mulheres são para dentro. Não é? Então, essa questão da gestão do tempo, da adequação do tempo, do alinhamento do tempo, não é tão transversal, porque pode depender daquilo que é o ofício do parceiro ou o ofício da parceira.
1: E depois, este fator do meu tempo não poder ser o seu, mas o seu tempo tem de ser o meu,
0: sim,
1: do meu lado, nunca cria frustração, nunca cria discussão.
0: Sim, sim.
1: Mas do seu lado já é motivo para alaridos, para as panelas voarem, às vezes até mesmo para não fazer mais a comida porque está zangada.
0: Sim, porque muitas vezes elas são, as mulheres são as...
1: muito intempestivas.
0: Não, para além de serem intempestivas, há aqui também algo que precisamos ter em conta. É que maior parte da dinâmica, da rotina e da agenda da família e do casal, ela é a maestra. Então é como se fosse, ela tem os timings para que as coisas sejam feitas.
1: Mas é como o doutor disse, é o timing para dentro.
0: É o timing para dentro. Ela está a ser projetada para dentro.
1: E o
0: exatamente
1: que eu trouxe de fora?
0: Pronto. É exatamente isso, Silvio. Então,
1: porque às vezes eu tenho um patrão.
0: Boa.
1: Não é? Às vezes eu tenho um patrão que eu tenho deadlines, mas para não ficar até a meia-noite no serviço fechado, eu prefiro sair mais cedo, mas trazer o trabalho para concluí-lo em casa.
0: Sim. Silvio,
1: não é uma coisa que eu gosto muito.
0: Sim.
1: Levar trabalho para casa, mas às vezes acontece.
0: Em inteligência.
1: Porque eu penso que, apesar de estar a trabalhar, mas estou em casa. Ela me vê, os filhos vêm, a família está lá. Apesar de eu querer ir para um cantinho, querer algum silêncio, alguma privacidade, mas estou em casa. Diferente de eu estar no trabalho e às vezes pensarem que eu não estou no trabalho.
0: Sim. Sim. Aqui a questão determinante. Aquele horário seria propício para quê? Ok? É como quando chove, quando há manhãs cinzentas de chuva e um dos parceiros está em casa e o outro está no trabalho. Ele te manda mensagem, te liga, fazendo questão que gostaria que tu te vesses aqui nesse horário. Não sei se já aconteceu com o Silvio.
1: Já aconteceu.
0: Mas eu, manhãs cinzentas e de chuva provocam-me isto. A vontade de estar em casa com um parceiro.
1: Bem, é assim. É assim.
0: Então, esta questão nos remete a isto. E aquele momento seria propício para o quê? ok, papá está ali a trabalhar, mas queríamos que ele sentasse à mesa para almoçar e jantar conosco. Está certo, eles entendem. Mas no seu inconsciente também há esse desejo.
1: Mas estar em casa permite-me exatamente isso. Dar um intervalo ao serviço, ir à janta com eles.
0: Mas ali pode depender da pauta do chefe, Silvio. Permita-me dizer isto. Porque querem inteligência emocional, querem ciências da felicidade. Eu costumo a dizer isto nas minhas palestras. Em felicidade e autorrealização no trabalho. A pessoa, isso já está provado cientificamente, a pessoa em quem um profissional mais pensa durante as 24 horas é no chefe. Há pessoas que pensam mais no chefe do que na mulher. Que mesmo trabalhando em casa, ele pensa em cumprimento de tarefas, cumprimento de prazo. Ou seja, há homens que dão mais respostas ao chefe, resposta do que aos seus parceiros ou nos seus relacionamentos. Quando eu digo resposta, é soluções. É predisposição para resolver as coisas ou para apoiar, para ajudar. Há mais homens que pensam nos chefes do que nas suas parceiras. Mas o inverso gera muito mais conflitos no relacionamento. Quando mulheres são profissionais de alta performance e devem apresentar respostas em tempo aos seus chefes. Há muitos maridos que não estão preparados para isto. Por isso é que muitos homens preferem ou têm preferência que as mulheres não trabalhem.
1: Bem, eu acredito no seguinte, doutor. Se é para não ir trabalhar, então não gaste dinheiro aí para a faculdade. Porque se você vai para a faculdade adquirir conhecimento,
0: este necessariamente alguma habilidade, essa habilidade precisa ser partilhada em algum lugar.
1: Exatamente. Portanto,
0: então é isto. Então, já falamos aqui um pouco das amizades. As amizades, a falta de amizade no relacionamento também é um dos sinais de alerta. E esse é um dos principais sinais que leva o casal a ter que parar para se reorganizar.
1: Repensar a relação.
0: Repensar. Porque quando eles começaram a pensar a relação, foi na base da amizade. A amizade cria características comuns no casal. É muito mais fácil perceber quando é que algo não vai bem no outro, quando somos amigos. E compreender a nossa reação num determinado momento. E aqui podemos evitar brigas, porque eu consegui perceber o Silvio quando está assim. Não, ele precisa, se calhar ele precisa se retirar, ele realmente está a precisar de algum momento, realmente eu sei que ele está refletindo alguma coisa, que quando ele precisar de mim, ele vai chamar por mim. Ele vai sinalizar. De alguma forma ele vai sinalizar. Eu já sei que ele não vai conseguir passar por aquilo sem poder contar comigo. Então, a amizade traz isso. O companheirismo vai evitar um dos sinais, pode interromper um dos sinais de alerta que tem que haver com as ausências prolongadas do parceiro. Quando se é amigo, nós queremos estar constantemente com os nossos amigos. Quem é amigo quer estar nos momentos bons e nos momentos maus que o outro passa. Independentemente dos seus interesses, independentemente das suas necessidades, ele vai perceber que naquele momento ele precisa mais de mim, precisa mais do meu consolo, precisa mais do meu conforto do que das minhas frustrações. Há muitos casais partilhando apenas frustrações. E aqui vem o outro sinal, a questão das prioridades. Em parte falamos um pouco disto, mas precisamos ter consciência de que prioridades como negócios, prioridades como trabalho, podem proporcionar bem-estar na relação, mas podem não proporcionar felicidade. porque eles podem promover afastamento. E quem é meu aluno sabe que nós ensinamos a grande diferença entre felicidade e bem-estar. Há muitas mulheres que estão cercadas de muitos bens e têm possibilidades para ter acesso ao que precisam, mas não têm acesso ao coração dos seus maridos. Ou seja, têm acesso às contas, mas não têm acesso ao coração. Não têm espaço no tempo do seu parceiro. Porque as dinâmicas na relação, questões como afeto, carinho, eles precisam da predisposição do outro. E às vezes chegamos cansados, não recebemos afeto e também não nos mostramos abertos a ele. Um outro sinal é a falta do interesse em bater um papo. E o Silvio, quando introduziu o tema, acho que terá falado um pouco sobre isso.
1: Exatamente.
0: Olha, bater papo é algo tão bom, Silvio. No teste de felicidade, nós temos ali indicadores que parecem indicadores insignificantes. Um dos indicadores para testar a sua felicidade em 24 horas é saber se alguma coisa boba, se você prestou atenção a alguma coisa boba que terá acontecido no seu dia a dia. E é aqui onde às vezes os filhos são muito importantes, porque eles fazem coisas bobas que estimulam sensações que estão associadas ao prazer e à satisfação, ou seja, à alegria, dão-nos alegria. Por isso é que as crianças e os filhos estão relacionados a essas virtudes. Então, bater um papo, por mais que seja um papo que pareça insignificante, e aqui, infelizmente, muitos casais acabam se vendo incompatíveis. Ah, mas ela não fala de coisas que me interessam, não fala sobre política, ela não fala sobre cultura, ela não é de artes, e epá, eu gosto de falar sobre essas coisas. Mas ela às vezes está a vir para um papo que é necessário, não é dentro daquela construção do doutor, do senhor fulano, do senhor doutor. Mas é um papo de uma mulher que se sente preenchida com a conversa, com uma boa conversa. De um papo que ela acha necessário de alguma coisa que ocorreu no dia dela que ela achou engraçado. Não, mas o cara ou a executiva, a empoderada, vai achar que não. Essa pessoa não é compatível a mim, não é? Não é do meu nível.
1: Doutor, nós vamos agora para uma pausa obrigatória por causa dos nossos compromissos publicitários. Mas quando voltarmos, eu quero exatamente voltar a falar sobre isso, mas olhar para... A conversa não lhe interessa, ok. Ela não fala sobre, ele não fala sobre, mas você pode educar, você pode aculturá-lo.
0: Aquele momento pode ser uma oportunidade.
1: Já vamos falar sobre isso. Vamos à pausa porque são 22 horas.

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2: E já estamos de volta, Dr. Roberto Campos. Vamos olhar para quem? O meu parceiro, a minha parceira, não fala sobre desporto, não sabe sobre desporto, mas é a minha parceira, é o meu parceiro, é a pessoa que eu escolhi para estar comigo. Só pode estar comigo se perceber das coisas que eu gosto, ou eu posso educá-la a perceber as coisas que eu gosto e assim também poder conversar comigo sobre as coisas que eu gosto, porque eu também terei de fazer o mesmo exercício. Ela gosta de novelas, eu não gosto, mas eu vou me sentar com ela para aprender e ver novelas.
3: Sim, é exatamente este o jogo que deve existir, porque eu costumo dizer, assim como nós queremos ser compreendidos no ato sexual, nós no ato sexual facilmente, na maior parte dos casos, né, conseguimos mostrar o que gostamos ou como é que queremos. Assim também deve ser ou deve ocorrer com o diálogo. Então, é importante haver isto. Nós precisamos trazer os nossos parceiros para o nosso mundo e sermos capazes de viajar e também mergulhar no mundo deles ou delas. E nós, enquanto seres sociais, temos interesse por muitas coisas. E é sempre bom quando, sobre todas as áreas de interesse, o nosso parceiro, apesar de não dominar, ele não precisa ter domínio, mas ele pode ter acesso. E quem vai dar este acesso somos nós. Porque, tratando-se de comida, nós conseguimos dizer o que gostamos, mas às vezes não dissemos só com o que gostamos, mas como gostamos.
2: Como gosto.
3: O exatamente. Ovo bem passado, o ovo mal passado. Não é? Então, nós temos que conseguir mostrar isto. Mas infelizmente existem pessoas que, não seja tanto por falta de maturidade, que não percebam a importância deste exercício. Mas muitas vezes é mesmo por falta de inteligência, de sabedoria e conhecimento da importância que há em sermos o mais aberto possível com os nossos parceiros. Então, isso vai requerer com que todas as outras áreas, questões culturais, questões sociais, questões políticas, económicas, vamos falar delas. A grande dificuldade que muita gente tem, Silvio, é que quer falar com um parceiro. Como é que vou aqui dizer? Sem conseguir ajustar a linguagem e a capacidade de interpretação.
2: Eu falo assim.
3: Do outro.
2: Eu falo assim.
3: Então, às vezes não é que ele não tenha interesse por aqueles temas. Mas a questão é que tu falas desses temas, aqui em casa, como se estivesses no ambiente de trabalho e termos técnicos. Ok, a minha dificuldade não é que eu não me interesse pelo tema, mas eu não entendo. Ou seja, tu não partilhas as coisas de modos que eu entenda. A questão é essa, compreensão. Não é que ele não te compreende porque lhe falte nível académico. Mas às vezes é como, experimenta, Silvio, tocar num assunto muito sério com a sua esposa na cozinha. E pense naquele mesmo assunto se tivesses falar com ela no quarto ou na cama. O mesmo assunto, tenta pensar se tivesses que falar com ela sentados na mesa e estando sentado ali no teu lugar de rei, de pai. Então, cada um desses cenários proporciona um ambiente diferente. Então, é como, às vezes, ir ver jogo de basquetebol todo enfatado. Pode cair no ridículo. Então, por mais que não seja, às vezes, a nossa equipa, quando vamos para assistir uma partida de futebol, algum desporto, nós vamos sempre querer caracterizar-nos como um atleta. Ou seja, então você precisa caracterizar o teu diálogo ao seu parceiro. Você precisa ter uma caracterização do seu parceiro. Mas isso não é para inibir. Mas isto é para reconhecer e ajustar a comunicação a esta pessoa. A melhor forma, às vezes, de lidar com uma criança, não que os nossos parceiros sejam encarados ou vistos como criança, é entrar no mundo deles, às vezes, para perceber, e às vezes como vais falar. Somos adultos, mas fizemos brincadeirinhas para que ele nos perceba ou para que a criança nos aceite. Então, o mesmo sobre determinados assuntos acontece com o nosso parceiro. Temos que ver um ponto de aceitação para que o diálogo possa fluir. E isso vai depender muito da compreensão que temos do nosso parceiro. Mas o que é que acontece? Aquela pessoa é uma matumba. Aquela é uma matumba, não adianta falar com ele sobre essas questões. Ele não sabe nada disso. Ele não entende nada disso. Mas esse é o parceiro. Potencializa, então. Potencializa. E aqui potencializar não estamos a dizer que necessariamente manda ela para a faculdade, manda ele para algum nível de ensino. Olha, querida, mostra no telefone uma notícia. Olha, estás a ver essa questão? Olha, essa questão me tem preocupado por causa disto. E tu, porque o casamento ou a relação a dois é um espaço de construção. De construção intelectual, de construção emocional, de construção espiritual e psicossocial. Na construção da felicidade, um dos pilares de construção da felicidade é exatamente a questão da intelectualidade. Isto é importante. Isto é importante, ok. Mas nós precisamos perceber o nosso parceiro. Infelizmente, entramos para relações com interesses desmedidos que depois a realidade vai fazer com que esses interesses precisam ser substituídos.
4: Falou de interesses. Curioso que não falou de expectativas.
3: E eu não falei de... É curioso. Mas eu não falei de expectativas porque era algo que eu queria deixar aqui bem para o fim da conversa, antes de entrarmos já. Já sei que já estamos no espaço para os ouvintes.
4: Vamos para lá mais daqui a bocado. Ele fez esse lembrete porque quando fala de desafio ou de interesses, né? Portanto, eu me relaciono consigo porque tenho interesse, espero de ti alguma coisa. Mas esse esperar é exatamente a expectativa.
3: Sim.
4: Que depois, se você não me der, vai me frustrar.
3: Sim.
4: Doutor, que caminhos indicar para este tipo de relações que precisam de parar, reorganizar, repensar a relação? Depois de termos olhado para os sinais que demonstram já o desgaste da relação.
3: Ok. É uma questão muito interessante, Silvio. Interesses podem ter a ver com expectativas, mas nem sempre expectativas é sobre interesses. Então, precisamos ter consciência das motivações que nos levam a entrar para uma relação, porque a dada altura no relacionamento nós vamos precisar dessas motivações para nos manter nelas. E esse terceiro elemento que trago nessa tríade, expectativas, interesses e motivação, os interesses podem estar sempre associados a alguma motivação, isto é normal, é a base para que possamos também depois perceber o que é que ainda nos permite estar nesta relação, apesar de este ou aquele interesse não ter sido satisfeito. Esta ou aquela expectativa não ter sido alcançada. Mas isto também depende muito do padrão de identidade e perfil do ponto de vista de qualificadores de felicidade. E o Silvio vai perceber melhor isto. Se o meu parceiro ou a minha parceira for hedonista, são pessoas cujas expectativas e os interesses são quase 100% material.
4: Okay.
3: As pessoas de matriz hedonista, elas se sentem realizadas e felizes pelas coisas. Então, a maior parte dos seus interesses estão em volta de coisas. Então, estas pessoas têm muitas cobranças. Mas os eudaimônicos, que vem da eudaimonia, que é uma área de conhecimento hoje associada à felicidade muito explorada na Grécia antiga, os eudaimônicos, eles são muito de dentro. Ou seja, ele se sente mais ofendido se atentares contra os valores e os princípios dele, se frustrares as expectativas dele, que tem coisas que têm que haver como convicções. Por exemplo, se a dada altura na relação tu mudares de convicções, isso afeta muito um eudaimônico. Muito mais do que se você lhe tirou o carro, se você lhe tirou a casa. Então são aquelas pessoas que são felizes de dentro para fora. Essas pessoas são mais resilientes e são um pouco abaladas quando questões de interesses é que estão em jogos. Mas são pessoas movidas por fortes convicções e fortes motivações, porque são pessoas intencionais nesse sentido. E são pessoas que têm uma capacidade de se doar com muita facilidade ao parceiro. São pessoas que também sofrem mais, de certa forma, mas elas têm maior capacidade de suportar. Ao passo que os hedonistas não. Os hedonistas têm menos capacidade de suportar a choques externos da relação. E principalmente se esses choques da relação tiverem que estar relacionados a coisas, dinheiros, e aqui vem o último sinal. Desestabilização financeira em muitos relacionamentos ou em muitos casais não levou à desorganização da relação. Mas na maior parte dos casais, desorganização financeira gera conflitos graves, destabiliza, desorganiza a relação, e ela acha que o mundo dela acabou porque o marido perdeu o emprego. Esse cara já não tem mais nada para dar. Já não tem mais nada para me dar.
4: Que caminhos apontar?
3: Então, nós precisamos rever a nossa espiritualidade. Nós precisamos rever a nossa saúde mental. Ou seja, aqui o primeiro caminho que eu estou a trazer é sermos capazes o suficiente de sermos verdadeiros e sinceros conosco mesmo. Quando conseguimos ser sinceros e verdadeiros conosco, facilmente vamos ser verdadeiros com os outros, ou facilmente o nosso parceiro vai perceber quando algo não nos agrada. facilmente vamos evitar desagrados e desentendimentos. Um outro caminho aqui a sugerir é que precisamos nos esforçar em compreender o nosso parceiro. Aquelas mulheres que têm homens ou maridos muito estressados, e elas são a almofada para quando aquela cabeça esquenta ou aquece. Então nós temos que sempre conseguir perceber quando ser o lado de equilíbrio do nosso parceiro e evitar o máximo levar as nossas frustrações, sem contar que o nosso parceiro nos vai ajudar a entendê-las ou a resolvê-las. Porque há aquelas frustrações que não são da relação, há aquelas frustrações que é com o colega, que é com o chefe, que é com a tia, que é com a mãe, mas que às vezes o nosso parceiro leva por tabela. Precisamos saber a forma de levar os problemas extra da relação, na relação ou ao parceiro. Terceiro, precisamos entender que o nosso parceiro deve ser nossa prioridade. E precisamos emitir sinais claros e de forma intencional que se eu te coloquei na minha vida, tu és uma prioridade para mim. Há parceiros que... há pessoas que não encontram espaço na vida do... na vida do seu parceiro. E isso gera sentimentos de desmerecimento. Há muita gente...

0: pessoas têm que saber o que é que elas merecem na relação.
1: Será este o mote do Vencendo Pensamentos Limitantes?
0: Este é o mote deste livro, Vencendo Pensamentos Limitantes, que vai ser lançado na quinta-feira, em Viana, no Instituto de Ciências Penitenciárias, a partir das 15 horas. É uma obra extremamente interessante e que é uma das soluções para muitos problemas que nós elencamos aqui. O livro fala claramente, traz exemplos sobre sentimentos de desmerecimento. Ou seja, há pessoas que são infelizes, há pessoas que são pobres, há pessoas que vivem de forma miserável na relação, não exploram o lado bom do parceiro porque elas acham que não merecem o tempo do parceiro, acham que não merecem elogios do parceiro. Durante muito tempo o parceiro só disse sou isso, sou aquilo, gerou crenças limitantes de desmerecimento. Não, na relação é mesmo para termos essa convicção de que se eu estou com ele, ele me merece, ela me merece. O tempo dele me merece, as finanças dele me merece, o corpo dele me merece.
1: Certo. Tudo nos merece, Ngumba Sousa. São 22 horas e 24 minutos.
0: Mereçam-se uns aos outros.
1: É. Vamos à música.
0: Amem-se uns aos outros.
1: Vamos à música, daqui a bocado voltamos para o espaço de conversa.
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responder. O terminal é aquele que você já conhece, é o 937-45-91-35. As mensagens começam agora e nós vamos, estamos prontos para responder. Posso subir um bocadinho a música até termos algumas mensagens para responder, Gumba?

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1: 22:27. Agora entramos para aquele espaço em que você pode mandar a sua mensagem e o Dr. Roberto Campos vai certamente

0: embora, doutor, a primeira questão, boa noite, RNA, meu nome é Rogério Manuel, escrevo a partir de Saurimo, quero aproveitar este programa para pedir perdão em alguém que eu conheci por meio deste programa. Ela vive em Luanda, no Cazenga, e chama-se Marisa, de coração perdoa. Opa, ok? Espero que a Marisa tenha ouvido, apesar de não ser este o espaço, mas já passou mesmo a mensagem, portanto espero que a Marisa tenha ouvido. Saudações para todos, doutor. Tenho uma mulher que vive com os pais dela. Eu estou doente há 2 anos. Estivemos só no primeiro ano, mas já não está a vir mais. Acho que está a me trair. Depois de ficar melhor, não vou mais ficar com ela.
1: Quem está doente?
0: O homem está doente. Ele tem uma esposa há 2 anos.
2: Certo.
0: Viveram 1 ano e ele caiu doente. Portanto, literalmente há 1 ano que a esposa foi viver com os pais e já não lhe vem ver. Ele acha que lhe está a trair, portanto, e a promessa que ele faz é que quando ele melhorar, não vai mais ficar com ela.
3: Sim. Não é uma situação fácil. Na medida que nós esperamos estar com os nossos parceiros nos bons e nos piores momentos. Tanto é que isto é parte sagrada do voto de casamento, né? Das juras e promessas, uma delas é estar com o parceiro na saúde e na doença. E tratando-se de um homem, por aquilo que são as dificuldades que ele passa, não está a ser uma situação fácil. Mas também, dependendo do tipo de saúde, e eu já vi e ouvimos isso, há mulheres que são tão sinceras e frontais que dizem que se o marido tiver determinada doença, que, por exemplo, pela doença o marido tem alguma impotência, como é, por exemplo, a questão da impotência sexual ou incapacidade de trabalho por invalidez, elas abandonam. Elas saem da relação.
0: Mas,
3: e nesses casos, mas é normal ele perceber que ela esteja a traí-lo.
0: Mas não é normal comunicar que estou a sair? Estou a me ir embora?
3: É o normal.
0: Ok. Tá bem.
3: Mas às vezes há pessoas que entendem que fugir ou sair dessa maneira quando já tinham outras pretensões e outros motivos é a oportunidade.
0: Ok. Boa noite, Silvio. Sou o Luís Faz Tudo. Falo a partir da Gabela. Estou num relacionamento há 1 ano. No princípio, éramos atenciosos um com o outro. Desde que ela viajou para Luanda, já não liga mais, nem tem mais aquela atenção. Mas eu sempre dou aquela atenção, mando sempre SMS, mas não tem retorno.
3: Ok. A falta de atenção por distanciamento é algo que os parceiros precisam conversar muito. Se pelas características da relação, a relação vai ser possível se manter à distância ou não. E com isto, poder perceber se o que se vai afastar é aquela pessoa que mais dava atenção ou mais se doava para a relação. Então, se eles não se prepararam para esta realidade, é normal que ele ressinta a falta de atenção. Mas eles precisam ter uma conversa se de facto ainda têm a relação firmada ou se não estão só fazendo de conta. E é a tal questão da sinceridade.
0: A questão a que respondeu anterior apresenta-se o nosso amigo Urineia, a partir da Lunda Norte, que diz que vive com a sua esposa há 14 anos e quando trabalhava davam-se bem. Agora que já não trabalha, ela já não fala com ele. É um desabafo.
3: É a questão das motivações. Exato. Falámos da questão do interesse, falámos da questão das motivações e as expectativas. Então nós temos que conseguir perceber qual é a maior motivação da pessoa que está ao nosso lado. Infelizmente, muitos casais ou muitos homens e mulheres não têm essa capacidade, porque olhamos primeiro para os interesses, o meu interesse para com ele, o meu interesse para com ela. Mas precisamos conseguir perceber, para além do interesse, porque aquelas pessoas, eu sei que o maior interesse dela na nossa relação seja financeiro. Ok, eu sei, então vamos relacionar com ele na boa. Mas qual é a motivação? Porque, ok, perdeu o emprego, as pessoas podem conseguir um outro emprego amanhã.
0: Exatamente. Boa noite, senhor terapeuta. É possível no casamento ambos cônjuges terem melhores amigos do sexo oposto?
3: E não se aconselha. Porque o que se aconselha e o melhor ou o recomendável é os meus amigos serem os amigos
0: dela.
3: E vice-versa. Ou serem nossos amigos.
0: Okay.
3: E vice-versa. Agora, quando o melhor amigo do meu parceiro ou da minha parceira é alguém do sexo oposto
0: e que não é nosso amigo,
3: e não é nosso amigo, é só dele, e pode ser fator de muitas complicações e brigas
0: na relação,
3: porque o ciúme é um sentimento que existe e muitas vezes pode ser descontrolado. Então, não se aconselha ter como melhor amigo alguém do sexo oposto. E só vou já terminar, Silvio. Dissemos aquela hora que um dos sinais que desestabiliza a relação é o parceiro divertir-se mais com outras pessoas. Então, vai que ele diverte-se mais com a amiga. Como é que fica isso?
0: Boa noite, chamo-me Frank e tenho duas questões. Os amigos da minha parceira devem ser meus amigos dentro do casamento. E qual é o impacto que eles têm na relação?
3: Amigos são recursos estratégicos muito importantes na relação. Porque há momentos na relação que o que vocês vão precisar mesmo é a companhia de outras pessoas. Porquê? Porque com amigos nós criamos, queremos viver diferentes momentos. E às vezes a nossa relação está estagnada, está numa fase de monotonia. Então os amigos querem sempre nos animar. Podemos sair, nem eu, nem a minha parceira tem ideias criativas para passeio. E muitas vezes é dos amigos que vêm essas ideias, vêm essas sugestões, ambientes descontraídos, ambientes de diversão, dinâmicas de casais entre amigos. Olha, hoje vamos sair, vamos ver o jogo com o casal X, temos a mesma equipa, não temos a mesma equipa, mas vamos ter ali um ambiente bom. Então, os amigos são extremamente importantes também na relação, para poder nos proporcionar ou gerar outros momentos de satisfação, não é? Enquanto seres sociáveis.
0: Como alinhar expectativas com alguém egocêntrica? Perguntou o ouvinte.
3: Se nós já sabemos que ela é egocêntrica, o que nós temos que fazer podemos alinhar as expectativas, sim, mas não elevando tanto a fasquia, não é? Como temos que perceber que aquelas pessoas que não são fiéis no pouco, dificilmente são fiéis no muito. Então a melhor forma de lidar é reduzir sempre as expectativas, por um lado, e muitas vezes essas pessoas nos obrigam sempre a ter um pé atrás, gerando um sentimento que não é muito aconselhável, que é a questão da desconfiança. Mas o que nós precisamos saber é que essas pessoas, o egocentrismo, o egoísmo, o individualismo, ainda desassociado de comportamento narcisista, pode depois nos afetar profundamente, pode nos magoar. Então, por uma questão de autocuidado, de autoproteção, devemos sempre medir ou calcular o risco.
0: Está certo. Boa noite, sou casado há 10 anos e a minha mulher nunca me solicitou sexo. Eu sempre é que dou a iniciativa, ou seja, é aquela coisa da parceira nunca procurar o parceiro na cama. É sempre o parceiro que...
3: Ok.
0: Que vai à procura. Okay. Isso lhe incomoda, claro.
3: Sim, isto é incomoda. Mas precisa-se perceber o que é que pode estar na base desse comportamento da parceira. Pode ter que haver com questões culturais, pode ter que haver com questões de educação, mas também pode ter que haver com questões emocionais. Pode haver algum histórico de trauma ou de algum transtorno, e isso é um comportamento de mulheres que, por exemplo, terão sofrido alguma tentativa ou algum ato consumado de abuso sexual, tornam-se desinteressadas, podem até perder interesses em questões de satisfação sexual. Mas há também aquelas que foram ensinadas que elas não podem ter essas iniciativas, porque mulher assim vai parecer ser muito rápida, rotulada e conotada com outros nomes. Okay. Então aqui pode ser também uma questão cultural que ele precisa perceber, que ele tem que procurar entender, e sessões de terapias podem ajudar.
0: Olá, boa noite, aqui fala o Bernardo Mucanda, a partir da Lua do Sul, Tizenga 2. A minha questão é, eu tenho a minha namorada, conheço ela desde 2016, ela pensa muito em se casar comigo, sempre me aguardando, sabendo que eu ainda não me encontro em perfeitas condições para casar. Ela sempre aguarda por mim, mas eu tenho um filho com uma outra mulher, mas não vivo com a mãe do meu filho.
3: Bom, precisas
0: decidir.
3: Não é porque, imagine só, 2016 para cá, estamos a falar em 10 anos.
0: Exatamente.
3: Estar há 10 anos com uma mulher, qual é o nível de compromisso e comprometimento que tens com ela? A maior preocupação é a falta de condições para viverem a dois, para manteres uma relação, ou a questão ainda é a mãe do seu filho, a outra mulher? Qual é o problema? Porque se conversares com ela de 2016 para cá, ela conhece a tua realidade. Se está consigo, ela está consigo nas condições em que
2: você proporciona,
3: te encontras e proporciona. Significa que ela aceita e já aceitou muito mais coisas de lá para cá durante 10 anos. Então, por que se condicionares? Porque, primeiro, por que condicioná-la a isto? E por que te condicionares à mãe do seu filho, se já estás numa outra relação e ela é mãe do seu filho apenas?
0: Sim.
3: Então há que decidir, e precisa ser sério nessa questão.
0: A nossa amiga Carla Francisco tem pena não ter sido possível acompanhar o programa hoje, mas pergunta: o que leva um homem que já vive maritalmente procurar um outro relacionamento fora dele?
3: Muitas questões, e os sinais aqui que nós apontamos pode levar homens a terminarem uma relação. Há pessoas que terminam a relação por não se sentirem compreendidos. Há homens que terminam a relação por não se sentirem compatíveis. Há homens que terminam a relação por não se sentirem acarinhados. Mas também há homens que terminam a relação porque têm vícios, né? Porque têm sentimentos exacerbados.
0: São nómadas.
3: Pronto, vou agora ficar com essa dica, Silvio. assim estão sempre a migrar, não é? Como que se assim entendesse. E aqueles que é por uma questão mesmo de machismo. Ele entende que sou respeitado e é visto como homem se tiver mais de uma relação.
0: Bem, e isso também responde à questão da nossa amiga Diane, que queria saber como é que se explica que um homem abandone seu filho e sua esposa para pretender outra mulher. Portanto,
3: assim, também responde.
0: Exatamente.
3: Aqui o agravante é nós não percebermos a responsabilidade que é construir uma família e com filhos nessa relação.
0: E depois abandoná-lo, pois é.
3: E abandoná-los depois.
0: Boa noite, pessoal. Falou a partir de Luanda. O que dizer daqueles parceiros que têm apenas tempo para o trabalho e não para o parceiro ou a parceira? Não esteve a acompanhar o nosso programa, com certeza.
3: Sim, porque falámos muito sobre isso. Porque a partir do momento que entramos numa relação, deve haver um nível em que o outro é prioridade.
0: Boa noite, sou Joaquim Luemba, falo a partir de Cabinda, mando beijos à minha esposa. Ok, tá bem, peço desculpas por sair sem avisar. Okay. Esteve a nos ouvir.
3: Recebeu
0: o recado.
3: Recebeu o recado e a lição.
0: Muito boa noite, sou João Domingos, a minha esposa nunca tem princípios no momento do coito, disse que não sente nada quando lhe toco, faço como, doutor? Também já respondemos.
3: Também já respondemos. Vá mesmo a uma consulta de terapia. Procurem um psicólogo e façam isso.
0: Amiga Esmeralda, nós aqui infelizmente não fazemos casamentos, não cruzamos relações. Nós aqui queremos saber do seu problema para responder e ajudar. Não te podemos conectar a um homem, nem podemos conectar o homem a uma mulher. Infelizmente não é esse o nosso papel. Ou felizmente não é esse o nosso papel, porque é difícil.
3: É difícil.
0: Muito boa noite, chamo-me Aguinaldo, tenho uma esposa que me traiu. O que faço? Posso perdoá-la ou não? Aguinaldo, o que é que você quer? Perdoá-la ou se manter lá?
3: Eu fiquei sem perceber. Ajuda-me, por favor.
0: A esposa lhe traiu e ele agora quer saber de nós se perdoa ou não.
3: É muito difícil, Aguinaldo. Precisas compreender em que momento da relação é que isso
0: se deu.
3: Ocorreu. E se és uma pessoa aberta ao perdão, porque a falta de perdão às vezes gera em nós prisões. Mas é aquilo que hoje se sabe, não é? Perdoar nem sempre pressupõe ficar ou pressupõe voltar. Mas é poder buscar paz e reconciliação, e aqui pressupõe voltar, mas entendendo aquilo que ainda vale a pena na relação. Precisas parar agora neste momento e perceber o que é que está em jogo, havendo separação, e o que é que ainda vale a pena construir com esta pessoa. Mas por aquilo que são os seus valores, por aquilo que são os seus princípios, podes fazer podes tomar uma melhor posição para aquilo que seja a decisão a tomar. Mas quando perdoamos, nos libertamos sempre de alguma miséria emocional ou espiritual.
0: Está certo. Boa noite, doutor. Meu nome é Aguinaldo Albino, falo a partir de Luanda, Miramar. O que fazer quando a mulher é muito autoritária?
3: Qual foi a dificuldade em não ver essa tendência de comportamento dela no princípio? Se a mulher é muito autoritária, em alguns momentos o que deve haver é confrontação. Porque há uma técnica que nós chamamos a técnica de espelhação. Ou seja, ela tem que conseguir ver a imagem de autoritarismo em como isto não é bom, como isto lesa, como isto ofende. Mas uma coisa é ser arrogante, outra coisa é ser autoritária. Ao olhar para os casais, existe aquilo que se chamam posicionamentos e papéis conjugais. A autoridade, o exercício da autoridade associado à liderança do marido é algo saudável. Mas o exercício da autoridade no autoritarismo normalmente é caracterizado pela arrogância. Então não fica bem, e o que deves fazer é conseguir, enquanto homem, te posicionares com uma autoridade de líder, uma autoridade que é conferida ao marido. E eu não gosto muito aqui, às vezes, usar o termo, porque há aquelas pessoas que dizem, mas eu sou o galo, né? Eu não gosto muito de usar essa questão do galo, mas falo aqui do papel e uma visão bíblica, sendo o marido como autoridade sobre a mulher. Então precisas te posicionar, ainda que a dada altura isso gere confrontos na relação. Mas os papéis e a posição de cada um precisa estar claro na relação.
0: Ok, já certo. Aqui Jorge Lenda, a partir do Mochico Luena e a Banda. Eu gosto muito do tema, gostei muito do tema. Gostaria de saber como podemos ver se a esposa te ama é na doença ou na pobreza.
3: Bom, são dois polos apenas negativos, né?
0: Extremamente negativos.
3: Pobreza e
0: doença,
3: né? Não, as pessoas não devem mostrar amor só quando estamos doentes, ou não devem mostrar o apoio necessário só quando estamos na pobreza. Esses não são os dois indicadores para perceber que alguém nos ama. Está certo que a maior parte das pessoas, a sua linguagem de amor é cuidado, e entendem mais facilmente que são amadas quando são cuidadas. Daí essa questão. Doença. A outra questão, aquelas pessoas entendem que são amadas quando o outro mostra que lhe suporta, não é? Suporta sempre. Não, mas nós somos seres emocionais. Nós somos seres emocionais. Então nós nos vamos sentir amados e vamos nos sentir felizes em todos os ciclos da vida em que o outro deve nos proporcionar prazer, em que o outro deve nos proporcionar companheirismo, em que o outro deve nos proporcionar compreensão.
0: Está certo. Boa noite, Renan. Sou José Zezito. Estou a sair com uma moça nova no bairro, mas dizem que ela é lésbica. Mas eu não noto isso. O que eu faço?
3: Bom, nós precisamos ter os olhos de Adão. Diz a Bíblia que quando Adão viu Eva, ele reagiu e disse assim: esta sim é osso dos meus ossos e carne da minha carne. Epa, se ela é lésbica, é possível perceber a forma como ela se veste, a forma como ela fala, a falta de feminismo em alguns gestos, aquela sensibilidade natural que uma mulher precisa ter. Precisa estar atento a isto. Como é que ela se expressa emocionalmente, afetivamente? Como é que ela te toca? Como é que ele te toca? Onde é que mais te toca? Não é? Afetivamente. Quando vocês se relacionam, onde é que ele mais te toca? Onde é que ela mais te toca?
0: Vamos à 20ª questão. Agora é o...
3: Opa!
0: Agora hoje... é o Esmeraldo Wilke. Portanto, já tivemos a Esmeralda, agora temos o Esmeraldo Wilke, que fala a partir de Malange, bairro Vila Matilde. Está na luta de evitar muito estresse. Minha namorada fica chateada por tudo e por nada. E eu também, doutor. Como faço para superar isso? São dois estressados, então. É uma relação de dois estressados.
3: Alguém precisa...
0: Todos alguém, deixam...
3: Alguém precisa ceder. Precisa haver cedências. Mas percebam se esse estresse não está a ser induzido por algum momento da relação que seja um desafio para os dois. Ou procura compreender que desafios, fora os desafios da relação, um ou outro esteja a passar. É a tal coisa que falamos no tema, não é? As questões extras que acabamos arrastando, as frustrações extras de situações que não têm nada a ver com o nosso parceiro, que acabamos trazendo para a relação. Mas ali precisa haver cedência. Mas essa cedência precisa ser... intencional para manter as questões primordiais, as questões prioritárias da relação, porque depois acabam se distraindo e questões importantes na relação que o casal precisa viver também deixam de viver, não é? Então é poderem para perceber que outras coisas estão subjacentes a esse estresse, se é mesmo só por desentendimentos frequentes e constantes, mas a razão desses desentendimentos, ou se é se os dois não tenham o mesmo perfil, se os dois forem coléricos, se os dois são sanguíneos, isso é complicado. Então precisam encontrar o equilíbrio do caráter e da forma de ser e estar entre si.
0: Boa noite, doutor. Estive a ser pretendida por um jovem adulto de 42 anos e eu pedi-lhe que antes de começarmos fizéssemos o teste de HIV e compatibilidade, e ele achou mal e perguntei-lhe o que ele já fez por mim. O que é que ele já fez por mim? Achou que eu estava a falar de dinheiro. Na primeira semana já me emprestou 6 mil kwanzas, alegando que ia tratar o BI, que perdeu com a carteira. Ok, portanto, não lhe emprestou.
3: Pediu por emprestado, sim, okay. Percebi.
0: Convidei-lhe para irmos a uma festa de batismo do meu afilhado, concordou, mas no mesmo dia disse que não iria porque não dormiu bem. Isso já pelas 12 horas. Chateei-me e parei de lhe dar confiança. Fiz mal. E já passaram 2 meses e ele nunca mais me ligou, nem para me devolver o dinheiro.
3: São as malambas. Mas aqui está claro, eu quero parabenizá-la porque ela foi sábia. Ela foi sábia e conseguiu condicioná-lo na fase de início da relação com essa exigência. A exigência do teste de HIV, como de outros testes biológicos, são importantes e os parceiros devem entender isso como normal, porque trata-se da nossa saúde. Hoje já se aconselha a nível pré-nupcial, no nível de noivado, refiro-me, casais a terem que fazer testes de compatibilidade de sangue para evitar, por exemplo, gestações de filhos com determinadas síndromes, não é? Com as quais eles não seriam capazes de lidar ou não teriam paciência para cuidar daqueles filhos, finanças e recursos para cuidar daqueles filhos. Então, é natural, no início da relação, uma parceira exigir isto. E aqui serviu como um teste na qual ele reprovou. E aí ficou claro a falta de compromisso e comprometimento.
0: Ok. Boa noite, RNA, sou António, a partir do UIS, como lidar com uma mulher boqueira?
3: Epá, você
0: fala muito.
3: Mas as pessoas precisam evitar essa questão, como lidar depois de estarem na relação. Se bem que eu que se aconselha para se poder superar, não é? Mas ela não ficou boqueira só agora.
0: Já era.
3: Ela já era.
0: Mas é que não deu conta, porque não estudou bem o livro, né?
3: Ou você abriu ou fechou pouco os ouvidos, porque na maior parte das vezes nós somos cegos de paixão, não é? Mas ela já era, então...
0: Vimos a capa do livro, a contracapa, a última página, então, e aqui, achamos que já conhecemos o livro.
3: Aqui precisas falar menos, ter mais capacidade de ouvir, precisas ter muita empatia, mas lá está, pode ser um potencial bom para a relação, né? Também, se tu fores um cara, porque aqui já vejo que ele é alguém que fala pouco.
0: Exatamente.
3: Então isso pode ser normal, porque pode ter aqui um ponto de equilíbrio.
0: E a nossa amiga Augusta reclama porque o namorado fica dias sem ligar. E quando ela reclama, o que recebe dele sempre é: estava ocupado. Ocupado com quem não diz? Estava ocupado.
3: Não. Silvio, há horários e há cargas horárias. Há aqueles horários que é mesmo para parar, para pensarmos no nosso parceiro. Eu tenho um trabalho muito intenso e a minha parceira, quando vê que 9 horas, 11 horas, não liguei, significa que alguma coisa não está bem. E ela liga para reclamar. E isso é legítimo. É porque não falamos às 7. Então, por que ficar até as 13, 14 horas sem ligar ou sem mandar uma mensagem? Ou menos uma mensagem. Precisa haver, dentro das 24 horas do dia, pelo menos algum tempo de uma hora, para dizermos ao nosso parceiro que estou aqui, estou à inteira disposição.
0: Hoje a condição não é esta, não é? Porque hoje vivo com o parceiro. Mas quando nós namorávamos, eu tinha um problema. Se não lhe ligasse antes de entrar por serviço, só ia ligar no final do dia.
3: Já ficava complicado.
0: Porque durante aquele período de trabalho é como se o telefone não existisse para mim.
3: Sim. Eu costumo dizer, Silvio, nós precisamos olhar para os relacionamentos como as estações, mas também precisamos olhar para o relacionamento como um relógio biológico. Independentemente do tipo de trabalho, da carga horária que temos, nós sempre vamos procurar fazer uma pausa, ou para beber água, ou para ir ao banheiro. Vamos sempre fazer alguma pausa biológica. Dentro do nosso relógio biológico, vamos sempre fazer uma pausa. E estas pausas podemos associar ao nosso parceiro. Ou seja, quando eu fizer uma pausa para sair, para ir tomar um café, pode ser aquela oportunidade para eu ligar, para ir, para sair, para ir para o almoço. Depois de almoçar ou antes de almoçar, pode ser aquela oportunidade para eu ligar. De ir para o banheiro, pode ser a oportunidade, como vai ser algo rápido, pode ser a oportunidade de eu mandar uma mensagem. Então, se alinharmos os nossos parceiros numa perspectiva de horário biológico, vamos sempre conseguir parar para ter um tempo ou perceber em que tempo é que eu devo ligar para esta pessoa. Imagina que eu trabalho das 8 às 16, às 17. Não ligar das 17 às 23 horas deixa a pessoa preocupada. Há algum problema? Ou algum problema ou alguma situação. Se for recorrente, levanta questões de suspeição. Suspeita. Mas todos os dias essa pessoa trabalha das 15 às 17. Daqui está a importância de, sempre que vamos sair de algum lugar em que passamos mais de 3 horas, é importante avisarmos o nosso parceiro. Extremamente importante.
0: Ok. Doutor, temos sensivelmente 8 minutos para responder a 6 perguntas. Então, alguma celeridade também de nossa parte.
3: Está certo.
0: Boa noite, vivo em Benguela, gosto muito do vosso programa, muito obrigado. Perdi a minha mulher em 2019. Até aqui não tenho ninguém. A minha igreja pretende procurar alguém para mim. Isso é normal?
3: A mulher pretende...
0: Não, ele perdeu a mulher em 2019. Portanto, a mulher faleceu.
2: Sim.
0: Até hoje não tem ninguém.
2: Uau.
0: Mas a igreja que ele frequenta, que ele congrega, agora está preocupada e quer arranjar uma mulher para ele, uma parceira para ele. E ele pergunta se isso é normal.
3: Sim, não. O que ele precisa valorizar é a preocupação da comunidade em que ele
0: congrega,
3: tenha uma parceira, ou seja, que é bom que
0: o homem não viva só.
3: Não viva só. É bom que, ok, pelo tempo que passou, é bom que por essa altura tenhas uma parceira. Mas não precisa dizer, não precisa ser a igreja a escolher. Não, não precisa ser a igreja a escolher.
0: Não tem que ser a igreja a escolher.
3: Não tem que ser a igreja a escolher. Pode aconselhar no sentido de ter e pode aconselhar no sentido de poder... agora, pela realidade dele, porque pode haver alguma falta, e nisso, Silvio, eu falo na primeira pessoa, alguma falta de discernimento, quem pode ser a próxima pessoa? Ok? Aqui sim. Pode ter algum aconselhamento direcionado, mas não dizer que a irmã fulana e toma e olha, convém que seja o fulano, o Beltrano, não. Isto não.
0: Ok. Boa noite, RNA. Vivi muitas decepções nos meus últimos relacionamentos e acabou por me criar traumas. Agora estou gostando de alguém, só que estou com medo de ser decepcionado novamente.
3: Bom, o medo sempre caminha conosco. A decepção é um risco a correr. Mas é daquelas coisas que também que quem não arrisca também não petisca, né? Então, nós vamos aconselhá-lo no sentido de poder rever as questões que ainda lhe gera esse sentimento de medo, de receio, que sobrepõe o desejo e a vontade dele poder entrar numa relação. E se calhar o perfil da pessoa pode ajudar muito em relação ao perfil das outras pessoas com quem já se relacionou.
0: Saudações para todos, sou a Marta Bartolomeu, falo a partir do Lubango. O meu caso é o seguinte: o meu marido tem dificuldades de pedir desculpas, tanto que já falei para ele às vezes dar o braço a torcer, mas ele é muito orgulhoso para pedir desculpas, custa-lhe muito.
3: Há pessoas muito orgulhosas, muito carrancudas. A dada altura, o que se deve fazer é mostrar o quanto isto está a ser prejudicial para ele, para ela e para a relação. Porque, não obstante esse posicionamento, esses sentimentos, as pessoas orgulhosas, elas são pessoas que valorizam muito determinadas coisas, só que elas valorizam aquilo que lhes interessa, né? Então, ela tem que conseguir perceber, lhe fazer perceber até que ponto é que ele valoriza a relação. E aí ele vai se abrir. Ou mostrar indiferença diante desses comportamentos, ele também vai reagir à indiferença. Porque pessoas orgulhosas na relação gostam de se ter atenção, ser o centro da atenção na relação. Então você lhe mostra que, ok, tu estás a ser o centro da atenção, mas só para ti mesmo. Para mim, isso já não me afeta.
0: Boa noite, doutor. Chamo-me Verónica. Conheci um jovem nas redes sociais em 2023. A relação não deu certo e acabou da pior maneira. Porém, este ano nos reencontramos e ele pediu para voltar. Mas, sinceramente, eu não consigo mais confiar.
3: Enquanto não confiar, não avance nessa relação. Enquanto não estiver claro os motivos do afastamento, e é importante procurares obter outras informações, porque terão acontecido muitas outras coisas na vida dele, terão entrado outras coisas na vida dele nesse tempo em que estiveram afastados, que, dando conta, depois de reatar, pode voltar a gerar decepção. Então é melhor se assegurar de que seja ainda a pessoa com quem quer se relacionar ou não.
0: Finalmente, boa noite, sou o Beto Quetumbo, falo a partir da Lunda Sul. Estou apaixonado por uma mulher que é casada.
3: É mesmo sua paixão, meu compadre. É mesmo sua paixão e é normal termos esse sentimento, porque possa ser que seja uma mulher muito interessante e que entendas que seja o seu tipo ideal, mas ele já tem outro e precisas respeitar, porque não sei se lhe vais fazer mais feliz do que ela já é com outro. Então aqui é mesmo procurar com alguma paciência alguém que lhe complemente.
0: Procurar com alguma paciência. E como é que lhe encontramos fora da Rádio Nacional de Angola, doutor?
3: Bom, nós estamos nas plataformas digitais. Roberto Campos Instagram, Roberto Campos Facebook, Roberto Campos Finder também no Facebook e Roberto Campos Siloé no TikTok.
0: Doutor, um abraço, boa noite.
3: Obrigado.
0: E voltamos a estar juntos dentro de 21 dias.
3: E queremos aqui nos despedir desejando boa noite aos solteiros e feliz noite aos casados. Que Deus vos abençoe.
0: Deus nos abençoe a todos. É desta forma que terminamos o Cocktail do Amor. Do outro lado vem Músicas da Alma com Jaci Fortes.
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3: Olá, boa noite. Já chegamos com mais uma edição de Músicas da Alma, o seu encontro semanal com a música romântica. É domingo, já passam das 23 horas e nada melhor do que encerrar o fim de semana embalado por melodias que falam de amor, saudade e emoção.
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música romântica tem um poder de traduzir sentimentos que muitas vezes não conseguimos colocar em palavras. Cada canção traz uma mensagem única, seja de esperança, de paixão ou até de despedida. E aqui é assim, viajamos por histórias que tocam fundo no coração, como a que ouviremos a seguir de Juanes, Para Tu Amor, música que celebra o amor com uma entrega e devoção. Vamos a isso.

Ouvir música romântica domingo à noite é quase um ritual. É um momento de desacelerar, de se preparar para a semana, de começar e de deixar que a melodia traga paz e aconchego. É como se cada acorde fosse um abraço suave, lembrando-nos da importância de sentir e de amar. Músicas da Alma segue some com só para contrariar na canção Grávidos de Delicadeza. Aqui a mensagem principal é que a paixão é uma força incontrolável que exige cuidado diário e superação da distância para manter a união eterna.

Estamos a ouvir Vavá na interpretação Quero, uma declaração de amor profundo. A mensagem principal explora o impacto transformador de um relacionamento, destacando como a pessoa amada traz luz, esperança e sentido à existência, especialmente em momentos de dificuldade.

Assim, entre versos e melodias, chega ao fim de mais uma edição de Músicas da Alma. Que estas canções tenham deixado a sua noite mais leve e agradável. Desejamos a todos uma semana cheia de amor, paz e boas energias. Boa noite e até ao próximo domingo, com um abraço que é sempre muito apertado de Isaac André e o beijo carregado de muito carinho da Jassy Fortes.

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3: Três horas 56 minutos. Estivemos até agora com Músicas da Alma, uma realização, uma rubrica apresentada pela Jassy Force, e é que também por ela realizado. É também o final do seu Conversas do Domingo, neste domingo 24 de maio do ano de 2026, em vésperas de mais uma celebração do Dia de África. Nós ficamos por aqui com a promessa de voltarmos a estar juntos no próximo domingo para mais um dedinho de conversa. Os cumprimentos são da Jassy Fortes, do Ngumba de Souza e também do Silvio Capoepo. Boa noite.
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0: Angola, bom dia. A África celebra neste 25 de maio o dia de aniversário. Por cá, especialistas colocam construção de uma economia industrializada e de infraestruturas integradas como desafios do continente berço da humanidade. Rádio Angola Eito está em emissão na RNA, faz hoje 28 anos, com foco na identidade cultural. Angola assume acordo que abre caminhos para fundos azuis e parcerias de investigação científica marinha. Fora de portas, na RDC, ataques incendiários contra centros de tratamento do ébola criam dificuldades para conter o surto. Jornal da Meia-Noite, segunda-feira, 25 de maio de 2026, edição de Estevão Borges, técnica Ferraz Samuel, notícias com Ernesto Samaria.
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0: A abrir, África em dia de celebração do aniversário com foco na unidade, diversidade cultural e na libertação do continente. São 663 anos da criação da maior tribuna política do continente berço da humanidade. A data assinala a criação da Organização de Unidade Africana em 1963, na Etiópia, que mais tarde se tornou na atual União Africana. Com uma agenda marcadamente por desafios, o especialista em Corporate Governance, Nelson Gomes, agrega nesta empreitada o papel do continente africano na construção da arquitetura financeira global. Para Nelson Gomes, a África é seguramente peça capital na formação da arquitetura financeira global, devido ao potencial agrícola e energético e uma das maiores reservas estratégicas do século XXI.
2: África pode e deve desempenhar um grande papel naquilo que é a definição da nova arquitetura financeira global, porque a África representa uma das maiores reservas estratégicas de riqueza e crescimento do século XXI. E para além disso, nós também em África possuímos a população mais jovem do mundo. Temos recursos minerais enormes. Temos um grande potencial agrícola e energético. Para além disso, nós temos um mercado de elevado consumo e também de rápida expansão. O continente simplesmente necessita de fortalecer as suas instituições financeiras e ampliar o comércio regional, desenvolver também soluções inovadoras em termos de pagamentos digitais e também em termos de inclusão financeira. Nós não podemos continuar simplesmente a participar da economia mundial apenas como exportadoras de matérias-primas e dependentes de financiamentos externos.
0: O especialista em Corporate Governance, Nelson Gomes, diz, no entanto, para que o protagonismo esperado de África na formação da arquitetura financeira mundial deve construir uma economia industrializada e avançar para a integração económica.
2: Se nós conseguirmos conjugar todos esses elementos a nosso favor, que é fundamentalmente transformar a nossa economia numa economia industrializada, investirmos no conhecimento e depois lutarmos para a estabilidade das nossas instituições e depois a estabilidade da nossa integração econômica, nós teremos uma palavra a dizer naquilo que é a definição da arquitetura financeira global.
0: Especialista em Corporate Governance, Nelson Gomes. Já o engenheiro civil Angelino Quissonde olha na construção de infraestruturas integradas e sustentáveis, desafio que marca a agenda do desenvolvimento de África. Angelino Quissonde diz que a presidência de João Lourenço e de Angola na União Africana deixou um esboço que, a ser consolidado pelos países africanos, o desenvolvimento e a sustentabilidade serão realidades incontornáveis.
3: Foi assim que, enquanto presidente da União Africana, João Lourenço defendeu a integração das infraestruturas em África com base no desenvolvimento econômico e social. A aposta na construção de estradas, caminhões de ferro, portos, energias e telecomunicações para interligar a África foi visível. O presidente João Lourenço promoveu fóruns que fortaleçam a economia e o comércio interafricano, fortaleceu a implementação dos corredores da zona livre e do comércio intercontinental, a dinamização do corredor do Lobito e defendeu maiores investimentos em infraestruturas resilientes, sustentáveis e integradas. Quer dizer, infraestruturas que não beneficiam só um país, mas que beneficiam ou impulsionam a região. Defendeu projetos e iniciativas que impulsionam a industrialização africana.
0: Engenheiro civil Angelino Quissonde e o representante permanente de Angola junto da União Africana, Miguel Bembo, destacou o papel desempenhado por Angola durante a presidência da União Africana. Miguel Bembo sublinhou que foi uma presidência que deixou marcas do dinamismo que se espera de África para a nova era que se impõe no contexto internacional.
4: Angola compreendeu muito cedo que uma União Africana lenta ou fragmentada seria instrumentalizada pelas dinâmicas das superpotências no atual sistema policêntrico. É por isso mesmo que a prioridade estratégica do mandato do nosso país foi a eficiência interna e a desburocratização da Comissão. Para Angola, a eficácia administrativa é um vetor de soberania. Quem decide mais rápido protege-se melhor de interferências externas.
0: Representante permanente de Angola junto da União Africana, Miguel Bembe. E a secretária-geral da OMA, Emília Carlota Dias, diz que a África e os africanos estão desafiados a consolidar o projeto dos panafricanistas de valorização da identidade cultural do continente, berço da humanidade. Emília Carlota Dias, que falava neste domingo num sarau cultural promovido pela OMA, mostrou a dimensão dos africanos conhecerem as origens e raízes do continente pátria. Os participantes no sarau cultural também sublinharam o papel da cultura na identidade cultural, outra grande referência no discurso da historiadora e secretária-geral da OMA, Emília Carlota Dias, jornalista Madalena Manuel.
5: Secretária Nacional da Organização da Mulher Angolana, Emília Carlota Dias, disse que celebrar a África é celebrar a memória coletiva.
6: Celebrar a África é também celebrar aquilo que somos, a riqueza das nossas culturas, a força das nossas tradições, a beleza das nossas línguas, dos nossos trajes, da nossa música, da nossa arte e da nossa espiritualidade.
5: A atriz Aminata Goubel, conhecida como Mamã África, enfatizou que o continente africano tem tudo para dar certo, mas que para tal precisa focar com profundidade na união, força e determinação.
7: A África tem muito para dar certo, tem a cultura, tem a política, tem o turismo. União, força, determinação.
5: Alguns dos cantores convidados que preencheram o momento cultural foram os cantores Gelson Castro e Nhaka Tolo, que sentiram-se entusiasmados com o momento, adiantando que a cultura africana é a número um do mundo e que o 25 de maio é uma data de cariz importante para todos os africanos.
8: A cultura africana é nada mais nada menos como a cultura número um do mundo. É a essência, é o berço. Sem cultura africana não existe música, não existe cultura.
9: Participar deste evento, eu me sinto muito, muito alegre, muito feliz, porque afinal de contas, este Dia da África é um dia muito importante para os africanos.
5: A diretora da Cultura do Rangel, Isabel Tanda, também presente no Sarau Cultural, enfatizou que, no tempo presente, as pessoas estão muito mais envolvidas na celebração do Dia da África, voltando assim, cada vez mais, às nossas raízes.
10: Outra hora, as pessoas diziam, não, eu não gosto de usar os panos, mas estamos a dar conta que estamos a voltar às nossas raízes e, graças a Deus, cada um de nós está a tocar dentro da alma o que é África, o significado de usar uma camisa, o significado de usar um pano capulano, um samacaca, que é nosso angolano.
5: Diretora da Cultura do Rangel, que falava à volta do sarau cultural realizado pelo Secretariado Nacional da Organização da Mulher Angolana, OMA, este domingo, no Largo das Heroínas, alusivo ao Dia da África, que hoje se celebra. Da Rádio Cultura Angola, Madalena Manuel.
0: África celebra hoje 63 anos da criação da Organização da Unidade Africana, atualmente designada União Africana, que é a maior tribuna política do continente berço da humanidade. E continuamos a falar de África e dizer que na RDC os ataques incendiários contra centros de tratamento do ébola no leste do país estão entre as dificuldades que as autoridades se enfrentam para conter o surto da doença infecciosa. Segundo a Associated Press, que cita a ONG, que coloca como prova o incêndio de 2 centros de tratamento por habitantes das zonas de Ruampara e Mongbualo, que registram o maior número de casos de ébola. A fonte diz que o cenário da doença declarada em emergência de saúde pública mundial demonstra como a reação negativa em algumas comunidades está a complicar a resposta das autoridades numa região que enfrenta vários desafios. As crises de longa data no leste da RDC, que tornaram a região palco de um dos piores desastres humanitários do mundo, afetam a resposta a um tipo raro de ébola por vários motivos. A epidemia, declarada a 15 de maio, corresponde a uma nova estirpe do ébola para a qual não existe vacina e cuja taxa de mortalidade varia entre 30% e 50%, segundo a OMS. Na ausência de vacina e de tratamento provado contra a estirpe Bundibugyo do vírus, responsável pela epidemia atual, as diretrizes de contenção assentam essencialmente no cumprimento das medidas de barreira e na detenção rápida dos casos.
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0: O Desporto é aqui apresentado pelo jornalista Alves da Silva, da Rádio 5. Bom dia.
12: Bom dia. A abrir o basquetebol, o Petro de Luanda busca esta noite o passe para as meias finais da Basketball African League BAL, competição que decorre em Kigali, no Ruanda. O embaixador angolano volta a ter pela frente o Dar City da Tanzânia no segundo jogo dos quartos de final, num jogo em que o comportamento e a atitude têm de ser outros depois da derrota no primeiro jogo por 82-88 com 46-42 favoráveis ao Petro ao intervalo. Antes vai acontecer o Al Ahly Tripoli da Líbia, Clube Africain da Tunísia. Os líbios venceram a primeira partida por 88-87. Já estão nas meias finais o Tigers do Ruanda, que perdeu por 98-99 com o FUS Rabat do Marrocos, mas beneficiou do triunfo de 95-72 do primeiro jogo. Já o Al Ahly do Egito deixou pelo caminho o Ville de Dakar do Senegal, a quem venceu no segundo jogo por 87-76, depois de ter perdido no primeiro por 90-93. No futebol, terminou o suspense e as reticências. O São Salvador do Zaire garantiu a permanência na Liga Unitel Girabola. Venceu de maneira tangencial por 1-0 o Luanda City no jogo mais acompanhado da 30ª e última jornada do Nacional Maior de Futebol em Angola, relegando os Citizens de Luanda para a 2ª Divisão em 2026-2027. Destaque nesta jornada para o jogo do Fransandalo, em que o 1 de agosto, no adeus ao Redonda Futebol Clube do Bengo, empatou a um golo no adeus a Bobo Ungenda, o pulsante defesa central, que cumpriu 400 jogos no Girabola, 39 ao serviço do Cabo Escorto Palanca e 361 ao serviço do 1 de agosto. Bom dia.
0: Bom dia, jornalista Alves da Silva, da Rádio 5 e a atualidade desportiva. De volta à atualidade nacional, para dar nota que a Rádio Angola Eto, do Grupo Rádio Nacional de Angola, está a celebrar hoje os seus 28 anos de presença nas emissões da Rádio Pública. Focada na unidade e identidade cultural, a Rádio Angola Eto emite 14 línguas nacionais a partir dos estúdios centrais em Luanda, nas frequências 101.4 e 101.6 em frequência modulada. A inclusão de programas infantis na grelha do canal afigura-se agora como um dos desafios da direção da Rádio Angola Eto. Jornalista Foen Macanja.
13: A Rádio Angola Yeto emite atualmente em 14 línguas nacionais nos estúdios centrais em Luanda, mas a nível das emissoras provinciais, a comunicação é muitas vezes adaptada aos dialetos falados na região. É assim desde 1998, quando a direção da Rádio Nacional de Angola entendeu criar um canal exclusivo para as línguas nacionais, para uma melhor inclusão dos seus ouvintes, mas também para reforçar a unidade nacional. A jornalista Cristina Meio Dia, diretora da Rádio Angola Yeto, aponta como desafios voltar a incluir na Grélia um programa infantil e também reforçar a abrangência do sinal.
14: O nosso desejo é ver nosso sinal chegue como antes chegava a toda pessoa falante de uma língua nacional. O outro desafio que temos é voltarmos a ter o programa Cucula, programa infantil, porque esse programa funcionava como um viveiro onde nós, depois de algum tempo, as crianças atingindo uma certa idade eram enquadradas nos programas de adultos. Então, queremos ver este programa ressurgir na grelha da Rádio Angola Yeto.
13: Nesta segunda-feira, 25, a Rádio Angola Yeto completa 28 anos de existência. 101.4 e 104.6 são as suas principais frequências em FM.
0: Rádio Angola Yeto, do Grupo Rádio Nacional de Angola, celebra hoje 28 anos desde a sua primeira emissão com 14 línguas nacionais. O canal é ouvido em todo o território nacional e nas principais plataformas digitais da RNA. A digitalização na administração pública e nos serviços privados em Angola é uma das demonstrações da evolução da cadeia das telecomunicações na consolidação da soberania digital em Angola. A constatação é do Diretor Nacional das Telecomunicações, do Ministério dirigido por Mário Oliveira, que sublinha um crescimento assinalável das telecomunicações em Angola. Matias Borges diz que um bom momento da digitalização dos serviços públicos e privados é resultado do investimento na cadeia das telecomunicações.
15: O setor das telecomunicações é um setor em constante desenvolvimento, quer a nível das infraestruturas, quer a nível da capacitação dos recursos humanos. Podemos facilmente observar hoje os serviços que estão a ser desenvolvidos, quer a nível da saúde, quer a nível das finanças, minas, serviços da justiça, do interior e outros, que estão a ser implementados por via da digitalização. E isso está a acontecer porque existe uma base firme e sólida que está a permitir que esses serviços sejam prestados à população de forma mais facilitada. E recentemente tivemos a oportunidade de observar a inauguração do data center e cloud do governo, que vem então facilitar e garantir a soberania digital a nível dos dados, especialmente aqui para a segurança de todos os dados que são produzidos a nível nacional.
0: Matias Borges, Diretor Nacional das Telecomunicações do Ministério das Telecomunicações, Tecnologias de Informação e Comunicação Social. Angola faz parte do grupo de países africanos, mais a China, que pretende construir uma plataforma científica sobre os recursos marinhos entre o continente berço da humanidade e o gigante asiático. O projeto científico foi apreciado no 6º Fórum China-África para as Ciências Marinhas e Tecnologia, Parceria Azul, e os debates giraram em volta da inovação e para a sustentabilidade do oceano. O diretor-geral do Instituto Nacional de Investigação Pesqueira, ou seja, a diretora-geral do Instituto Nacional de Investigação Pesqueira, Filomena Vaz Velho, avançou que dos debates ficou a garantia da criação da plataforma de alta cooperação entre os dois países.
16: O objetivo do Fórum sobre Investigação Científica e Tecnologia foi criar uma plataforma de alto nível de cooperação para as questões científicas marinhas entre os países africanos e a China, servindo como uma ponte para o avanço da sustentabilidade do oceano a nível mundial.
0: Noutro momento, Filomena Vaz Velho sublinhou que Angola subscreveu o acordo de BBNG, que o que a partida dá acesso aos fundos azuis e parcerias para a investigação marinha.
16: Com a adesão de Angola ao acordo da BNJ, Angola está em condições a diferentes fontes de financiamentos azuis para o desenvolvimento da ciência e tecnologia marinha, porque para conservar é necessário conhecer o que existe, isto só com conhecimento científico.
0: A diretora-geral do Instituto Nacional de Investigação Pesqueira, Filomena Vaz Velho. Angola faz parte do grupo de países africanos mais a China, que pretende construir uma plataforma científica sobre os recursos marinhos entre o continente berço da humanidade e o gigante asiático. A África celebra neste 25 de maio o dia de aniversário. Por cá, especialistas colocam construção de uma economia industrializada e de infraestruturas integradas como desafios do continente berço da humanidade. Rádio Angola Yeto está em emissão na RNA, faz hoje 28 anos, com foco na identidade cultural. Angola assume acordo que abre caminhos para fundos azuis e parcerias de investigação científica à marinha. Fora de portas, na RDC, ataques incendiários contra centros de tratamento do ébola criam dificuldades para conter o surto. O Jornal da Meia-Noite desta segunda-feira, 25 de maio de 2026, teve a edição de Estevão Borges, técnica de Ferraz Samuel. Eu sou Ernesto Samaria. Bom dia e boa semana.

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2: Sintonia da Rádio Nacional de Angola, 0 horas 25 minutos.

Estamos em sua casa, caríssimo ouvinte, a dizer bom dia, bom dia, bom dia. Seja e bem-vindo. Obrigado por esta calorosa recepção neste 25/5 do ano 2026, segunda-feira. O dia que retrata a nossa mãe África, o nosso continente. Estamos de parabéns.

e aquele abraço fraterno deste coletivo que vale recordar. Vamos até bem perto das 5 horas.

Em África, terra antiga de tambor e memória, onde o sol conhece os segredos do sofrimento e da glória. Do teu ventre arrancaram filhos em dor e corrente, levados pelos mares de silêncio, longe da tua semente. Mas, mesmo ferida, não perdeste a tua voz, nem o teu chão. Guardaste a esperança viva dentro do coração. E dos ventos da história nasceu uma nova canção de luta, de força, de orgulho e superação. Os teus filhos espalhados pintaram um mundo de cor, com ritmo, saber e cultura, vencendo a dor. Hoje te ergues majestosa, com brilho e dignidade. Assinou João Cunha. Bom dia.

Passaram duas vozes. Primeiro Gabriel de Chiema e a seguir Filipe Mukenga. O título da música de Gabriel de Chiema, África Yami, e Filipe Mukenga, Poesia Africana. Caríssimo ouvinte, a equipa está completa, vamos até bem perto das 5 horas. Hoje, na coordenação, está o Sonico de Madalena, realização João Cunha, a técnica final é do Erlander Décio, e na apresentação estou presente, António Fula. Desejamos tudo de bom neste dia de África, parabéns a todos os africanos, pois África é o continente berço da humanidade. Para hoje trazemos o relato dos principais factos que marcam a história neste 25 de maio, onde o calendário assinala o 145º dia do ano, no calendário gregoriano, o calendário que nos guiamos, para dizer que faltam 220 dias para terminar o ano 2026. Para hoje teremos o relato dos principais factos que marcam a história e o tema principal. Falaremos da contribuição da cultura africana no desenvolvimento da humanidade. Repito, a contribuição da cultura africana no desenvolvimento da humanidade. Teremos o remate final do docente Bernardino Neto. E ainda sobre o continente, que hoje celebramos o nosso dia, a África está em festa, vamos conversar com o jornalista e escritor Sousa Jamba sobre a influência do tráfico de escravos no desenvolvimento da cultura dos continentes americanos e europeus. Depois das 3 horas, o António Fonseca far-lhe a companhia com o retrato da tradição oral em antologia em reposição. Falar de saúde, estamos a falar de madrugada saudável. Hoje vamos falar sobre o consumo do hibisco na província do Bié. Vale recordar, o hibisco é uma planta ornamental e medicinal muito conhecida pelas suas flores vistosas e coloridas, cultivado em várias regiões tropicais e subtropicais. É utilizado em tratamentos tradicionais, na medicina natural e na alimentação, como também em chás e infusões. Teremos o espaço Ouvir de Novo. Você vai poder ouvir de novo a reportagem sobre o incentivo de jogos tradicionais que vem da província do Zaire. Aquele abraço aos nossos colegas.

território apresentado neste dia de África, onde a nossa mãe África, terra antiga de tambor e memória, onde o sol conhece os segredos do sofrimento e da glória. Já que dissemos, do ventre dela arrancaram filhos em dor e corrente, levados pelos mares de silêncio, longe da tua semente. Mesmo ferida, ela não perdeu a voz, não perdeu o chão. Ela guardou a esperança viva dentro do coração. E dos ventos da história, Mãe África, nasceu uma canção, uma nova canção, de luta, de dor, de orgulho e superação. Nós, seus filhos, africanos, espalhados, pintamos um mundo de cor, com ritmo, saber e cultura, vencendo a dor. Hoje, Mãe África, nós te erguemos, majestosa, com brilho e dignidade. Caríssimo ouvinte, é o programa Dia Novo no Ar. Sejai bem-vindo. Bom dia!

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Hoje vamos destacar 5 datas de maior relevo. Estamos a falar, a começar com o ano de 1625. Isabel de Aragão é canonizada pelo Papa Urbano VIII. Isabel de Aragão também